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0: 9:33.
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tudo, por esse carinho, por esse amor, por todas essas coisas lindas que eu recebo dessa vez aqui em Jerusalém. Obrigado a todos vocês. Obrigado, Jerusalém. Amém.

0: 10h32.
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Louvado seja nosso Senhor Jesus Cristo, para sempre seja louvado. Queridos filhos e filhas, que a paz de Jesus esteja com você. Onde quer que você se encontre, onde quer que você esteja. Hoje é terça-feira de Jesus das Santas Chagas. E o meu equívoco é porque hoje é dia de Nossa Senhora da Luz dos Pinhais, padroeira da Arquidiocese.

Diocese de Curitiba, padroeira da cidade de Curitiba. E hoje nós vamos celebrar pedindo que Nossa Senhora da Luz dos Pinhais nos abençoe e nos proteja. Terça-feira das Santas Chagas de Nosso Senhor Jesus Cristo. Quero saudar a todos a partir da Rádio Evangelizar, de onde tudo começa. Saudar as rádios irmãs, cujos nomes cito neste momento. Rádio Atual FM 105.1, de Vitória de Santo Antão, Pernambuco. E pela TV Evangelizar. Sinal digital em todo o país, em várias cidades, canal aberto. Pelo YouTube, Padre Manzotti Oficial. E pelos aplicativos da Associação Evangelizar é Preciso e todas as plataformas digitais. Eu repito, hoje, terça-feira das Santas Chagas, nas tuas chagas colocamos a nossa confiança. Por suas chagas fomos curados. E hoje, dia da padroeira de Curitiba, dia da padroeira da Arquidiocese de Curitiba, Nossa Senhora da Luz dos Pinhais. Tudo isso aqui no Experiência de Deus e também Natividade de Nossa Senhora. Em nome do Pai, do Filho, do Espírito Santo. Amém. A origem de Jesus Cristo foi assim. Maria, sua mãe, estava prometida em casamento a José. E antes de viverem juntos, ela ficou grávida pela ação do Espírito Santo. José, seu marido, era justo. E não querendo denunciá-la, resolveu abandonar Maria em segredo. Enquanto José pensava nisso, eis que o anjo do Senhor apareceu-lhe em sonho e lhe disse: José, filho de Davi, não tenhas medo de receber Maria por tua esposa, porque ela concebeu pela ação do Espírito Santo. Ela dará à luz a um filho e lhe darás o nome de Jesus, pois ele vai salvar o seu povo dos seus pecados. Tudo isso aconteceu para se cumprir o que o Senhor havia dito pelo profeta: eis que a Virgem conceberá e dará à luz um filho. Ele será chamado pelo nome de Emanuel, que significa Deus conosco. Chegado o momento da plenitude dos tempos, segundo alguns evangelistas assim falam, quis o Senhor enviar o seu próprio filho. E se valeu de uma mulher chamada Maria. Se valeu de uma mulher chamada Maria. E não por ação humana, mas pela ação do Espírito Santo, ela ficou grávida. Foi quando José pensou em deixá-la em segredo. Mas o anjo disse: José, filho de Davi, não pense nisso. Acredite, o que aconteceu foi obra do Espírito Santo. E acredite, José, ela dará à luz a um filho, seu nome será Jesus. E será ele que vai salvar o povo dos seus pecados. Hoje celebramos a Natividade de Nossa Senhora. Hoje celebramos o nascimento de Nossa Senhora.

0: hora. Rendemo-nos à Santa Virgem Maria e peçamos à Mãe de muitos títulos, de muitos nomes, que interceda a Deus por nós, que interceda a Deus. Hoje, por intercessão de Maria, qual a graça você quer pedir ao Senhor das Santas Chagas? Por intercessão de Maria, qual o pedido que você quer fazer?
1: Nos braços da Mãe puseram o Filho crucificado.
0: Nossa Senhora, hoje celebramos a tua natividade, mas já lembramos que o teu sim há de coar por toda a vida. Desde quando geraste o Filho, também passando pelo momento do alto da cruz, quando lá estava e ficaste de pé, firme, confiante, sabendo que aquele momento era transitório, mas o coração de Mãe sofria. Nossa Senhora, hoje, terça-feira das Santas Chagas, nós te pedimos, fazei-nos também, nos nossos calvários, a permanecermos de pé junto à cruz do Senhor, que nos nossos calvários podemos tê-la como nossa presença de materna, que tenhamos a certeza que sempre estarás conosco, Mãe. Fique conosco, Mãe, no nosso calvário. E neste momento eu convido você, qual a intenção você quer colocar hoje? Qual a intenção que você quer colocar hoje? Claro que é a Jesus, por intercessão de Maria. Claro que é a Jesus, por intercessão de Nossa Senhora. Você sabe, nós estamos em plena novena da exaltação da cruz do Senhor, quinto dia. Voltamos já, volte comigo.
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0: filhos queridos, povo amado de Deus, terça-feira das Santas Chagas, então reze comigo, Eterno Pai, eu vos ofereço as Santas Chagas de nosso Senhor Jesus Cristo, para curar as de nossas almas. Mais uma vez, qual a intenção que você coloca diante de Jesus Cristo? Por intercessão de Maria hoje, celebrando o seu nascimento, uma das festas mais antigas da Igreja, que remonta ao século IV. Qual a intenção que você apresenta a Jesus? Quando hoje celebramos, onde é sede da obra Evangelizar é Preciso, Nossa Senhora da Luz dos Pinhais, que celebraremos na missa do meio-dia com toda a arquidiocese, coloque a sua intenção, escute esse testemunho, escute.
1: Padre Reginaldo, a sua bênção, meu
0: Deus,
1: nome é Maria
0: abençoe.
1: Porto, sou aqui de Osasco, São Paulo.
0: Pois não.
1: E é com muita alegria que eu estou indo para a festa de Jesus da Santa
0: Opa!
1: Chagas de 2026. E não é a primeira vez que eu estou indo.
0: Que
1: Já
0: maravilha.
1: Estive em 2024.

0: 2025. E aí, como o senhor fala, né? Um ano nós estamos indo para pedir e o outro ano voltamos para agradecer.
1: Amém.
0: E eu tô indo com meu coração cheio de alegria. Tô até emocionada, de gratidão por tantas bênçãos derramadas sobre a minha vida,
1: que
0: sobre
1: bom.
0: A vida da minha família, sobre a vida dos meus clientes. Padre, eu posso dizer que o senhor é meu pai na fé.
1: Amém.
0: Porque através do senhor e através da sua obra, eu estou na igreja. Eu sigo uma vida reta diante de Deus, eu e a minha família. Deus abençoe,
1: louvado.
0: Padre. E até daqui a pouco, na festa de Jesus das Santas Chagas.
1: Sacristão, faça ecoar esse testemunho, sacristão. Meu abraço, querida Maria Porto, de Osasco, São Paulo. E eu espero você, sim. Espero todos para virem para celebrarmos, e é contagem regressiva, né? Já contagem regressiva, porque tá perto, é do dia 21 ao dia 27 de setembro, que eu espero vocês no Santuário de Nossa Senhora de Guadalupe e Jesus das Santas Chagas. A programação completa você encontra evangelizareprecisos.com.br, padremanzotti.com.br. E eu quero lembrar, segunda, terça, quarta, nós temos São Pio de Pietrelcina, quinta, começa o trido. Quinta, sexta, sábado, o dia todo, mas à noite nós teremos, e convido Curitiba, a região metropolitana, a trazerem velas, e quem estiver também, teremos à disposição, que vamos fazer aquela procissão linda, onde nós caminhamos, mais do que linda, de grande eficácia, evangelização, conversão pelas ruas. Olha a multidão que se reúne, onde nós fazemos a reflexão das chagas dolorosas de Jesus, contemplando a Via Sacra encenada. Isso no sábado, e no domingo as chagas gloriosas de nosso Senhor Jesus Cristo. Gente, se programe para a festa de segunda a domingo, 21 a 27 de setembro. Mais uma vez, bem-vinda Maria Porto de Osasco, Dom João Bosco Barbosa de Souza, diocese de Osasco. Filha de Deus, que a paz de Jesus esteja com você, filha.
2: Bom dia, padre.
1: Bom dia, Deus abençoe. Você pediu anonimato, mas de onde você fala?
2: De uma cidade do Ceará.
1: Tá bom, então, filha de Deus, de algum lugar do Ceará. Seja bem-vinda. O que está acontecendo, filha?
2: Padre, eu queria pedir um conselho ao senhor, porque já faz 26 anos de casado e agora está sendo muito difícil para mim, muito. Já perdoei várias traições, teve filho, assim, entre o nosso casamento com outra pessoa, eu perdoei, já perdoei várias traições. Aí agora eu descobri umas conversas de traição e eu não aceito mais.
1: Bom, que o Divino Espírito Santo nos ilumine. Filha, você é casada há quanto tempo?
2: Eu sou amaziada há 26 anos.
1: 20?
2: 26.
1: Tem filhos?
2: Sim, tenho dois filhos casados e tenho uma que mora comigo, a
1: tá.
2: mais nova.
1: Você contou que o histórico, você falou, o histórico da sua vida nesses 26 anos é um histórico de traição, é isso?
2: Isso.
1: Ele teve filho fora do casamento, você perdoou.
2: Sim.
1: E o que foi a gota d'água?
2: A gota d'água é a traição, né? Porque quando, assim, com poucos dias que ele faz a traição, ele pede perdão. Pede perdão não, vem dizendo que está arrependido e pede para a gente continuar, porque nós temos filhos. Com poucos dias está fazendo a mesma coisa, padre.
1: E hoje, como que você sente? Quais são os seus sentimentos? O que hoje você, o teu coração está mandando fazer?
2: Hoje meu coração está mandando fazer é separar, porque até da minha família, do primo, ele teve que me afastar com ciúme de mim.
1: Tá. Então, ó, ele faz as cachorradas e depois
2: Isso.
1: ele te priva com ciúme.
2: Isso, padre. Aí ele culpa mim, né? Assim, ele fala que a culpada sou eu, porque ele tá fazendo isso, a culpada sou eu.
1: Bonito pra ele. Bom, mas, então, em que eu posso te ajudar?
2: Eu quero um conselho, que o senhor possa me ajudar, o que eu devo fazer.
1: Filha, eu não vou decidir por você. Eu não vou decidir. Mas, você mesmo, se você se ouvir, inclusive fica depois no ar, Mas se você ouvir o teu próprio relato, você percebe que não tem futuro.
2: Uhum.
1: Você percebe que não tem futuro. Porque uma coisa é errar, outra coisa é persistir no erro. E as palavras aceitam tudo. Ah, eu estou arrependido. Mas quem está arrependido tem que se emendar. Uhum. Tem que mudar. E não existe mudança.
2: Ele está bebendo constante, né? Assim, todos os dias. E fez um ano agora em agosto que eu peguei umas conversas dele também com outra pessoa. Quando chegou em casa à noite, ele me bateu por conta dessa pessoa.
1: Ah, não. Não. Aí já passou todo o limite possível. Você devia ter denunciado. Então, se foi para agressão física, agora eu lhe digo, realmente se aparte. Como os teus filhos veem isso? Alô?
2: Oi, padre.
1: Como seus filhos veem isso?
2: Não, meus filhos só dizem assim, eu não me meto. A minha filha mais nova que mora comigo, ela diz, mãe, poxa, a senhora não aceitava mais.
1: Filha, se ele partiu para a ignorância e te bateu, você deveria tê-lo denunciado. Não o fez, mas agora é hora de seguir seu caminho. É hora de seguir seu caminho. Você tem casa?
2: Tenho, sim.
1: Então, só que é assim, filha. É aquela história. Pense bem antes de decidir. Para não ficar esse vai e volta.
2: Uhum.
1: Que aí fica feio. Uma decisão tem que ser bem tomada. Entendeu? Alô?
2: Oi, padre.
1: Você está prestando atenção?
2: Estou sim, padre.
1: Então você já sabe a resposta. Não preciso já. Eu dizer. E qualquer violência que ele fizer com você, não importa que seja o pai dos seus filhos, dê queixa. Você está escutando?
2: Estou, padre.
1: Dê queixa. Nada justifica a violência. Reze comigo mesmo que o sacristão está chamando o intervalo. Divino Espírito Santo. Iluminai-me. Jesus das Santas Chagas, dai-me força para fazer o que é certo. Amém.
2: Amém.
1: Deus abençoe. Deus a proteja. Nada justifica a violência, nem mesmo a traição. Eu volto já, volte comigo.

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Hoje temos muito a celebrar na Natividade de Nossa Senhora. Em Curitiba, Nossa Senhora da Luz dos Pinhais. E hoje, o quinto dia da novena da Exaltação da Santa Cruz e Jesus das Santas Chagas. Convido você a acompanhar, vir à missa, quem é da região metropolitana, Curitiba, para missa ao meio-dia com tantas motivações. Claro, vir para pedir à Mãe e pedir que ela suplique a Jesus das Santas Chagas. Muito bem falou aquela que testemunho deu. Um ano a gente vem para agradecer, para pedir, o outro para agradecer. E assim toda terça-feira, de novena em novena, graças e bênçãos são celebradas. Querido povo de Deus, com muito amor e gratidão, eu quero dizer, nós estamos lançando uma campanha, uma ação, eu gosto de usar a palavra correta, um lugar no seu coração. Essa ação nasceu de uma leitura orante que eu fiz com você aqui, da palavra de Deus, durante a experiência de Deus. Se você lembrar, 2 Coríntios, capítulo 7, versículo 2, Paulo pede assim: dai-nos um lugar em vossos corações. E este texto de 2 Coríntios, capítulo 7, versículo 2, fez brotar esta ação. E queremos começar a lembrar que o nosso coração, o nosso da obra Evangelizar é Preciso, está sempre aberto para você. Se existe algo que nós estamos pedindo a você, é: se você precisa de oração, confie sua intenção à nossa obra. Dê um lugar no seu coração. E nós queremos receber com carinho todas as intenções e levar ao altar do Senhor. Fruto desta ação, você pode apontar o celular no QR Code. E então mande o seu pedido de oração pelo WhatsApp. 41-3221-6060. Também você pode ligar e pedir aos nossos atendentes que leve até a missa, e isso é feito, a sua intenção. 0800-410-6060. Queremos rezar por você. Aqui você tem um lugar no nosso coração. E eu peço, dê no seu coração um lugar para a obra Evangelizar é Preciso. Ação, um lugar no seu coração. Faça o seu pedido de oração. E agora, vamos juntos. Bíblia aberta, cartilha de oração. Segundo Coríntios, hoje, capítulo 12, versículo 1, seguintes. Você tem gostado da leitura orante? Quero lembrar agora, e reprise às 10 da noite, mas fica no YouTube. E todo final de tarde vai para o YouTube Padre Manzotti, um recorte, que é a leitura orante. Tem te tocado segundo Coríntios? Eu confesso para você, para mim tem sido uma descoberta constante. Cada vez que eu leio, salta aos olhos os apelos de Deus. Escutemos, rezemos. Segundo Coríntios, capítulo 12, versículo 1. Embora não adianta nada, eu preciso me gabar de mim mesmo. Agora vou falar a respeito das visões e revelações que o Senhor me tem dado. Conheço um cristão há 14 anos. Foi levado de repente até o mais alto do céu. Não sei se isso de fato aconteceu ou se ele teve uma visão, mas Deus sabe. Paulo contando um fato. Ele conhece um cristão que há 14 anos, preste atenção, foi levado de repente
até o mais alto céu. Paulo mesmo diz, eu não sei se isso aconteceu ou se ele teve uma visão, Deus o sabe. Repito, sei que este homem foi levado de repente ao paraíso. Eita, padre, alguém já foi para o paraíso e voltou? É o que eu estou acabando de ler. O homem foi levado de repente ao paraíso. Não sei se isso de fato aconteceu ou se foi uma visão, somente Deus sabe. E ali, ele ouviu coisas que palavras humanas não conseguem contar. Eu me gabarei deste homem, mas não me gabarei de mim mesmo, a não ser das coisas que mostram as minhas fraquezas. No entanto, se eu quisesse me gabar de mim mesmo, isso não seria uma loucura, porque eu estaria dizendo a verdade. Mas eu não me gabarei, pois quero que a opinião das pessoas tem de mim se baseie naquele que me viram fazer e me ouviram dizer. Não quero falar de mim mesmo. Eu quero que as pessoas falem de mim pelo que me viram fazer e me ouviram dizer. Olha aqui uma boa proposição. Não falarmos de nós mesmos. Que as pessoas, se forem falar de nós, mesmo como cristão e como religiosos, seja por aquilo que fazemos e falamos. Mas para que não ficasse orgulhoso demais por causa das coisas maravilhosas que vi, eu recebi uma doença dolorosa. Padre, que isso? Sim, por causa das coisas maravilhosas que eu vi, eu recebi, que é uma doença dolorosa. É como um espinho no corpo. Versículo 7. Você já ouviu dizer que Paulo recebeu e conviveu com espinho na carne? Já ouviu isso, né? Não? Olha hoje. Ele veio como mensageiro de Satanás para me dar bofetadas e impedir que eu ficasse orgulhoso. Escute mais. Versículo 8. É forte, gente, é forte. 3 vezes orei ao Senhor pedindo que Ele me tirasse esse sofrimento. Mas Ele me respondeu: a minha graça é tudo o que você precisa, pois o meu poder é mais forte quando você está fraco. Portanto, eu me sinto muito feliz em me gabar das minhas fraquezas, para que assim a proteção do poder de Cristo esteja comigo. Eu me alegro também com as fraquezas, os insultos, sofrimentos, as perseguições e as dificuldades pelas quais passo por causa de Cristo. Porque quando perco a minha força, então tenho a força de Cristo em mim. Eu vou para o intervalo, volto interpretando e rezando este texto maravilhoso, fortíssimo. Volte comigo.

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0: Paulo relata uma experiência pessoal que teve. Uma revelação particular, como chamamos, de coisas maravilhosas que viu. Mas eu quero rezar com você esse espinho na carne, que nessa Bíblia diz espinho no corpo. Veja, Paulo teve que lidar com isso. Versículo 7. Para que eu não ficasse orgulhoso, às vezes e quase sempre, as provações, as dificuldades nos vêm, para que não nos orgulhemos de nós e lembremos da nossa humanidade, que somos seres humanos, perecíveis, frágeis. E diz o texto: eu recebi uma doença dolorosa, que é como um espinho na carne. Qual o teu espinho na carne? Qual o teu espinho na carne? Diz ele: três vezes orei. Três vezes orei, pedindo que me tirasse este sofrimento. Mas ele me respondeu: quem? Deus. A minha graça é tudo o que você precisa, pois o meu poder é mais forte quando você está fraco. Você consegue entrar nesse mistério que Paulo está mostrando? Às vezes o espinho na carne quer nos levar a desistir. Às vezes Deus nos responde: eu deixarei, eu permitirei isso, porque quando você está fraco, você conta mais com a minha graça. Quando você se sente humano, três vezes ele pediu, mas Deus não tirou. Escute, três vezes ele pediu. Paulo rezou. E Deus disse: basta-te a minha graça. Filhos, nunca esqueça que Deus, às nossas orações, pode dizer sim. Pode dizer não. Pode dizer ainda não. O sim, porque nos ama. O não, porque nos ama. O ainda não, porque nos ama. Basta-te a minha graça. Vai. E Paulo foi, continuou, não recuou, com o espinho na carne. Esta foi a belíssima leitura orante do dia de hoje. Silvânia, que a paz de Jesus esteja com você.
1: Amém, padre. Bom dia.

0: bênção.
1: Deus abençoe, Silvânia. Você fala de onde?
0: Eu falo de Fátima do Sul, Mato Grosso do Sul.
1: Meu abraço a Fátima do Sul, Mato Grosso do Sul. Como que você me acompanha?
0: Padre, quando eu estou em casa, eu acompanho pela Fátima FM, 87.9. Quando eu estou trabalhando, eu acompanho pelo aplicativo.
1: Tá certo. Diga lá, Silvânia.
0: Padre, como esse mês é um mês muito abençoado, um
1: claro.
0: Mês da Bíblia.
1: Mês das Santas Chagas.
0: Eu quero pedir oração e quero anunciar também. Vou primeiro pedir oração.
1: Vamos.
0: Eu quero pedir oração para minha irmã, Márcia.
1: Márcia.
0: Ela, até os médicos já falou que ela está em pé hoje, porque ela é uma mulher muito de fé, né?
1: Sim.
0: E como esse mês é um mês muito abençoado, eu quero tomar posse, e ela também, ela está ouvindo o senhor, padre.
1: Opa, Márcia, Deus a abençoe na sua enfermidade, não sei o que é, mas que Deus a abençoe, Jesus das Santas Chagas, derrame uma gota do seu preciosíssimo sangue sobre você, Márcia.
0: É coluna, padre.
1: Coluna, sei bem quanto dói isso.
0: Dói, ela sente muita dor de cabeça, muita dor.
1: Tá.
0: E eu tenho fé em Jesus das Santas Chagas que ele vai derramar uma preciosíssima gota do seu sangue.
1: Certo, levarei na missa do meio-dia que eu vou rezar. Continue.
0: Tá, ela faz o terço das Santas Chagas com o senhor.
1: Certo.
0: Ela é muito de fé.
1: Pois não.
0: E quero anunciar, padre, que eu sou uma associada.
1: Obrigado.
0: Há mais de 10 anos.
1: Olha aí.
0: Vou ser uma mensageira de Jesus das Santas Chagas.
1: Toca o sino e a corneta, sacristão. Que maravilha.
0: Muito. Vai ter um...
1: Vai lá, vai ser?
0: Vai ter um encontro agora, dia 19, em Dourados. É o primeiro encontro das líderes mensageiras.
1: Quando vai ser?
0: Dia 19 agora desse mês.
1: Olha aí, gente, já aproveito a anunciar todos os mensageiros de Mato Grosso do Sul. Estejam.
0: Eu vou nesse encontro.
1: Estejam em Dourados e vai ser aonde, querida?
0: Vai ser na casa de retiro.
1: Tá certo, olha que notícia maravilhosa. E você vai e vai voltar com a capelinha de Jesus das Santas Chagas?
0: Vou pegar a capelinha na festa das Santas Chagas, padre.
1: Você vai estar aqui comigo?
0: Vou, até que eu tô organizando a minha caravana. E pra quem estiver ouvindo e for aqui da região, eu ainda preciso arrumar 10 pessoas pra completar a caravana.
1: Tá certo, minha filha, então ó, vamos fazer assim, Silvânia. Você deixa, você pode fazer isso, deixa lá com a nossa telefonista seu número. Se alguém de Fátima do Sul, região, quiser vir para a festa das Santas Chagas, liga depois do programa, que aí diminui o número de ligação e pega seu número para se tornar, para vir em caravana, tá certo?
0: Tá, eu vou deixar então, padre.
1: Mas não agora ao vivo, coloca lá em particular, tá bom?
0: Tá, pode deixar.
1: Que Deus abençoe, Silvânia, de Fátima do Sul, Mato Grosso do Sul, pelo aplicativo, pela rádio Fátima do Sul, Dom Henrique Aparecido de Lima de Dourados. Tá aí o recado, gente, dia 19 de setembro, encontro lá em Dourados, de todas as líderes mensageiras das capelinhas, e façam caravanas para vir, façam caravanas para estar conosco na festa das Santas Chagas. Sabe, gente, de repente a gente pode até pensar, equipe, atenção, criar um lugar para aqueles que estão fazendo caravanas para deixarem os números. Acho que é importante isso. Em algum lugar do site evangelizarepreciso.com.br, porque tem gente que às vezes quer vir e não sabe quem está fazendo caravana. Tá aí. Quero agora dizer que o Papa Leão XIV nomeou nesta terça-feira, 8 de setembro, o novo bispo da Diocese de Porto Nacional Tocantins, Padre José Paulino Francisco Neto, do clero da Diocese de Araçuaí, Minas Gerais, para atualmente desempenha função na paróquia Nossa Senhora da Glória. Também o Papa nomeia bispo para a Diocese de Rubiataba, Morzalândia, em Goiás. Dom Júlio César Gomes Moreira, transferindo de ofício de bispo auxiliar da Arquidiocese de Belo Horizonte. Nossa comunhão, nossa oração nesta nova missão. Voltamos já.

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Hoje é aniversário da rádio Acauã FM, Exu Pernambuco, Ave Maria FM, Cabo Frio, Rio de Janeiro, pioneira de Teresina FM, Teresina Piauí. Sobre a natividade de Nossa Senhora e Nossa Senhora da Luz dos Pinhais, na missa do meio-dia, eu poderei e falarei mais. Rezaremos juntos, lembrando que hoje é terça-feira, Jesus das Santas Chagas. Venha ao santuário, acompanhe pela TV, acompanhe pelo YouTube, Padre Manzotti. Aquilo que nós pedimos, Jesus das Santas Chagas, libertai-nos da ansiedade e da depressão. Jesus das Santas Chagas, protegei-nos e curai-nos do câncer. Jesus das Santas Chagas, derrame uma gota do preciosíssimo sangue sobre nós. Amado povo de Deus, você fez o 21º dia da quaresma de São Miguel. Às 9:30 da manhã, nós fizemos o 21º dia. E hoje, a proposta é rezar pelo matrimônio. Seu casamento está em crise? E exatamente é colocar o casamento nessa batalha espiritual, porque o demônio se levanta para destruir a família. E você que é casado pode ter certeza, o inimigo tudo faz para destruir o pacto nupcial, a união conjugal. Por isso é o tema da quaresma de hoje. A intenção vale para toda a quaresma. Nós já estamos, olha que passamos da metade e vamos até o 40º dia, 21º dia. Perdeu? Logo depois do programa, segue com a quaresma de São Miguel. Hoje quero contemplar e oferecer o programa, a missa que reza ao meio-dia, por todos os mensageiros e mensageiras das capelinhas de Jesus das Santas Chagas. Muito me alegrou que a Silvânia falou que vai ter um encontro estadual no Mato Grosso do Sul, em Dourados. Mandaram fotos, Nilza Rosa Teixeira, de Presidente Médici, acompanhe pela televisão, eu vou descrevendo por aqui, pelo rádio. Gorete Albino Custódio Fernandes, de Criciúma, Santa Catarina, meu grande abraço. Sandra Eusébia Costa Soares, Recife, Pernambuco, dentro da igreja, meu irmão sacerdote, muito obrigado. Antônia Erileuda Rodrigues Brito, do Rio de Janeiro. Maria Aparecida de Carvalho, Goiatuba, Goiás. Cleria Aparecida Barbosa Campos, Rosana, São Paulo. Leônida Maria Maron, Lucas do Rio Verde, Mato Grosso. Ney Alves, Campo Largo, Paraná, meu grande abraço. Jussara Barbosa da Brito Santos, Caíbras, Alagoas, e Raimunda Mancinho da Silva, Ouro Branco, Minas Gerais. Meu Deus, que foto mais linda! Lá, volte uma, da igreja, povo todo reunido, olha aí, toca o sino, sacristão. E agora, vamos juntos, Alagoas, vamos juntos rezar. Exaltação da Santa Cruz, quinto dia. E eu tomo o jornal mais uma vez. Cadê o seu jornal do evangelizador? Reze comigo, página 7. Pelo sinal da Santa Cruz, livrai-nos Deus nosso Senhor dos nossos inimigos. Senhor Jesus, por tuas chagas fomos curados, por tua cruz fomos libertados. Jesus, em seu próprio corpo, levou nossos pecados ao madeiro, a fim de que morrêssemos para os pecados e vivêssemos para a justiça.

por tuas chagas fomos curados. Ó Jesus, em cujos ombros foram abertas feridas por causa do peso da cruz, feridas causadas pelo madeiro e pelos nossos pecados, se a cruz pesar, seja nosso cirineu. Se a cruz pesar e eu cair, ajude-me a levantar. Que a tua cruz seja a minha salvação. Ó Santa Cruz bendita, onde a humanidade foi redimida e o Filho do Homem teve suas mãos transpassadas, seu peito aberto, de onde jorrou água e sangue. Ó Santa Cruz, instrumento de morte e de castigo, mas que pelo sangue redentor tornou-se sinal de nossa salvação. Jesus, na tua cruz, eu coloco a minha cruz. Coloque. Eu tenho três intenções lá, você sabe, a terra prometida, poder começar as obras. Mais duas particulares. Quais são as suas intenções? Na tua cruz, eu coloco a minha cruz. Salve, ó cruz, doce esperança. Concede aos céus remissão. Dai-nos o fruto da graça que floresceu na paixão. Louvor a vós, ó Trindade, fonte de todo perdão. Aos que na cruz foram salvos, dai a celeste mansão. Jesus, dai-nos a graça de viver o fruto da tua redenção. Jesus, dai-nos a graça de viver o fruto da tua redenção. O Senhor esteja convosco. Ele está no meio de nós. Abençoai, Jesus, a água, a roupa dos enfermos. Hoje a bênção sobre a cidade de Curitiba, Arquidiocese de Curitiba, na sua padroeira Nossa Senhora da Luz dos Pinhais. Mas hoje abençoai o Brasil que tanto precisa de discernimento, de iluminação, e você sabe do que eu estou dizendo. Rezemos pelo discernimento de nossas autoridades. Abençoai, Senhor, e santificai a água, a roupa dos enfermos e fotos de família em nome do Pai, do Filho e do Espírito Santo. Amém. Se não fez a quaresma de São Miguel, vai fazer. Me despeço com o clipe Pelas Mãos de Maria. Evangelizar é preciso. Pelas...

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0: Uma e trinta.
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0: 10 e 1.
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0: 11:31.
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2: Bom dia, povo de Deus, família amada. Que prazer cantar essa música Romaria, Paz e Luz. Lembrando quarta-feira, Nossa Senhora. De tantos títulos, de tantos nomes, vamos juntos pedir, suplicar, clamar, Nossa Senhora, rogai por nós. Nossa Senhora, Mãe de Deus, intercedei por nós, onde quer que você esteja. Rezemos em nome do Pai, do Filho e do Espírito Santo. Amém. Senhor Jesus, foram Tuas as palavras, eu sou a luz do mundo. Quem me segue não andará nas trevas, mas terá a luz da vida. Senhor, eu creio e professo que, de fato, és a única luz que não tem fim. E é por isso, Senhor, que peço, iluminai a nossa pátria nessa semana da pátria, da cidadania, dos bons cristãos. Iluminai os governantes para que possam exercer o poder no serviço, no bem comum. Iluminai, Senhor, todas as situações de conflito nas cidades e no campo, que a nossa pátria possa valorizar a todos, dando dignidade, o pão de cada dia, saúde, educação. Senhor, Senhor Jesus, luz do mundo, eu também peço e suplico, ilumina minha existência. No início desta manhã, por intercessão de Nossa Senhora da Luz, afasta o que obscurece o horizonte da minha vida. Afasta o que me impede de ver este dia que começa com esperança. Dissipa, Senhor, a névoa da incredulidade. Dissipa, Senhor, a escuridão da mentira. Dissipa as trevas do pecado. Faz, Senhor, que a luz da fé, da Eucaristia, da Palavra de Deus neste mês, seja a verdade para a nossa vida. Não permita, Senhor, que os ventos do mundo, as atrações, as turbulências, as tempestades, possam diminuir e até apagar a luz, a Tua luz, que brilha dentro de cada ser humano. Que a Tua luz permaneça em mim no dia de hoje, mas que a Tua luz, Jesus, brilhe em toda essa pátria amada, cujo primeiro nome foi Terra de Santa Cruz. Ofereça esse Pai Nosso para o bem do nosso Brasil e para alguém em particular. Pai nosso que estais no céu, santificado seja o vosso nome. Venha a nós o vosso reino, seja feita a vossa vontade, assim na terra como no céu. O pão nosso de cada dia nos dai hoje. Perdoai-nos as nossas ofensas, assim como nós perdoamos a quem nos tem ofendido. E não nos deixeis cair em tentação, mas livrai-nos do mal. Amém. Nossa Senhora da Luz, rogai por nós. Um bom dia a todos.
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3: 5 e 9.
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0: Tem mais beijo aqui para o casal apaixonado Preta e Almir. Cheiro no coração. Vamos nessa. Tem mais sucesso aí pra você curtir.
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Aleluia. Pai eterno, me dê forças. Jesus Cristo, me dê poder. Nossa Senhora, me ajude a essa batalha vencer. Sem morrer, sem me abater, sem meu juízo perder. Deus quer, Deus pode, eu irei de vencer. Amém. 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

0: Senhores e senhoras, bom dia, mas meu bom dia mesmo de coração. 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Graças a Deus, sou feliz por isso, porque nós temos lá todas as garrafadas para você, inclusive a garrafada do amor. Bom dia, mas um bom dia mesmo de coração, e até um outro programa, se Deus quiser, e Ele quer, que Ele é bom.
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Um menininho muito pobre foi convidado por um menininho muito rico para ir brincar na sua casa. E ele foi. E quando chegou naquele casarão, tinha tanta gente lá dentro. E o menininho rico apresentou assim imediatamente para todos: olha, esse daqui é o meu amiguinho, esse daqui é o Chiquinho. E todo mundo disse: ô Chiquinho, tudo bem? E ele, sem graça de ver tanta gente bem vestida, bem arrumada, puxa, ele ficou assim até meio envergonhado, porque ele era pobrezinho, pobrezinho. Mas o menino rico, não deixando ele sem graça, disse: vamos, vamos brincar comigo no quarto. E aí ele foi, subiram a escada, e ali no quarto do menino tinha tanto brinquedo, mas tanto brinquedo, que ele ficou encantado. Ficou mais de uma hora brincando. Aí o menininho rico falou assim: eu vou lá embaixo trazer um refrigerante pra gente. E quando o menininho pobre ficou sozinho no quarto com aquele monte de brinquedo, não é que o tentador, aquele demônio sujo, invisível, começou a cochichar pro menino pobre: é a tua chance. Pegue o que você puder, enfim, no bolso. Vai, pega, pega rápido. E ele, achando que realmente era sua grande chance, foi pegando vários brinquedinhos ali, enfiando no bolso. E quando o menininho rico voltou com o refrigerante, ele todo sem graça disse: ah, eu vou ter que ir embora, viu? Eu não posso mais ficar, não. Tchau. E quando ele saiu daquele quarto e começou a descer as escadas, ele não percebeu que os bolsos do calção estavam furados e vários brinquedos começaram a cair e rolar pela escada, e chamou a atenção de todos os que estavam na sala de jantar, na sala de estar, e olharam e compreenderam imediatamente, pela expressão sem graça do menino, pelo jeito que ele ficou apavorado, perceberam na hora que era um roubo. Um pequeno roubo, mas um roubo. Como é que pode, começar a dizer? Olha só, o mal já está na criança. Quando crescer, ao invés de roubar pequenas coisas, vai nos matar, vai roubar nossas joias. Todos que estavam na casa começaram a criticar, e o menino, pego em flagrante, não sabia nem o que dizer. E todos na casa, olhando feio para o menino que não sabia onde enfiar a cara, tinha sido desmascarado. Mas naquela hora, aparece o menininho rico no alto da escada e diz para o menininho pobre que estava lá no meio, todo sem graça: puxa, que pena, caiu tudo, né? Eu vou te ajudar a pegar. E foi catando um por um, e olhava para as pessoas na sala e dizia: fui eu que dei para ele, fui eu que dei para ele. Olha aqui, ó, caiu, né? Pega, pega, pega. E o menino pobre, que não esperava aquela reação e que sentiu que o livramento apareceu ali de uma maneira inesperada mesmo, aquele menino pobre pegou as coisas e saiu tão sem graça. E todos os que estavam olhando feio para ele mudaram o semblante e até pediram desculpa. Puxa, tudo bem, tudo bom, Chiquinho, tudo bem? Ô Chiquinho, tem outro ali caído, pega lá. E o Chiquinho, ajudado pelo menininho rico, saiu, mas constrangido. Somente entre ele e o menininho rico estava a verdade. Pois é, aquele menininho rico o livrou de um grande vexame, de uma grande vergonha. Ele sabia que era culpado. Mas o menininho rico olhava para ele todo feliz e disse: foi por pouco, hein? Volte amanhã para a gente brincar. E o menininho pobre disse: você ainda quer que eu volte aqui depois do que eu fiz? E o menininho rico disse: lógico, você é meu amigo, eu gosto de você. Você vem amanhã? Venho, venho, venho sim. Toma aqui os seus brinquedos que eu estava roubando. Não, é tudo seu. Pode levar, te dou de coração. Mas você volta amanhã.
E o menininho pobre disse: volto sim. E voltou mesmo. E se tornaram grandes amigos. Cresceram juntos. E o menininho pobre, que tinha tudo para ser um bandidinho e depois um bandidão, se tornou um grande cristão, porque assim era o menininho rico. Sabe, nós somos culpados de muitas coisas. Só uma pessoa sabe de verdade do que nós somos culpados. E o seu nome é Jesus Cristo. Ele é o menininho rico dessa história. Ele é o possuidor de todas as coisas e nos livra de cada situação embaraçosa. Perdoa os nossos pecados e ainda nos defende. E mesmo cada um de nós não valendo quase nada, ele diz: você volta para ficar comigo? Hein? Você volta? E a gente diz: mas Jesus, depois de tudo que eu fiz, o Senhor ainda quer que eu volte? E Jesus diz: claro que eu quero, eu te amo, você volta? E a gente diz: lógico. E é aí que a gente se torna grande amigo do Senhor Jesus. Amigos para sempre. Se você quer este amigo de verdade, que não te abandona nas horas mais difíceis, que assume a situação mais vergonhosa diante de todas as testemunhas, que é capaz de nos amar mesmo com tantos defeitos, se você quer este amigo verdadeiro, então abra o teu coração e receba agora mesmo o Senhor Jesus, o Filho de Deus, como teu único, suficiente, exclusivo e eterno Salvador e amigo para sempre. E é um amigo tão fiel que jamais ele se envergonhará de você. Ele diz assim: todo aquele e toda aquela que o Pai me dá virá a mim, e quem vem a mim, de maneira nenhuma eu lançarei fora. Quer este amigo? Então tome posse agora. Jesus apenas pergunta: você volta amanhã? Estaremos juntos? Você vem? Se você está sem graça dizendo: mas o Senhor me quer assim mesmo depois de tudo que eu fiz? Jesus está dizendo em alto e bom som: eu quero sim, porque eu te amo de todo o meu coração e quero você comigo para sempre.

0: do relógio da atual, 6 horas e 1 minuto. Vou de casa, bom dia meu amigo, bom dia minha amiga, bom dia meu Brasil, bom dia meu Pernambuco, Vitória de Santo Antão e de toda a região. Sejam todos bem-vindos a partir de agora.
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0: Obrigado, Senhor.
1: Por mais um dia. Obrigado, Senhor.
0: Obrigado, Senhor, por mais uma quarta-feira.
1: Obrigado, Senhor.
0: Que esse dia seja repleto de muita paz, luz e proteção de vida. Bom dia, boa tarde, boa noite para todos que nos acompanham no mundo inteiro através das plataformas digitais.
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0: Aqui você também fica sabendo de tudo o que acontece na sua cidade, no seu estado, no Brasil e no mundo.
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0: Então acorde para vencer, desperte para ser feliz.

0: felicidade pra você que acordou agora ouvindo a Atual FM.
1: Todo dia é sentir o cheiro dessa flor.
0: Que legal, e aqui seguimos também, senhoras e senhores, com muita fé.
2: Vamos seguir,
0: porque não dá pra viver sem fé.
2: Tudo que

0: nesta quarta-feira, 9 de setembro de 2026. E atenção para os destaques do programa.
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0: dar a luz dentro de carro, engarrafamento na PE15. Na disputa pelo Senado, pesquisa Quest, Semarina Reis tem 17%, Humberto Costa tem 14% e Mendonça Filho tem 11%. Crise do Supremo Tribunal Federal, Fachin dá 72 horas para Mendonça responder a pedido da AGU sobre afastamento do diretor da Polícia Federal. Ministério da Saúde envia ao Ministério Público Federal auditoria sobre hospital ligado ao marido da vice-governadora de Pernambuco. Justiça, desembargador suspende decisão que afastou professor da Universidade Federal de Pernambuco e selecionado por cotas sociais. Em agenda do sertão, Raquel Lira visita obras de adutora. Enquanto João Campos promete construir centro para tratamento de câncer no sertão pernambucano. CVM multa Vorcaro por 20 milhões, aliás, economia CVM multa Vorcaro em 20 milhões de reais por fraude em fundo imobiliário. A Lívia Anvisa aprova novo medicamento para tratamento de enxaqueca. Que boa, né, gente? Mobilidade, moradores da Zona Norte do Recife pedem construção de passarela após retirada de lombadas da BR-101. 6:08, outras manchetes em destaques com Keila Paulino.
1: Projeto capacita empresas para melhorar a saúde dos trabalhadores. Tecnologia vira aliada dos comerciantes na Black Friday. Influenciadores são chamados para combater fake news nas eleições. Doença autoimune na pele afeta a população idosa. 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
0: Keila Paulino vem com esses e outros destaques também dentro do Cidade Ação. Eleições 2026 presidenciáveis já gastaram 74 milhões de reais nas campanhas com publicidade. Estratégia digital, voos e advogados. Agora começa hoje também o prazo para candidatos, partidos, federações e coligações apresentarem prestação de contas parcial da campanha. Mini bode chama atenção por tamanho reduzido e amizade também com menina. Mãe e filha dançam em hospital, era comemoração por recuperação de movimentos. STF em ebulição, o que está por trás do afastamento do diretor da Polícia Federal? Fachin dá 72 horas para Mendonça se manifestar. Lula se reúne com o ministro da Justiça e a AGU. O que política não faz, o que eleição não faz, hein, gente? Virou esculhambação esse país, em todos os setores. Isso na parte política, STF, a parte jurídica. Suspeito de matar a esposa vai para a prisão de PM acusado de feminicídio. É o caso Larissa e Gisele. Mulher diz desse...

0: médium após denunciar fraudes. Cartas, né? Psicografadas. Investimento inicial de R$450. Casal cria terrários inspirados no orixás e fatura R$100 mil por mês. Infestação de mosca do estábulo, ou seja, infestação de mosca do estábulo provoca mortes de animais e causa prejuízos em São Paulo. Ih, rapaz. Seis horas e 11 minutos.
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0: Nogueira Júnior, repórter Olho Vivo, vem com as manchetes policiais.
3: Homem é morto dentro de casa em Paulista. Homem é esfaqueado ao tentar apartar briga e morre em Timbaúba, na Mata Norte. E jovem de 18 anos é assassinado a tiros no bairro de Jardim Fragoso, em Olinda. Esses são os destaques de casos de polícia desta quarta-feira. 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
0: Nogueira Júnior vem com esses e outros destaques dentro do Cidade em Ação, em casos de polícia. E aqui eu sempre digo, é a violência da cidade que não para.

violência doméstica em Capina. Motociclista morre após colisão frontal com carro na BR-408 em Timbaúba.

0: Começa a ter bebido antes de levar filha e esposa na garupa. PM apreende duas armas durante a ação contra suspeitos e roubos de motocicleta em També. Jovem de 23 anos é assassinado na comunidade de Florescinha, em Cafina. Ainda hoje também tem Anivaldo Pereira com o balanço das últimas 24 horas em Pernambuco.
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0: 6:14.
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0: 6:18 na atual. Aqui, senhoras e senhores, desejando uma ótima quarta-feira, super abençoada para você, meu amigo, para você, minha amiga, que acordou agora ouvindo a Atual FM, porque, afinal de contas, aqui você tem também vez e voz.

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0: e diga o que é que tá acontecendo de errado. Então vai lá no WhatsApp da atual 3526-4083. Esse é o nosso WhatsApp. Não vale ligar, só mensagem de texto ou áudio. Importante, mais uma vez, lembrando, é importante dizer o nome da rua, do bairro, como também da sua cidade.
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0: Pouco.
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2: Na região metropolitana e nas matas norte e sul, a previsão para esta quarta-feira é de céu parcialmente nublado, com possibilidade de pancadas de chuva de intensidade fraca a moderada durante todo o dia, de acordo com a Agência Pernambucana de Águas e Clima. Já na região do Agreste, é previsto chuva rápida com fraca intensidade durante apenas a noite. Já o sertão volta a apresentar previsão de temperatura elevada durante o dia, e a umidade na região deve atingir níveis baixos nesta quarta-feira. Para não correr riscos durante o período, a população deve seguir as recomendações da Secretaria de Saúde e evitar fazer exercícios físicos entre as 10 da manhã às 5 da tarde, umidificar o ambiente, evitar aglomerações em ambientes fechados e beber bastante água. No arquipélago de Fernando de Noronha, a previsão é de sol durante todo o dia. Em Britânia, a temperatura mínima prevista é de 22 graus e a máxima atinge 29. Na Zona da Mata, a temperatura deve chegar a 30 graus e a mínima fica em 20 graus. E no Agreste, os termômetros devem atingir máxima de 33, mínima de 16 graus. O sertão deve registrar a maior variação de temperatura, com mínima prevista de 15 e máxima de 35 graus. Em Noronha, a temperatura se mantém entre 25 e 30 graus. Para acompanhar a previsão completa do estado de Pernambuco, acesse apac.pe.gov.br. Da agência Rádio Sei de Notícias, Guilherme Ribeiro.
0: Obrigado, Guilherme Ribeiro. Fica aí, daqui a pouco eu te chamo para trazer as oportunidades de emprego, porque às 6 horas e 23 minutos vamos fazer conexão Brasília-Capital dos Três Poderes, porque de lá tem o Alan Barbosa, que fala sobre Mendes, o Mendes, que vê possível interferência eleitoral na ordem de André Mendonça.
3: Um dos argumentos do ministro Gilmar Mendes para pedir vista da decisão que afastou o diretor-geral da Polícia Federal, Andrei Rodrigues, do cargo, é que o ato monocrático de André Mendonça tende a promover o desequilíbrio da disputa político-eleitoral. A oposição tem aproveitado as decisões de Mendonça para reforçar o discurso contra o ministro Alexandre de Moraes e agora apoiá-lo pelo afastamento do diretor da PF. Para o cientista político e presidente do Instituto Cultiva, Rudá Risse, a queda de braço entre dois ministros do STF também faz parte de uma luta eleitoral contra a estabilidade de Lula nas pesquisas.
4: Lula está numa situação muito confortável e não houve alteração nenhuma da intenção de voto do eleitor desde maio. A única alteração foi Cury, que não alterou significativamente a intenção de voto em Lula e Flávio. Embora Flávio, dentro da margem de erro, portanto não pode ter certeza, tenha perdido mais Lula, mas está tudo dentro da margem de erro. Não houve mudança nenhuma. E por isso, todo o bloco bolsonarista ou o bloco que não quer Lula com essa vantagem começou a agir. Primeiro, divulgando as pesquisas sobre intenção de voto no segundo turno, que praticamente não falando nada das pesquisas sobre o primeiro turno. Muito suspeito, não?
3: Para Gilmar Mendes, a inclusão do julgamento na pauta da turma em menos de uma hora do início da sessão virtual impediu o exame da integralidade dos autos e da decisão submetida a referendo, o que é grave em se tratando de uma medida cautelar que afasta das funções o dirigente máximo da Polícia Federal. Para Rudá Risse, o avanço de Mendonça contra o Executivo reforça a tese de interferência nas eleições deste ano.

0: além do ataque frontal ao ministro Alexandre de Moraes. Evidentemente que é um fato político, que isso não é um fato jurídico. Deve vir mais coisas daqui por diante. Essa campanha promete, e o pós-campanha também.
1: Outro argumento do ministro Gilmar Mendes é que os afastamentos cautelares de Andrei Rodrigues e de Leandro Almada, esse da Diretoria de Inteligência da PF, foram determinados a partir de solicitação formulada por partido político, no caso, o Partido Novo. Para Mendes, decisão em aparente contrariedade ao Código de Processo Penal e também ao regimento interno do próprio Supremo Tribunal Federal. Agência Rádio Web de Brasília. Alan Barbosa.
2: Obrigado, Alan Barbosa. Um ótimo trabalho para você em Brasília. Qualquer novidade é só chamar. 6h26, deixa eu chamar aqui mais uma vez aqui o Guilherme Ribeiro. Ele nos traz agora as oportunidades de emprego no Recife, Camaragibe e Igaraçu.
3: Oportunidades de emprego em Pernambuco.
4: Nesta quarta-feira, as agências do trabalho estão ofertando diversas oportunidades de emprego para os moradores da região metropolitana. No Recife, são ofertadas 20 vagas para motofretista. Para se candidatar, é necessário apenas ter concluído o ensino fundamental. O salário é de R$ 1.621. Ainda no Recife, há 5 oportunidades para servente de obras exclusivas para pessoas com deficiência. As vagas exigem o ensino fundamental completo. O salário informado é de R$ 1.810. No município de Camaragibe, há 10 vagas disponíveis para consultor de vendas. Para se candidatar, são necessários 6 meses de experiência no setor e o ensino médio completo. Uma oportunidade para vendedor de comércio varejista segue disponível para os moradores de Igaraçu. A vaga exige o ensino médio completo e 6 meses de experiência no setor. O salário mensal é de R$ 3.000. O horário de atendimento presencial varia de acordo com a agência de cada região. Outras informações estão disponíveis no site da Secretaria de Desenvolvimento Profissional e Empreendedorismo no endereço sedep.pe.gov.br. Da agência Rádio CEI de Notícias, Guilherme Ribeiro.
2: Mandou bem, hein, Guilherme Ribeiro. Obrigado mais uma vez. 6h28. Futebol. 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Mostra otimismo por recuperação de Ronald para o duelo contra o Maringá. Técnico evita projetar também pontos e foca no jogo a jogo. Enquanto isso, o técnico Hélio dos Anjos cobra melhor da equipe alvirrubra fora de casa e alerta para a pressão do América Mineiro. Náutico tenta voltar a vencer como visitante após mais de 3 meses. Anuncia volta do técnico argentino Mariano Sosa. Treinador retorna ao clube pernambucano após pouco mais de 2 anos com missão de conquistar acesso na Série B. Tudo isso e muito mais você vai ficar sabendo a partir das 7h30 da manhã no Conexão Esportiva.
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2: 6h29. Alô, mamãe! Alô, papai! Alô, vovó! É hora de acordar o Bruguelo! 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Desperte para ser feliz!
6: Está na hora de ir pra
2: escola! Está na hora sim!
6: Levante, lava o rosto e escova o dente. Você é um menino inteligente!
2: Não tenho dúvida!

Bora simbora! Mais um dia de aula! Hoje é quarta-feira, hein?

0: Também é bom que Deus ilumine, que Deus proteja e livre de todo mal todas as crianças do meu Brasil e do mundo inteiro.
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0: 6:32.
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0: No relógio da Atual, são 6:35.
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0: E aqui eu digo que é a violência.

Mata Norte, entre caminhão e moto, deixa passageiro morto e piloto ferido na BR-408. Criminalidade. Bebê morre após cair de moto e pai confessa ter bebido antes de levar filha e esposa.

0: esfaqueado no peito e transferido para o HR após a agressão em Timbaúba. PM acionada para averiguar a denúncia de violência doméstica em Carpina.
1: Criminalidade. Tanta violência na cidade.
0: Guerra do tráfico em Olinda. Jovem assassinado a tiros no bairro de Jardim Fragoso.
1: PM
0: Vinícius Costa Silva é preso suspeito de assassinar esposa.
1: Criminalidade.
0: Mas antes de acionar aqui os nossos repórteres, deixa eu falar com você, meu amigo e minha amiga. 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Nogueira Júnior, repórter do Vivo, vem aí com os destaques da polícia. Bom dia para você.
2: Bom dia, Mauri, e a todos que acompanham a Rádio Atual FM. Em destaques em casos de polícia, nós iremos falar de um jovem de 18 anos que foi morto a tiros no bairro de Jardim Fragoso, em Olinda. Esse é mais um episódio violento que acontece na região metropolitana do Recife. Já em Timbaúba, um homem foi esfaqueado ao tentar apartar uma briga e acabou morrendo na Mata Norte do estado, em Timbaúba. A gente também vai trazer informações sobre um homem que foi morto dentro de sua própria casa em Paulista, também na região metropolitana do Recife. Mas a gente começa os casos de polícia falando da violência em Olinda. A Polícia Civil de Pernambuco já iniciou as investigações sobre a morte de Carlos Vinícius Ferreira dos Santos, conhecido como Vô, de apenas 18 anos. Ele foi executado no início da madrugada desta terça-feira. O crime aconteceu na rua Torbenita Verde, que fica localizada no bairro de Jardim Fragoso, em Olinda. Segundo as informações preliminares, o jovem estava consumindo bebida alcoólica na via pública quando foi surpreendido por um homem armado que se aproximou a bordo de um carro branco. O suspeito desembarcou do veículo e disparou diversas vezes contra o rapaz, que morreu antes de receber atendimento médico. De acordo com os relatos de familiares prestados à polícia, Carlos Vinícius trabalhava com reciclagem, mas também tem envolvimento com o tráfico. Após a conclusão dos exames periciais no local do crime, o corpo da vítima foi removido para o Instituto de Medicina Legal. E daqui a pouco a gente volta com mais casos de polícia para falar de uma situação que aconteceu lá em Timbaúba. Um homem foi esfaqueado ao tentar apartar uma briga e acabou morrendo. 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
0: Depois do Nogueira Júnior, daqui a pouco ele vem com esses e outros destaques em casas e polícia. Também vai trazer o balanço do complexo policial da cidade da Vitória e também de toda a região. Homem é preso após tentativa de roubo em estabelecimento comercial, caso que aconteceu lá em Carpina, né? Isso, Keila, bom dia.
3: Bom dia, Mauri Júnior, bom dia aos ouvintes do Cidade em Ação. Isso mesmo, Mauri, isso aconteceu lá no bairro do Cajá, em Carpina. Segundo o boletim de ocorrência, a polícia militar foi acionada e durante a abordagem encontrou um revólver calibre 38 na cintura do suspeito. De acordo com o registro policial, uma equipe realizava rondas pela PE-090 quando recebeu informações da Central de Operações sobre a ocorrência. Os militares seguiram imediatamente até o endereço indicado. Ao se aproximarem do estabelecimento, os policiais avistaram um homem que, segundo o boletim, tentava deixar o local. Testemunhas relataram à equipe que ele havia acabado de tentar roubar o comércio. Durante a abordagem, foi localizado um revólver calibre 38 na cintura dele. O registro também aponta a apreensão de um aparelho celular Samsung Galaxy. Diante dos fatos, os policiais deram prisão ao homem, identificado como Luciano Gomes de Araújo. Conforme o boletim, foram utilizadas algemas durante a condução em razão do risco de fuga. O suspeito e o material apreendido foram encaminhados à Delegacia de Polícia de Plantão em Nazaré da Mata para a adoção das medidas legais cabíveis. E daqui a pouco, Mauri, eu volto para falar que a Polícia Militar é acionada para averiguar denúncia de violência doméstica também em Carpina. 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
0: Depois da Keila Paulino, vamos trazer agora a Sara Quines, que vai trazer detalhes sobre o PM Vinícius Costa Silva. Ele foi preso suspeito de assassinar a esposa.
4: Mais um caso envolvendo um policial militar suspeito de assassinar a própria esposa. Vinícius Costa Silva foi preso nesta segunda-feira pela morte de Larissa da Cruz Morata. A audiência de custódia aconteceu nesta terça-feira e a prisão foi mantida. A técnica de radiologia Larissa da Cruz Morata, de 29 anos, foi encontrada morta no último domingo com um tiro na cabeça na casa onde morava com o marido, o PM Vinícius Costa Silva. Ele chamou a polícia e disse às autoridades que encontrou a esposa morta ao acordar. O filho de 2 anos do casal também estava na casa. Em nota, a Secretaria Estadual de Segurança Pública de São Paulo informou que o marido da vítima teve a prisão temporária decretada na tarde de segunda-feira, após a investigação apontar indícios de possível infração penal, considerando a dinâmica dos fatos e elementos identificados. O suspeito foi encaminhado ao presídio militar Romão Gomes, na capital paulista. O caso foi registrado como morte suspeita, a princípio, e as autoridades policiais aguardam os resultados de exames de resíduos nas mãos da vítima e do marido, dos balísticos feitos na arma apreendida e das análises da perícia no local. O pai de Larissa, Edson Morata, disse que a filha queria terminar o relacionamento com Vinícius e que havia avisado a avó que iria se separar minutos antes da morte.
5: Ela conversava muito com a minha mãe. Aí minha mãe tava tudo ali. Minha mãe passou pro delegado. Ela ligou falando que ia se separar. O moleque dela era tudo pra ela. Ela era uma super mãe. Ele que era possessivo. Ela era formada em radiologista. Ela trabalhava certinho. Ele fez ela sair do serviço, tudo. A gente falou, Larissa, você ganha bem. Você tá formada, não faz isso. Mas ela fazia tudo o que ele queria. A gente respeitava.
4: Em nota, os advogados de Vinícius Costa Silva informaram que apresentaram novos elementos à Polícia Civil, com mensagens e áudios mandados por Larissa para Tamires, irmã do suspeito, em que a vítima relataria intenso sofrimento emocional e vontade de atentar contra a própria vida. Além disso, a defesa afirmou que a irmã do acusado estava na residência no momento dos fatos e que já prestou depoimento à polícia.

0: Nos primeiros 7 meses deste ano, foram registrados 848 casos de feminicídio no país. O assassinato de uma mulher, motivado pelo fato de ela ser mulher, é crime hediondo no Brasil, com pena prevista de 20 a 40 anos de reclusão. Mulheres vítimas de violência doméstica podem ligar para o número 180, que é a Central de Atendimento à Mulher, e, em casos de emergência, acionar a Polícia Militar pelo número 190. Com colaboração de Dima Soldi, da Rádio Nacional em São Paulo, Sara Kines.
1: Pois é, Sara Kines, é lamentável, é triste. A violência, né, que não para. E os homens não aceitam mais, não digo os homens, a maioria, os covardes. Tem que começar a construir mais presídios, hein? E mudar essa lei, mudar aí o Código Penal. Se o cara vai pegar 40 anos, tem que pegar 40 anos. Por mais bonzinho que ele seja lá dentro do presídio. Se pegou 20 anos, tem que ser pegar 20 anos pelo pé. Era pra ser prisão perpétua. Ao invés de construir escolas, investir mais na educação, o país vai ter que construir mais presídios. É para os covardes que batem mulher, que matam mulher, e por aí vai. É lamentável, é triste, hein, gente? É uma coisa impregnada, uma coisa que virou febre. Uma febre diabólica. E as pessoas estão precisando, muita gente precisando de tratamento psicológico, hein? Mental. Mental mesmo. O que se passa na cabeça de um homem? Filho, esposa. Evidentemente que ela já não aguentava tanta pressão, provavelmente agressões mais agressões. Como é que uma mulher vai viver? Até falou para a cunhada que queria até tirar a própria vida por causa do marido. E no momento que ela falou em se separar, o cara vai falar uma coisa dessa, diz que

0: 6h48.
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0: São 6h51. Olha, deixa eu falar aqui de um senhor que saiu de casa de manhã cedinho. Isso ontem, gente. E não voltou para casa. Então, qualquer informação, por favor, entrar em contato, né? Como é o nome dele, meu Deus do céu? Mas não tem o nome aqui do... Eu sei que é não, Vanado. Mas vamos aqui. Depois a gente traz essa nota. Porque a gente procura ter que saber direitinho, né? O nome completo, né? É o senhor Castanho. Que senhor Castanho? Vamos se informar direitinho para trazer aqui, porque foi rápido aqui para o WhatsApp da Atual, para a gente procurar saber o nome completo do senhor que está desaparecido. São 6h52.
1: Aqui a notícia não para.
2: Não para.
0: Anvisa aprova registro de canetas genéricas para diabetes e obesidade.
3: A Anvisa, a Agência Nacional de Vigilância Sanitária, aprovou dois registros de canetas injetáveis genéricas para o tratamento do diabetes tipo 2 e da obesidade. As autorizações para a farmacêutica brasileira EMS foram publicadas no Diário Oficial da União desta terça-feira, 8 de setembro. Segundo a Anvisa, os dois medicamentos são genéricos da liraglutida, o mesmo princípio ativo das canetas Saxenda e Victoza da Novo Nordisk. Os novos registros foram concedidos com base no Oliri, indicado para o tratamento da obesidade, e no Lirux, indicado para diabetes tipo 2, ambos da própria EMS. E como os dois injetáveis agora foram registrados como genéricos, o preço pode ser pelo menos 35% menor que uma caneta de marca como a Saxenda ou a Victoza, conforme determina a lei dos genéricos. A aprovação dos registros pela Anvisa não significa que os produtos estarão imediatamente disponíveis nas farmácias. A farmacêutica EMS ainda precisa definir os preços de venda e as datas de lançamento das canetas genéricas de liraglutida. Da Rádio Nacional em Brasília, Osama El Gauri.
0: Obrigado, seu Osama El Gauri, trazendo aí informações. São 6h53. 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
0: Pois é, muito mais mercadinho. São 6h55. Daqui a pouco tem horário eleitoral, né? E eleitoral. Deixa eu falar, o book abre 450 vagas gratuitas para EJA profissionalizante.
5: O Serviço Social de Indústria SESI está com inscrições abertas para 450 vagas gratuitas no programa Seja Pro Mais Trabalho e Emprego, sendo 24 em Caruaru. A iniciativa une a educação de jovens e adultos à qualificação profissional, oferecendo uma bolsa auxílio de R$ 100 para os estudantes. As oportunidades são voltadas para pessoas a partir de 18 anos. As inscrições são realizadas no site oficial do projeto, que tem parceria com o Conselho Nacional do SESI, Ministério do Trabalho e SENAI. O programa contempla os anos finais do ensino fundamental e o ensino médio. Poliana Maciel, diretora escolar do SESI, explica como funciona o programa.
2: O grande diferencial do programa é justamente essa integração. O estudante não apenas volta a estudar, mas também se prepara para o mercado de trabalho. O SESI é responsável pela elevação da escolaridade por meio da nova EJA, enquanto o SENAI oferece os cursos profissionalizantes. Outro ponto muito importante é a flexibilidade. 80% das atividades são realizadas de forma EAD e 20% presencialmente, o que facilita a participação de pessoas que já trabalham ou possuem outras responsabilidades. A metodologia da nova EJA utiliza também o reconhecimento de saberes, que considera os conhecimentos e experiências que os estudantes já adquiriram ao longo da vida. Isso permite uma trajetória mais personalizada e, em determinadas situações, pode reduzir o tempo necessário para a conclusão dos estudos.
5: Os cursos abrangem áreas como pedreiro de alvenaria, padeiro, eletricista, instalador predial, almoxarife, instalador de sistemas fotovoltaicos e refrigeração. A qualificação tem duração de 2 meses. De Caruaru, Jean Silva.
0: Obrigado, Jean Silva, aí pelas informações. Um ótimo trabalho para você desta quarta-feira. Daqui a pouco vamos ouvir o povo através do nosso WhatsApp, que é o 3526-4083, porque aqui a gente deixa o povo falar mesmo aí.
6: O povo falar, deixa o povo falar o que é que tem.
0: Agora, o que é que tem? O que é que tem? Muita bronca na cidade. Muita bronca nesse país chamado Brasil. Então vai lá, se você ainda não enviou sua mensagem de texto e áudio, vem agora mesmo para o nosso WhatsApp, que é o 3526-4083. 3526-4083, esse é o nosso WhatsApp, para você dizer o que é que está acontecendo errado na sua rua, no seu bairro, como também na sua cidade. É importante dizer o nome da rua, do bairro, da sua cidade. E na hora de gravar, e você enviar o seu áudio, aí você baixa o volume do seu rádio, né? É sintonizado aí na rádio atual, a gente poder entender melhor. Então, aqui o povo tem vez e voz através do nosso WhatsApp. Vem aí, vamos, meus amigos, o Guia Eleitoral. E logo após a gente volta aqui para conversar com você, meu amigo e minha amiga.
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14: 7 horas e 25 minutos, vamos agora para a segunda hora do programa.

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0: 7:31. Daqui a pouco vamos ouvir o povo, porque aqui o povo tem vez e voz. Porque aqui a gente deixa o povo falar mesmo, hein?
1: Deixa o povo falar o que é que tem.
0: Agora o que é que tem, meu amigo e minha amiga? Muita bronca na cidade. Muita bronca nesse país chamado Brasil. E vai colocando bronca nisso. Então se você tem algo de errado aí da sua rua, do seu bairro e da sua cidade, envie sua mensagem de texto, seu áudio, através do 3526-4083, 3526-4083, você denuncia. É importante dizer o nome da rua, é do bairro, como também é da sua cidade. Antes de eu trazer aqui as manchetes dos principais jornais do Brasil, falar de coisa boa. 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Manchetes dos principais jornais do Brasil, como sempre a gente começa pelo Correio Brasiliense. O que tem na primeira capa, hein, Keida?
2: Crise entre Mendonça e Polícia Federal eleva a pressão sobre Fachin. Nunes, Marques e Fux vota pela suspensão de Andrei. Diretores da Polícia Federal entregam cargos. Vorcaro é multado por fraude de fundos imobiliários. Justiça manda assassino de Flávia Papuda por mudanças na escolha de magistrados. Em defesa da descentralização financeira, Interpol ajuda na busca por meninos do Maranhão. Bactéria traz risco de tumor.
0: São 7:34. Em nome da Eletrolau, que tem na primeira capa é da Folha de São Paulo, Keida.
2: Mendonça afasta diretor-geral da Polícia Federal após relatório usado por Moraes. Entidades e sociedade civil cobram Supremo. Ministro avaliava medida contra chefe da Polícia Federal há um mês. Aliados do presidente vêm ação política. Flávio associa petista a caso. Países ricos têm pior desempenho da história no PISA e Brasil segue atrasado. Banco Central prepara normas para oferta de crédito digital.
0: São 7:35, em nome também da Meridional Autocenter, o que tem na primeira capa do Estado de São Paulo.
2: Mendonça afasta chefe da Polícia Federal. Maioria da segunda turma do STF apoia a decisão. Empresários, artistas, economistas e cientistas cobram resposta da corte. Diplomacia americana reforça a influência na América Latina. Nível da educação cai nos países ricos e Brasil reduz distância. 12 países impõem sanções a colonos de Israel que ocupam a Cisjordânia. Talvez não seja preciso mudar regra do mínimo.
0: Em nome do Muito Mais Mercadinhos, o que tem na primeira capa do Globo, Rio de Janeiro?
2: Mendonça afasta diretor da Polícia Federal e governo recorre. Presidenciáveis da oposição defendem Mendonça e Planalto vê motivação eleitoral. Ex-ministros do STF cobram Fachin e diretores da Polícia Federal põem cargos à disposição. Relatório da Polícia Federal usado por Moraes contra Mendonça tem subterfúgio que impede identificar a autoria. CVM condena Vorcaro, pai e primo, por fraude e impõe multa. Banco Central muda regras de oferta de ativos protegidos pelo FGC. A aprendizagem tem queda histórica na média global. Brasil não avança há 10 anos. Canadá e países europeus punem assentamentos israelenses na Cisjordânia. Elétricos puxam salto na venda de veículos no país. Tarcísio e Eduardo Paes mantêm folga na liderança em São Paulo e no Rio de Janeiro. Polícia indicia 13 pessoas por espancar até a morte homem em Copacabana.
0: 7h37, vamos chamar o Diogo Bastos com os jornais de Pernambuco.
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4: Começamos com o Diário de Pernambuco, que traz na manchete a nova rodada da pesquisa Quest, que aponta Raquel Lira com 43% e João Campos com 37%. Em relação à última pesquisa divulgada em 25 de agosto, os dois principais candidatos ao governo mantiveram estáveis suas intenções de voto para a primeira fase do pleito, que vai acontecer em menos de um mês. Saúde, Anvisa aprova novo remédio para enxaqueca. Diretor da Polícia Federal afastado por Mendonça e amplia crise no STF. Mobilidade, travessia vira tormento na Guabiraba. A retirada das lombadas que ficavam na BR-101 na região aumentou o risco de acidentes. Moradores reivindicam uma passarela. No futebol, na Série B, Náutico viaja para Minas, embalado e na busca pelo G6. SAF, Santa Cruz vai receber 11 milhões de reais em 2026, diz Rodrigues. Em sua participação ontem no podcast Futebol Diário, o presidente do Santa Cruz afirmou que o contrato da SAF já está assinado e os investimentos entrarão ainda este ano. Agora vamos ao Jornal do Comércio de hoje, que também traz na manchete o resultado da pesquisa Quest, Raquel com 43% e João Campos com 37%, né? A governadora e candidata à reeleição está numericamente à frente do ex-prefeito do Recife nas intenções de voto, com empate técnico no limite aí da margem de erro. Para o Senado, aqui em Pernambuco, Marília, Humberto e Mendonça em briga acirrada. André Mendonça afasta diretor da Polícia Federal e provoca reações. Quase metade dos alunos brasileiros está abaixo do nível básico. Preocupante. Vamos agora à Folha de Pernambuco de hoje, que traz na manchete: crise no governo atinge a Polícia Federal. O ministro do STF, André Mendonça, determinou ontem os afastamentos preventivos do diretor-geral da Polícia Federal, André Mendonça, e do diretor de inteligência do órgão, Leandro Almada. A segunda turma do Supremo formou maioria para manter a decisão do ministro. Em apoio a Rodrigues, 11 diretores da Polícia Federal colocaram os cargos à disposição. Monitoramento de tubarões terá 100 expedições em 2 anos na região metropolitana do Recife. Ainda na Folha de Pernambuco, produtores do estado celebram subvenção da cana do Nordeste. E a Folha também repercute a pesquisa Quest, Raquel liderando aí na disputa com João. A disputa acirrada, né? Raquel com 43% e João com 37%. Esses são os destaques dos principais jornais que circulam em nosso estado nesta quarta-feira, 9 de setembro de 2026. Da agência de rádio Conexão Notícias, reportagem de Hugo Bastos.
0: Obrigado, Diogo Bastos, aí pelas informações. 7h40.
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5: São 7h47. 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
7: Estamos chegando com as esportivas. O Clube Náutico Capibaribe joga hoje diante do América Mineiro às 20h30 na Arena Independência em Belo Horizonte. O Náutico enfrenta o vice-lanterna com apenas 14 pontos ganhos e apenas 3 vitórias na competição. O Náutico hoje é o 10º colocado com 37 pontos ganhos na tabela de classificação. O Timbu não vence como visitante há 3 meses. Última vitória fora de casa foi em 16 de maio. O Timbu soma 4 derrotas e 4 empates jogando longe dos aflitos. O Náutico vem de 8 partidas de invencibilidade e 2 vitórias consecutivas em casa, diante da Ponte Preta e o Ceará, e um empate com o São Bernardo jogando fora dos seus domínios. O time do Náutico só será definido minutos antes do jogo, lá mesmo na Arena Independência.
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7: O Esporte Clube do Recife continua fora do G6, atualmente é o 9º colocado na tabela de classificação com 38 pontos ganhos. E o Leão vai precisar de um aproveitamento de 61,1% nas últimas 12 rodadas, índice superior ao do Juventude, líder da Série B. Após 26 rodadas, o Sport soma 9 vitórias, 11 empates e 6 derrotas, com aproveitamento de 48,7%, percentual inferior para alcançar a meta dos 60 pontos. E o atacante Zé Roberto pediu para deixar o Sport e o clube já encaminhou sua rescisão de contrato. Jogador recebeu proposta de outro clube, perdeu espaço no elenco leonino e não vai mais atuar no Sport. Por outro lado, o Sport anunciou oficialmente ontem a contratação do volante Fernando Sobral. Atleta já está no CT de Paratybe treinando com o elenco rubro-negro. E o Sport confirmou ontem à noite a contratação do técnico Mariano Sosso. Treinador vem com o contrato até o dia 30 de novembro. Chega hoje à capital pernambucana e já faz o seu primeiro treino com o elenco rubro-negro. Argentino de 45 anos retorna a Ilha do Retiro. E hoje já faz seu primeiro treinamento no CT de Paratybe. Portanto, Mariano Sosso é o mais novo treinador do Esporte Clube do Recife.
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7: O Santa Cruz Futebol Clube só volta a campo no próximo sábado para enfrentar o Maringá às 19h30, jogando fora de casa. E o técnico Christian de Souza, evitando projetar pontos, preferindo focar jogo a jogo nesta reta final da Série C. E a grande preocupação no Arruda é quanto à recuperação do atacante Ronald, que saiu contundido no último jogo diante do Botafogo da Paraíba. E com um aporte de 5 milhões de reais, os novos investidores da SAF do Santa vão entregar ao presidente Bruno Rodrigues que está definido o cronograma para a reabertura do Arruda com esse aporte de 5 milhões. Bruno Rodrigues espera já iniciar o ano de 2027 jogando no Arruda para um público entre 25 e 30 mil torcedores. A nova SAF já foi assinada e será apresentada ao Conselho Deliberativo nesta quinta-feira. E mais um aporte de 6 milhões de reais vão servir para quitar os salários atrasados com o elenco tricolor.
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6: Sete horas e 55 minutos.
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6: É a violência.

0: Blogueira Júnior traz agora a respeito de um homem que morre após tentar apartar a briga durante confusão em bar em Timbaúba. Ele ainda foi socorrido, mas devido à gravidade dos ferimentos, ele veio a óbito.
1: Pois é, Mauri, esse episódio aconteceu na Mata Norte do estado de Pernambuco. Dois homens se envolveram em uma confusão dentro de um bar e esse confronto terminou com a morte na noite do último domingo. O crime foi registrado na Avenida Borba, que fica localizada na comunidade de Timbaúbinha, no município de Timbaúba, na Mata Norte do estado. Carlos Antônio da Silva, de 46 anos, foi esfaqueado após intervir no desentendimento para tentar defender uma das partes envolvidas, no momento em que acabou agredido pelo outro indivíduo. Após a agressão, a vítima foi socorrida e levada para a unidade de pronto atendimento lá mesmo do município. Diante da gravidade dos ferimentos, Carlos Antônio precisou ser transferido para o Hospital da Restauração, mas não resistiu e morreu no dia seguinte. O suspeito do crime fugiu e ainda não foi localizado pelas autoridades. O homicídio será investigado pela Delegacia de Polícia de Timbaúba, que busca identificar e prender o autor da ação criminosa. E daqui a pouco a gente volta com mais casos de polícia dentro do programa A Cidade em Ação. 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
0: Pois é, depois do Nogueira, deixa eu chamar a Keila Paulino para falar que PM acionada para averiguar a denúncia de violência doméstica em Carpina.
2: Isso mesmo, Mauri. Essa denúncia foi anônima, né? De uma possível violência doméstica que mobilizou aí a polícia militar lá em Carpina. Segundo o registro policial, a equipe foi informada de que uma mulher estaria sendo agredida pelo companheiro, mas não conseguiu confirmar a denúncia durante a averiguação. De acordo com o boletim de ocorrência, os policiais seguiram até o endereço indicado e tentaram contato pelo interfone sem obter resposta. Após o morador abrir o portão de acesso ao edifício, a equipe localizou o apartamento mencionado na denúncia. No imóvel, os militares conversaram com dois moradores que relataram ter ouvido uma discussão entre o homem e sua noiva, também residentes no apartamento. Segundo eles, o casal teria saído para almoçar antes da polícia. Os moradores afirmaram que não sabiam informar se a mulher havia sofrido alguma agressão. Eles autorizaram a entrada da equipe no apartamento. Os policiais constataram que naquele momento apenas os dois estavam presentes. A ocorrência foi registrada como averiguação. O boletim não informa a localização do casal, a confirmação de agressões ou a condução de qualquer pessoa à delegacia. 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
0: Pois é, depois da Keila Paulino, vamos com o balanço do final de semana. Antes de chamar aqui o Elenivaldo Pereira, é falar de qualidade e excelência, são marcas da Casa do Agricultor, empresa parceira do produtor rural. 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Elenivaldo Pereira e o balanço das últimas 24 horas em Pernambuco.
3: Registrados 6 homicídios nesta terça-feira em Pernambuco, sendo 2 crimes no Grande Recife e 4 no interior. São 60 assassinatos neste mês de setembro. Este ano, de janeiro até agora, mataram no estado 1.913 pessoas. Em Itapissuma, na região metropolitana do Recife, um homem identificado como Gu morreu após trocar tiros com policiais militares no bairro da da Mangabeira. Ele chegou a ser socorrido para uma unidade de saúde, mas não resistiu e faleceu. Em Bom Conselho, no Agreste, um homem morreu após ser prensado entre um veículo utilizado para transporte de animais e um trailer em frente a uma escola. Luiz Alves da Silva, de 57 anos, morador do sítio Lagoa Comprida, na zona rural do município, sofreu ferimentos graves e faleceu no local. O corpo de bombeiros foi acionado para esta ocorrência. Em Caruaru, morreu no Hospital Regional do Agreste, nesta terça-feira, Maria Natália da Costa, de 26 anos. Ela estava internada desde domingo após colidir de moto em uma cerca de arame farpado quando retornava de uma trilha no sítio Jacu, zona rural de Jataúba. A vítima não tinha habilitação e não usava capacete. De Caruaru, Elenivaldo Pereira.
0: Obrigado, Elenivaldo Pereira, aí pelo balanço, né, pelas informações do balanço das últimas 24 horas em Pernambuco. Deixa eu acionar mais uma vez agora o Nogueira Júnior, que vem.

0: Trânsito do Complexo Policial, que foi as últimas 24 horas, e também ocorrências das áreas do 21º Batalhão. Nogueira Júnior, mais uma vez, bom dia para você.
1: Bom dia, Mauri, bom dia para todo mundo que está acompanhando a Rádio Atual FM na manhã de hoje. Estamos de volta para a gente poder falar das últimas 24 horas do plantão policial da Delegacia de Vitória de Santo Antão. Nas últimas 24 horas, a área do 21º Batalhão e da 12ª Delegacia Seccional acabou registrando um crime de homicídio que aconteceu no Engenho Buenos Aires, na zona rural de Primavera, na Mata Sul de Pernambuco. A vítima seria um homem que estaria em uma motocicleta e acabou sendo alvejado por vários disparos de arma de fogo. Ele não resistiu aos ferimentos e foi a óbito. A identidade desse homem ainda não foi divulgada pela polícia. O que se sabe-se é que esse crime aconteceu durante a noite, né? E a polícia militar foi acionada, isolou a área e aguardou a chegada do Instituto de Criminalística, que realizou a perícia no local e também no corpo da vítima, onde foram constatadas aí perfurações provenientes de disparos de arma de fogo. Após o trabalho pericial, o corpo foi encaminhado para o Instituto de Medicina Legal de Palmares e o caso agora passa a ser investigado pela Delegacia de Primavera, que ficará responsável agora para descobrir a autoria e a motivação do crime. Portanto, nas últimas 24 horas, tivemos o registro desse homicídio na zona rural de Primavera, no Engenho Buenos Aires, Mauri.
0: Pois é, então, Vitória, tudo tranquilo, né, Nogueira?
1: Isso, Vitória de Santo Antão, nas últimas 24 horas, não registrou homicídio e nem tentativa de homicídio, conforme a apuração feita no plantão policial da Delegacia de Vitória de Santo Antão.
0: Então traz pra gente aí os destaques do programa do Cidade de Ação, que começa ao meio-dia na tela da TV Vitória, canal 50.1 digital.
1: Nós iremos falar, Mauri, mais uma vez sobre a guerra do tráfico em Olinda. Um jovem foi assassinado no bairro de Jardim Fragoso. A gente também vai falar de um homem que acabou morrendo após tentar apartar uma briga em Timbaúba, na Mata Norte do estado. Tudo isso e muito mais de meio-dia no canal 50.1 digital da sua TV Vitória. Essa é da gente.
0: Então, para você, uma ótima quarta-feira. Qualquer novidade é só chamar.
1: Forte abraço. 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
0: 8 horas e 4 minutos. Vamos para a última hora do programa.

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10: Oh, são 8h09.
11: Mauri Júnior.
10: Olha, seu Castanha, ele é bastante conhecido, ele tem 97 anos, cidade... Bora na rua Presidente Castelo Branco, bairro do Livramento. Ele desapareceu ontem, pela manhã, saiu de casa, de manhã cedinho, e não voltou para casa. Ele tem 97 anos de idade. A gente faz um apelo aqui aos amigos, aos ouvintes da atual FM. Se alguém ver o senhor com aproximadamente 97 anos, entrar em contato com o seu neto, com os familiares, através do WhatsApp, falar com a Nalva, 987-95-4031. 987-95-4031, Nalva. Qualquer informação, por favor, entre em contato. Repetindo o telefone da Nalva, 987-95-4031. Também tem o do Nado, que é o 988-63-5657. 988-63-5657, Nado. Seu Castanha saiu de casa pela manhã, bem cedinho ontem, pela manhã, e não voltou para casa. Ele tem 97 anos de idade, mora na rua Presidente Castelo Branco, é no bairro do Livramento. Então a gente faz aqui esse ato de caridade e faz apelo aqui à população, que eu encontrar um senhor, já um ancião, né, 97 anos de idade, é só informar a família ou então entrar em contato aqui através do nosso WhatsApp, que é o 3526-4083. Então, faça esse ato aí de caridade. A família, com certeza, bastante apreensiva. Ele tem 97 anos de idade. Vamos ficar aqui.

0: na torcida. 8:11.
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0: Pois é, deixa eu trazer aqui detalhes sobre Ilumina Pernambuco. Expande a atuação para 8 novos municípios do interior de Pernambuco.
2: O programa Ilumina PE, iniciativa que efetua a substituição do antigo sistema de iluminação por luminárias de LED mais eficientes e econômicas, está ampliando suas ações para o interior de Pernambuco. Agora, o programa vai contemplar 8 novos municípios, sendo eles Tracunhaém e Lagoa do Carro, na Mata Norte, Iati e Tupanatinga, no Agreste, Salgueiro e Serrita, do Sertão Central, além de Custódia, no Sertão do Moxotó, e Triunfo, no Sertão do Pajeú. Ao todo, serão distribuídos entre os municípios 3.792 novos pontos de iluminação em LED, com investimentos de R$ 2.700.000. A ação planeja modernizar a rede pública de iluminação no interior do estado, substituindo as antigas lâmpadas de mercúrio e sódio. O secretário executivo da pasta de Desenvolvimento Urbano e Habitação, Francisco Sena, faz um balanço dessa nova ampliação.
3: O governo do estado de Pernambuco inicia mais uma nova etapa do Ilumina Pernambuco, dessa vez contemplando 3.792 pontos de LED, um investimento que supera os R$ 2.700.000. O programa Ilumina Pernambuco já entregou mais de 30 mil lâmpadas no estado inteiro, numa iniciativa que voltada ao programa Juntos pela Segurança, garantindo maior segurança pública, melhor urbanização e ocupação dos espaços públicos urbanos no estado.
2: Com as novas frentes de trabalho, o Ilumina PE expande sua presença no interior, alcançando um total de 22 municípios e somando-se às equipes que já atuam em outras 14 cidades. Atualmente, o programa está executando a substituição de mais de 81 mil pontos de iluminação em 181 municípios e em Fernando de Noronha, com investimento de mais de R$ 60 milhões. Da agência Rádio Sei de Notícias, Guilherme Ribeiro.
0: Obrigado mais uma vez, Guilherme Ribeiro, aí pelas informações. São 8:14, vamos falar de coisa boa. Falar de saúde, hein, Keira?
4: Isso mesmo, Mauri. 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
0: Pois é, mandou bem, Keila. São 8:15. Para falar aqui de tecnologia, vira aliada dos comerciantes na Black Friday.
5: A Black Friday acontece só em novembro, mas para o varejo, a preparação deve começar bem antes. O objetivo é evitar que uma boa oportunidade se transforme em problemas de entrega, atendimento e até perda de clientes. Eloy Assis, diretor executivo para produtos de varejo da Totus, explica que pontos importantes devem ser observados pelo varejista.
6: Ele tem que ter feito as compras dele, ele tem que colocar o estoque dele em ordem, analisar o histórico de vendas, ver produtos que têm potencial de maior demanda, negociar com os fornecedores eventualmente os descontos que ele vai executar durante a Black Friday, garantir que os canais estão preparados para lidar com a alta demanda. Tem muita gente que acha que é simplesmente uma questão de vamos ajustar os preços, vamos dar desconto e vamos esperar os clientes virem. Uma das coisas que mais acontece na Black Friday, se você trata o assunto desse jeito, é justamente o quanto que você pode frustrar o teu consumidor se você não consegue fazer o produto chegar na mão do cliente.
5: Tantas etapas exigem integração e acompanhamento em tempo real. Para Eloy Assis, diante dessa complexidade, a tecnologia passou a ser essencial para o varejo. O especialista cita soluções de baixo custo, capazes de automatizar processos em larga escala, como o Hub de Marketplace, que permite ao varejista atualizar de um único lugar o estoque e os preços em diferentes plataformas de venda, além do próprio site.
6: O Hub de Marketplace permite que você integre vários marketplaces. Então, não importa se você está vendendo no Mercado Livre, na Amazon, no Shopee, onde você estiver vendendo. Então, se entrou um pedido, ele entra, vem tudo para um lugar central e você atender todos eles a partir de um único ponto. Outra ferramenta super essencial é uma ferramenta de chat commerce, para você poder lidar com o comércio através do WhatsApp. Você consegue colocar uma inteligência artificial conversando com o teu cliente e efetivamente o teu cliente cria um carrinho de compra dentro do WhatsApp, faz todo o pagamento.
5: Eloy Assis também lembra que os dados gerados durante a Black Friday, como análise de comportamento dos consumidores, podem ajudar a preparar o varejo para outras datas de alta demanda. Para mais informações, acesse o site totus.com. Agência Rádio Web, produção e reportagem, Valquíria Rios.
0: Obrigado, hein, Valquíria Rios, aí, pelas informações. Um ótimo trabalho para você. São 8h17. 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
0: Não para. Vamos falar sobre eleições 2026. A agenda da disputa pelo governo de Pernambuco é desta quarta-feira.
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8: Os candidatos ao governo de Pernambuco cumprem agendas em diferentes regiões do estado nesta quarta-feira. João Campos, do PSB, concentra os compromissos no Recife e na região metropolitana. Raquel Lira, do PSD, percorre o sertão do Pajeú, enquanto Ivan Moraes, do PSOL, divide a programação entre Recife e Caruaru. João Campos começa o dia às 12 horas, com uma sabatina na TV Tribuna, em Olinda. No 15 da tarde, participa de um encontro com representantes do Sindiaçuca, no Recife. Depois, às 3h15 da tarde, visita moradores da comunidade Arca de Noé, no Brejo da Guabiraba. No início da noite, o candidato participa de uma mini carreata em Paulista, às 18h30. A agenda termina às 9 da noite com um ato no Recife, ao lado do vereador e candidato a deputado federal, Samuel Salazar. Raquel Lira terá dois compromissos no sertão. Às 4h30 da tarde, participa de uma carreata em Afogados da Engazeira, com concentração no estádio municipal Valdemar Viana de Araújo, o Vianão. Às 7 da noite, a governadora segue para Tabira, onde participa de uma caminhada com concentração no posto do Trevo. Ivan Moraes inicia a agenda às 7 da manhã com uma panfletagem contra a privatização do metrô do Recife, na Estação Recife, no bairro de São José. Às 2 da tarde, segue para Caruaru, onde participa de uma sabatina promovida pela Associação Comercial e Empresarial de Caruaru. À noite, ele retorna ao Recife para uma entrevista do podcast 9.1 da TV Guararapes, às 8 horas da noite, no bairro de Santo Amaro, no Recife. Da agência de rádio Conexão Notícias, reportagem Diogo Bastos.
0: Ok, Diogo Bastos, obrigado mais uma vez aí pelas informações, trazendo a agenda, né? A agenda dos candidatos ao governo, né? Agenda da disputa pelo governo de Pernambuco, bem melhor. Agora vamos para a agenda dos presidenciáveis para esta quarta-feira.
9: Confira agora a agenda dos candidatos à presidência da República para esta quarta-feira. Clariana Barão do DC, Edmilson Costa do PCB e escritor Augusto Cury do Avante não divulgaram a agenda. Flávio Bolsonaro do PL não tem agendas públicas para esta quarta-feira. Lula do PT vai a Teresina, no Piauí, onde visita uma escola e obras do veículo leve sobre trilhos. Renan Santos, do Missão, não tem agenda pública para esta quarta-feira. Ronaldo Caiado, do PSD, participa de encontro da Associação Brasileira de Incorporadoras e concede duas entrevistas a emissoras de rádio em São Paulo. também vai ao Instituto Resgatando Vidas. Romeu Zema, do Novo, apresenta carta de princípios aos cristãos em Brasília. Rui Costa Pimenta, do PCO, não enviou agenda pública para esta quarta-feira. Samara, do UP, participa do ato por uma pátria sem feminicídios e sem estupros, com concentração na Praça da Sé, em São Paulo. Veterinário Wilson Grassi, do Democrata, participa de sabatina com membros do grupo Dados Políticos e concede entrevista a jornalista independente. Agenda com informações enviadas pelas assessorias de imprensa dos candidatos até às 22 horas desta terça-feira. Agência Rádio Web, na cobertura das eleições 2026, Alan Barbosa.
0: Obrigado, Alan Barbosa, mais uma vez é direto de Brasília, são 8 horas e 22 minutos, vamos falar de coisa boa, Keida.
4: Vamos sim, Mauri. 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
0: Pois é, Keila Paulino, são 8 horas e 23 minutos.

0: no programa Cidade em Ação. O povo tem vez, o povo tem voz. 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
1: Fala, povo!
2: Pois é, aqui o povo fala mesmo. Bom dia, quem me ouve?
3: Bom dia, Mauri. Parte alta da Mangueira, há quase 15 dias sem água. Mas para falar a verdade, 50 dias sem água. Porque a água, quando chegava, chegava com bastante pressão, que inclusive passou até 9 dias, coisa que nunca passou na parte alta da Mangueira. Esses quase 15 dias que não tem água, quando a água chegou, chegou com baixa pressão, muita gente aqui não pegou água, não encheu sua cisterna, só ficou no meio, não completou. Sua caixa d'água também não encheu, enfim. Aí estamos comprando água para não ficar sem, né? Mas 50 dias sem água. No caso, a água, quando chegar com a pressão elevada, né? Muito forte, né?
2: Pois é, estão aí o pessoal da Mangueira sem água, né? No caso, 50 dias, né? Porque chega água na parte de baixo, mas não chega água na parte alta. O que fazer? Procurar o direito de vocês. Ah, mas eu vou perder tempo para ir lá para o Ministério, entrar com ação contra a Compesa. Agora, você pagar uma coisa que você não está usando, é o fim da picada, né? Então, com a palavra, Compesa. Os moradores do Alto da Mangueira estão precisando de água. Mas tem sem irmão enviar água, liberar água com pressão. Vamos ouvir mais um, porque aqui o povo fala mesmo. Bom dia.
4: Bom dia, Mauro Júnior e toda essa equipe maravilhosa do Bom Trabalho. Né, eu vim só falar aqui, né? Não vou falar de água, não, que não, já cortei mesmo, sem água mesmo, mas de dois postos que está apagado, né? Isso está até dificultando o trabalho. Essa semana estava um policial falando que veio fazer uma ronda escuro, né? Os dois postos aqui na Militina, aqui na Talismã, Condomínio Talismã. Aí os dois postos apagados já faz tempo. Vieram a semana passada, o vizinho disse, tiraram foto do poste, mas nada resolvido. É isso aí, velho. Um abraço para você e todos aí que estão na escuta.
2: Um abraço aí para o senhor Murilo, da comunidade Talismã, que fica na Militina, é isso? Aí o bairro da Militina é esquecido pra caramba, hein? É falta de água, já mandou tirar o odômetro, né? Já mandou cortar, porque não adianta, não chegar água. O dinheiro que ele paga com o Compesa, ele compra um carrinho de água, né? Agora tem dois postes, né, com lâmpadas apagadas lá na comunidade Talismã. Cidadão, esse seu Murilo faz apelo em nome de todos os moradores. É da comunidade Talismã. Então, com a palavra, o departamento de iluminação da prefeitura. Você paga a taxa de iluminação e não tem iluminação na sua rua. E por falar em iluminação, também tem, bom dia, Mauri, tem dois postes com as lâmpadas apagadas aqui na rua Novo Bairro. Rua Nova Bairro, né? É Nova Bairro, hein? A Rua Nova. Ah, na Rua Nova. Balaués. Na Rua Nova, no bairro do Mauri, em frente à casa de número 102... Tem dois postes com lâmpadas apagadas. Aí eu pergunto a vocês aí que são moradores aí do bairro Maués. Só tem representante para chegar aí de 4 anos, né? Não tem sequer um vereador que possa levar o pessoal da iluminação debaixo do braço e da luz debaixo desses dois postes. Será que tem que levar um vereador debaixo do braço para dar luz? Dois postes com lâmpadas apagadas na Rua Nova, bairro do Maués. A gente tem um agradecimento, então põe no ar. Bom dia.
5: Bom dia, Maurinho. Depois de muito apelo aqui com aquela areia da pracinha aqui do bairro de Redenção, a areia foi retirada, viu?
2: Pois é, a areia foi retirada, porque a areia... Aí dizem que não tem nada a ver, os animais vai lá, faz a sua necessidade... É preciso fazer uma troca ou então isolar, fazer um isolamento, uma cercazinha, né? Para os animais não pular e não fazer nem xixi e nem a fezinha, né? Mais do que obrigação do poder público, viu, amiga? Qualquer bronca, mas não tenho medo de denunciar, não. Que é muita bronca desse país, dessa cidade, desse país. É bronca em todos os cantos. É falta de água. Falta tudo para a população brasileira, hein? Aí vou fazer feito aquela música do Cazuza, né? Que país é esse? Que país é tudo? É falta água, falta medicamentos, assistência é para a população. Mas falta tudo. É? Jazinho Cazuza, que país é esse? É? Entra governo, sai governo, entra governo, sai governo, entra governo e continua do mesmo jeito. Só é bom para eles. Agora para a população tá aí, a população sofrendo. Agora a falta de água é um absurdo, hein? RPM? Legião Urbana. É porque o Cazuza também canta, né? Legião Urbana.
6: Na sua tela, no Senado, cheira pra todo lado. Ninguém respeita a Constituição.
2: Ninguém respeita nada mais.
6: Todos acreditam no futuro da nação.
2: Eu acreditava no futuro dessa nação, hein? E ainda ficam um monte de abestalhados, endeusando, compartilhando porcarias nas redes sociais, achando que o de cá é melhor do que o de lá. Mas são farinhas do mesmo saco. Tá aí a nojeira do país. Tá aí todo mundo contaminado, menos a gente. Mas lá em Brasília, pode até escapar um ou dois. Agora não idolatre, não. Vamos idolatrar Deus, né? Melhor é Deus, Jesus Cristo. O melhor remédio é orar.

0: Esse país só vai... Só Deus colocando a mão. É. É lamentável. São 8 horas e 32 minutos.
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2: São 8h37 da atual. Olha, deixa eu falar aqui sobre projeto que capacita empresas para melhorar a saúde dos trabalhadores.
3: O avanço da tecnologia e o uso de máquinas modernas impulsionam as indústrias, mas o desempenho das empresas continua dependendo diretamente dos trabalhadores. Pensando nisso, o SESI lançou a Academia da Saúde da Indústria. De acordo com o superintendente de saúde da indústria do SESI, Emanuel Lacerda, a iniciativa busca qualificar melhor os gestores de saúde, de benefícios e de recursos humanos.
4: A partir de um processo de experiências práticas, instrumental, a ideia é que a gente leve uma melhor gestão do benefício, uma melhor gestão de saúde, impacto positivo na vida de milhares de pessoas hoje que estão trabalhando na indústria ou são dependentes de trabalhadores da indústria.
3: A Academia da Saúde pretende promover a construção de soluções colaborativas para desafios complexos que demandam qualificação permanente, intercâmbio de experiências e produção de conhecimento aplicado. Além disso, a ferramenta ainda contribuirá para a qualificação dos investimentos corporativos em saúde. A plataforma oferece cursos avançados e análise de dados estratégicos para tomada de decisões. Podem participar empresas de médio e grande porte, executivos C-level, gestores de saúde, especialistas e integrantes do governo, operadoras de saúde, instituição científica, tecnológica e de inovação e universidades. Para ter acesso às capacitações, a empresa deve aderir ao Movimento Empresarial pela Saúde, por meio do formulário oficial de inscrição do SESI. Agência Rádio Web, produção e reportagem, Valquíria Rios.
2: Mais uma vez, Valquíria Rios trazendo informações para os ouvintes da atual FM. São 8h39. 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
5: Aqui a notícia não para.
2: Não para. Giovana Bernardino traz informações sobre fiscalização da propaganda que apreende mais de 4 mil materiais em Pernambuco.
6: Responsáveis pela fiscalização da propaganda eleitoral do TRE Pernambuco já contabilizam 4.136 materiais apreendidos no Recife, Jaboatão dos Guararapes, Olinda e Petrolina desde o início da campanha eleitoral em 16 de agosto. Bandeiras instaladas de forma irregular representam a maior parte das apreensões, mas as ações também encontraram bases de cimento e de ferro, banners e equipamentos de som. Em Caruaru, a Justiça Eleitoral tem recebido uma quantidade expressiva de denúncias sobre propaganda irregular por meio do Pardal. O chefe de cartório da 105, Zona Eleitoral, Onassis Cordeiro, explica como baixar o aplicativo e fazer denúncias.
7: Baixem o aplicativo Pardal da Justiça Eleitoral no seu celular, façam seu cadastro, lembrando que para logar no aplicativo Pardal você precisa da senha da conta Gov ou então do aplicativo e-título para se autenticar no aplicativo. Fazendo isso, você tem acesso ao aplicativo e lá você vai poder fazer a sua denúncia em relação àquela propaganda eleitoral de rua que você entenda que está irregular, que está infringindo a legislação eleitoral. Então é muito simples para o eleitor. Logando, você consegue fazer as denúncias para a Justiça Eleitoral para que a gente possa tomar conhecimento das irregularidades e, a partir daí, adotar as providências necessárias na fiscalização da propaganda de rua, seja no município de Caruaru ou de qualquer outro município do estado de Pernambuco.
6: A atuação da Justiça Eleitoral em Caruaru tem resultado principalmente na notificação das candidaturas responsáveis pelas propagandas. Após serem notificadas, as candidatas e candidatos têm adequadas exposições das bandeiras às regras eleitorais. Com a regularização do material, não tem sido necessário realizar apreensões em grande quantidade no município. De Caruaru, Giovana Bernardino.
2: Ok, Giovana, um abraço para você, tudo de bom para você. Vamos falar agora, voltar a Brasília, né? Vamos fazer conexão mais uma vez. Brasília pegando fogo, hein? Pegando fogo, Brasília. Pois é, rapaz. Alan Barbosa de volta para falar que a AGU recorre da decisão que afastou diretores da Polícia Federal.
8: A Advocacia Geral da União recorreu ao presidente do STF, ministro Edson Fachin, da decisão que afastou de forma cautelar, por 90 dias, o diretor-geral da Polícia Federal, Andrei Rodrigues. A medida do ministro André Mendonça, desta terça-feira, arrastou de vez o governo federal para dentro da crise da Suprema Corte. O recurso é assinado pelo advogado-geral da União, Jorge Messias, e por outros integrantes da direção da AGU, e sustenta a existência de grave lesão à ordem pública e administrativa, e também argumenta que o afastamento cautelar viola frontalmente a prerrogativa constitucional privativa do presidente da República. Um dos motivos do pedido de afastamento de Andrei seria o monitoramento do AGU, Jorge Messias e do próprio Mendonça. Segundo a Advocacia Geral da União, o conjunto fático atrelado à produção e à divulgação de relatórios de inteligência da Polícia Federal já se encontrava sob a condução direta da presidência da Suprema Corte desde 3 de setembro de 2026. A partir disso, o ministro Edson Fachin determinou o prazo de 5 dias para manifestação das autoridades, inclusive de Andrei Rodrigues e do diretor de inteligência da Polícia Federal, Leandro Almada da Costa, também afastado. O recurso da AGU é uma das medidas do Planalto. O presidente Lula também foi aconselhado a convocar o Conselho da República para apaziguar a crise. Formado por 15 membros, o colegiado tem como funções aconselhar o presidente em momentos de crise institucional ou instabilidade democrática. Agência Rádio Web de Brasília, Alan Barbosa.
2: Obrigado, Alan Barbosa, pelas informações. Um homem de 53 anos que teve um traumatismo craniano após sofrer um coice e foi resgatado de helicóptero pela Polícia Rodoviária Federal. SAMU Metropolitano Recife, o paciente estava internado no Hospital Dom Moura, em Garanhuns, e foi transferido para receber atendimento especializado na capital pernambucana.
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2: 8h45.
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3: Oito e 49. 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
3: Giselda Tavares, bom dia para você.
5: Bom dia, Mauri. Um abraço aos amigos do programa Cidade em Ação.
3: E o que temos para hoje?
5: Não pode ser outra coisa, Maurício, a não ser, né, falar dessa crise, né, institucional, a crise no Supremo Tribunal Federal, né, onde ontem, né, o atual ministro André Mendonça acabou afastando, né, o diretor-geral da Polícia Federal, o mesmo diretor da Polícia Federal que prendeu, né, o maior corrupto, né, que o Brasil pode ter no momento, que é o Daniel Vorcaro, né, fez todo um trabalho quando ele tentava ali fugir, né, a Polícia Federal foi lá no aeroporto, né, e pegou o Daniel Vorcaro, tá certo? E do Daniel Vorcaro saindo, então, muitas informações e muita gente envolvida, né, logicamente, nesse esquema de corrupção. Aí a gente pode dizer o seguinte, que o André Mendonça deveria quebrar o sigilo, né? Quebra o sigilo, o povo quer saber, né, quem são, quem esteve, né, aí metido nesse esquema, tá certo? Então, fala-se do Alexandre Moraes, logicamente aí o escritório, né, da mulher da advogacia, do Alexandre Moraes, da mulher dele, recebeu realmente dinheiro aí do Banco Master para, logicamente, segundo as informações, né, fazer o trabalho aí, né, para o Banco Master, tá certo? Mas além do Alexandre de Moraes, que tem muito que se explicar, né, de tudo isso, né, que está envolvendo, logicamente, também aí o escritório da sua mulher, tem aí também metido nessa questão, né? Aí só olha para um lado, vamos olhar para todos os lados, né? Afastou o diretor-geral da Polícia Federal. E eu tenho sempre falado aqui, a Polícia Federal continua trabalhando. A Polícia Federal continua trabalhando. se não for a Polícia Federal, né, ter realmente usado o serviço de inteligência, Borcaro essa hora estaria lá em Dubai, né, e muita gente usufruindo de milhões, né, milhões de reais, tá certo, dentro e fora do país. Então, a Polícia Federal pegou na última hora, aos 45 minutos do segundo tempo, pegou o Daniel Borcaro tentando embarcar para Dubai, né? Com, logicamente, já com muito dinheiro fora do país e meio mundo de gente, tá certo, recebendo mesada, né? Aí teve a descoberta, né, de um senador, um ex-senador aí, um senador recebendo meio milhão de reais, mesada para tudo quanto foi lado, inclusive, né, aí faltou o André Mendonça, né, claro, vai ter aí o Fachin, que é o presidente do Supremo Tribunal Federal neste momento, deu 72 horas para que o André Mendonça, né, faça uma avaliação, né, e dê as explicações por que do afastamento do ex, né, diretor-geral da Polícia Federal e também o homem da inteligência, que é o Almada, né? Então, por que eles foram afastados? O interino já disse, né, que vai, né, não vai ter problema nenhum, né, que ninguém vai tentar barrar o trabalho que vem sendo feito pela Polícia Federal. O problema que a gente está vendo é que é muita gente graúda envolvida, né, em bilhões de reais que foram desviados dos cofres, né, públicos em benefício, logicamente, de um banco inexistente, o Banco Master, tá certo? E o Borcaro, logicamente, né, a grande estrela de tudo isso, que está preso graças ao trabalho da Polícia Federal, que prendeu, né, o maior corrupto dos últimos tempos. Teve antes? Teve muitos corruptos antes, né? Existem corruptos hoje? Existem, mas num volume tão grande, envolvendo tanta gente grande, a gente não viu, né? Não viu. E foi através do serviço da Polícia Federal que o Brasil e o mundo estão conhecendo, tá certo? Quem participou. Então é por isso que a gente diz, né, que o André Beno quebra o sigilo, né? Larga tudo, quebra o sigilo, deixa o povo saber quem esteve metido, tá certo, nesse esquema até então, né? Porque também tem aí todo mundo, ou pelo menos a grande maioria da turma, da primeira turma que votou ontem, né, para que fosse afastado o diretor da Polícia Federal e o do Serviço de Inteligência, tudo bem, todo mundo votou. Mas tem lá também, olha, o filho, né, do Fux, que votou a favor do afastamento, ele também tem, né, um escritório de advocacia, um menino recém-formado aí, né, e trabalhou também, né, aí em casos para o Banco Master. O filho do Nuno Marques, né, também recém-formado aí, mas tem menos de um ano de formado aí a carteira da OAB, e está aí também, né, participando, né, do escritório, né, que é aí do filho do Nunes Marques, tá certo? Também recebeu, né, dinheiro, né, desse pacote aí do Banco Master, tá certo? Isso sem falar, como eu já acabei de falar, do escritório, tá certo, da mulher do atual ministro, o Alexandre de Moraes. Então, que abra a caixa de Pandora, que abra, né, o sigilo de todo mundo, que mostre quem é quem pegou dinheiro, quem não pegou dinheiro, quem está envolvido, né? Mas o Brasil precisa saber. Tanto é que houve, hoje pela manhã saiu uma carta manifesto, tá certo, à nação brasileira, das grandes empresas brasileiras, CNI, né, Fiesp e outras entidades empresariais, cobram, né, com um manifesto, né, sessão pública, a resposta urgente do Supremo Tribunal Federal a essa crise, tá certo, que está sem precedente. Então, quem tiver de ser afastado, né, como ministro do Supremo, que seja afastado, tá certo? Quem tiver de ser afastado por motivos extra, corrupção, que seja afastado, agora tem que justificar por quê, né, que foi afastado aí aquele que prendeu, tá certo? O maior corrupto do Brasil, né, o maior ladrão, a gente pode dizer assim, que é o Daniel Borcaro, tá certo? Mas, como eu falei, aos 45 minutos do segundo tempo, em um aeroporto, porque todo mundo, né, tudo quanto é áudio que sai por aí, todo mundo caladinho. A Polícia Federal foi lá e disse: não, você não vai para Dubai, não, né? Você vai para cadeia. Lembre-se que teve o Sircaro também, que acabou morrendo, mas você vai para a cadeia, né? E vai, logicamente, a Polícia Federal continua investigando. O André Mendonça se queixa aí, logicamente, de ter sido alvo, né, de escuta indevida, né, a aprovar, né, a se investigar e aprovar tudo isso, mas é preciso que dá um basta nessa crise do Supremo Tribunal Federal, que fiquem lá apenas aqueles que não estão envolvidos em absolutamente nada, porque grande parte é suspeita, ou tem suspensão, né, de ter parcial para analisar casos ou casos e casos. Aí entra o INSS, né? Aí entra agora o Banco Master e tantas outras, né? Digamos assim, causas que o Supremo Tribunal Federal está aí, né? A meia volta, né? Vai e volta e não dá uma definição final. Então, aqueles que têm o nome envolvidos, aqueles que precisam da nação, a segurança que a nação precisa, precisam se explicar, sim, né? Dá aí uma resposta. É por isso que o atual presidente, o Fachin, deu 72 horas ao André para que ele, logicamente, faça sua explanação, sua explicação, né, justificando o afastamento do Andrei, tá certo, que era o diretor-geral da Polícia Federal, responsável pela prisão do maior, né, corrupto, né, do Brasil nos últimos anos, chamado Daniel Vorkado. Chegou lá sozinho? Não. É só ouvir os áudios, né, minha gente? É só ver os áudios, ouvir os áudios e vai ver quanta gente grande, né, é pendurado ali, logicamente, recebendo propina, tá? Para que ele chegasse ao patamar que chegou e ia pegar o B. Aí Andrei disse, não, você não vai não. 45 minutos de segundo tempo no aeroporto, você está preso. Como está preso o Daniel Vorkado? Vorkado não conseguiu fazer a sua delação premiada, né? Acabou não revelando à Polícia Federal, né, novidades em relação a toda esta trama de dinheiro, né, que foram, logicamente, desviados dos cofres públicos, tá certo? A população quer realmente uma resposta. A corrupção está impregnada em tudo quanto é lugar, mas é preciso dar um basta. Não é porque fulano está errado, ciclano está errado, que eu tenho que ser errado também, né? Então, tem gente do Supremo Tribunal Federal, né, da mais libada, a gente pode dizer assim, presença, não tenha dúvida disso, tá certo? Como também tem gente ali que vai ter que dar muitas explicações e, se não merecer estar onde está, né, que a lei sirva para todos, né, que seja afastado, impeachmentado, e que não só ministro do Supremo, políticos, empresários, quem tiver envolvido nessa nojeira, que pague na forma da lei. Mas é preciso investigar e todo mundo tem, né, o direito à ampla, né, defesa ou inocência. Que seja feita, então, essa questão. Bom, tivemos a pesquisa a última pesquisa que foi revelada para o governo, né, aqui de Pernambuco. A Quest revelou ontem, né, tanto para o governo quanto para o Senado. Aí nós temos, então, a Quest mostrando aí os números, né, numa pesquisa estimulada, aquela onde você apresenta o nome do candidato. Então, Raquel Lira, do PSD, 43%. Em agosto ela tinha 44%, João Campos, do PSB, 37%, em agosto era 36%, Iban Moraes, do PSOL, era 1%, continuou em 1%, tá certo? Indecisos, 12%, eram 12%, continuou no mesmo, brancos e nulos eram 7%, agora são 6%, tá certo? Para 76% dos eleitores aqui em Pernambuco, que eram 72%, aumentou para 76%, a escolha do candidato é já definida. Então, 76% dos pernambucanos já definiram o voto para o governo do estado. Ou é fulano ou é cicrano. Ele já tem na cabeça, né? Ele já tem o seu voto definido, tá certo? Em agosto, essa aprovação era de 72%. Agora, em setembro, 76% do eleitorado pernambucano já sabe em quem vai votar para presidente. No Senado, continua, né, a gangorra, a briga, né, Marília sempre na frente, né, vai aí, então, disputando aí, a Marília vai com 17%, o Humberto, 14%, Mendonça, 11%, e Eduardo da Fonte, 7%, portanto, aí é essa questão. Por aqui em Vitória de Santo Antão, a questão da iluminação, né, minha gente? O pessoal pedindo aí, vamos torcer para que o serviço de iluminação da prefeitura dê uma agilizadazinha, tá certo? E melhore aí as condições de iluminação em todo o nosso município. Do mais,
3: a informação é que o Dino reintegra Andrei na direção da Polícia Federal.
5: Pronto, Dino está reintegrando, né? Porque o Messias, né? É que faz parte
3: da OAB, né?
5: Aí ele deu o parecer e o Flávio Dino reintegra Andrei na direção da PF. Isso, logicamente, porque foi uma decisão monocrática aí do André Mendonça. Ele vai fazer sua explanação, vai ter que se explicar até e que se leve para plenário o porquê desse afastamento. Então, como ele não teve, no momento, até agora, um argumento forte, por isso que o Flávio Dino achou a brecha da lei e está retornando, tá certo, o Andrei ao cargo de diretor-geral da Polícia Federal aqui no Brasil. Então,
3: a briga é grande, né,
5: Vicente? A crise é grande, mas vamos...
3: A briga, né?
5: Vamos torcer para que haja um entendimento, tá certo? E que, como eu falei, que o André Mendonça, tá certo? Ele abre a caixa de Pandora, ou seja, quebre o sigilo e mostre quem esteve, né, participando de todo esse esquema de corrupção, seja do Supremo Tribunal Federal, seja do Executivo, seja do Legislativo, seja do setor empresarial, quem quer que foi que participou, tá certo? Dessa grande corrupção no Brasil. Então, solta aí, André, né? Solta aí que o pessoal, a população brasileira, quer saber. Bom dia e até amanhã.
3: 9:03, né? Vem na sequência aqui da Paulino, Empreendimentos Rádio Ator FM, Aglailson, Zé do Povo, Aglailson Júnior e Romero Queralves. A todos uma ótima quarta-feira e até amanhã, se Deus quiser.

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7: 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Muito bom dia pra você. Hoje é quarta-feira, dia 9 de setembro de 2020.

0: Bianca, lá no sítio do meio, já participando aqui comigo. Ela pede música com Priscila Senna, 9 da manhã. Daqui a pouquinho, vamos curtir! Aumente o volume do seu rádio. Vamos curtir agora Esqueci Você, Henrique e Diego. Bom dia!
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Oi, pessoal, tudo bem? Hoje é quarta-feira, dia 9 de setembro de 2026. Eu sou a Suzy Luz, estou chegando com as previsões astrais para essa quarta-feira. Vida longa para quem dá mais um giro em torno do Sol. 9 de setembro. Quem nasce no dia 9 de setembro é do signo de Virgem, com a personalidade do signo de Virgem também. São pessoas que gostam de desafios e possuem um forte espírito de competição. Tudo de bom para você que faz aniversário hoje, 9 de setembro, Áries, Touro e Gêmeos. As previsões astrais para você, Áries, nascidos de 21 de março a 20 de abril. O período é perfeito para fazer um balanço da sua vida. Quem sofreu de uma decepção no amor, talvez queira tempo. Na união, fortaleça a confiança. Cor para você, lilás, números da sorte 39, 45 e 23. Touro, nascidos de 21 de abril a 20 de maio. Touro, é possível que você realize alguns sonhos sem muito esforço. Talvez pinte uma paixão por alguém da turma. Já na união, você mostra companheirismo. Cor para hoje, branco, números da sorte 31, 85 e 67. Gêmeos, nascidos de 21 de maio a 20 de junho, Gêmeos, Urano ajuda você a se expressar e expressar as suas ideias e opiniões. Você vai ter facilidade para atrair aliados. Pode pintar um romance com alguém da turma. Cor para você, azul, números da sorte 23, 95 e 41. Eu já volto com mais um bloco de previsões e falo com Câncer, Leão e Virgem.

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Tô de volta, mais um bloco de previsões astrais para essa quarta-feira. Câncer, Leão e Virgem. Câncer, nascidos de 21 de junho a 21 de julho. Câncer, ótimo momento para apostar no trabalho em equipe. Pense em tudo que você deseja para sua vida e corra atrás. A cor para hoje é o verde, números da sorte 42, 87 e 24. Leão, nascidos de 22 de julho a 22 de agosto, Leão, os astros incentivam você a dar atenção às finanças. Use a criatividade para pensar em coisas lucrativas. Cuidado com ciúmes. Cor para hoje preto, números da sorte 43, 16 e 70. Virgem, nascidos de 23 de agosto a 22 de setembro, Virgem, encontrar amigos pode ser muito bom, desde que não envolva dinheiro. Na paquera, puxe papo para se conhecerem melhor a dois, cuidado para não sufocar com cobranças. Cor para hoje marrom, números da sorte 44, 26 e 35. Eu já volto e falo com Libra, Escorpião e Sagitário em mais um bloco de previsões para essa quarta-feira.

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Tô de volta, gente. Eu sou a Suzy Luz e é muito bom estar contigo por aqui, contando o que os astros revelam. Libra, Escorpião e Sagitário. Libra, nascidos de 23 de setembro a 22 de outubro, você vai ter facilidade para escolher as palavras certas e convencer as pessoas. Simpatia e bom papo também devem animar a paquera. Faça planos. Cor para hoje, lilás, números da sorte 72, 81 e 09. Escorpião, nascidos de 23 de outubro a 21 de novembro. Escorpião, conte com os amigos, troque ideias e busque aliados para realizar os seus projetos. Aceite convite dos amigos. A cor para você é o azul, números da sorte 82, 55 e 28. Sagitário, nascidos de 22 de novembro a 21 de dezembro. Sagitário, respeite o desejo de ficar no seu canto e aproveite para refletir. No trabalho, prefira agir sem depender dos colegas. Valorize os momentos de privacidade. Cor para hoje, branco, números da sorte 38, 47 e 11. E daqui a pouquinho a gente volta com mais um bloco de previsões. Falo com Capricórnio, Aquário e Peixes.

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0: O último bloco de previsões astrais por aqui, Capricórnio, Aquário e Peixes. Capricórnio, nascidos de 22 de dezembro a 20 de janeiro. Capricórnio, aposte na discrição, conte com a família para o que precisar. Você pode se envolver em um romance secreto. Para quem tem uma relação, esclareça as pendências. Cor para você azul, números da sorte 39, 03 e 12. Aquário, nascidos de 21 de janeiro a 19 de fevereiro, seu trabalho vai render mais se você encontrar um lugar tranquilo. Ótimo momento para tirar um antigo projeto da gaveta. O dia é ideal para fazer planos com o bem. Cor para você lilás, números da sorte 40, 22 e 94. E para fechar as previsões, peixes, nascidos de 20 de fevereiro a 20 de março, peixes no trabalho, seu entusiasmo contagia os colegas. Você pode ter boas ideias no serviço, já na paquera ninguém vai resistir ao seu charme. A cor para você é o lilás, números da sorte 41, 95 e 68. Amanhã tem mais previsões, boa quarta-feira, até lá!
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0: eu de
1: novo. E a última de hoje, Oi Deus com Hugo Guilherme. Muito obrigada pela sua audiência. Vem aí o programa Experiência de Deus com o Padre Reginaldo Manzotti. E na sequência, Márcio Lima com a segunda hora do Bom Dia Atual. Fiquem todos com Deus e até amanhã.

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1: Louvado seja nosso Senhor Jesus Cristo, para sempre seja louvado, queridos filhos e filhas. É quarta-feira, é quarta mariana, e nós clamamos Nossa Senhora do Carmo, madrinha da obra evangelizar é preciso, rogai por nós. Nossa Senhora, mãe do Santo Escapulário, madrinha da obra evangelizar é preciso, intercedei por nós. Queridos filhos e filhas, é quarta mariana e coloquemos tudo sob a intercessão de Maria. Nós estamos no sexto dia da novena da exaltação da Santa Cruz. Na tua cruz eu coloco a minha cruz. Qual é a cruz que você quer colocar na cruz redentora de nosso Senhor Jesus Cristo? Filhos e filhas, quero saudar a todos a partir da Rádio Evangelizar, de onde tudo começa. As rádios irmãs, cujos nomes cito neste momento.
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1: Evangelizar, sinal digital em todo o país, em várias cidades, canal aberto. Pelo YouTube, Padre Manzotti Oficial, onde fizemos há pouco a quaresma de São Miguel. Você o fez? Vamos levar adiante. Pelo aplicativo da Associação Evangelizar é Preciso e todas as plataformas digitais. Querido povo de Deus, Maria, minha mãe, Maria, sob a intercessão de Nossa Senhora, sabendo que ela reza por nós, intercessora, e reza conosco como serva de Deus, em nome do Pai, do Filho e do Espírito Santo. Amém. Naquele tempo, Jesus, levantando os olhos para os seus discípulos, disse: bem-aventurados os pobres, porque vosso é o reino de Deus. Bem-aventurados vós que agora tendes fome, porque sereis saciados. Bem-aventurados vós que agora chorais, porque haveis de rir. Bem-aventurados sereis quando os homens vos odiarem e vos insultarem, vos expulsarem, amaldiçoarem o vosso nome por causa do Filho do Homem. Alegrai-vos neste dia e exultai, porque será grande a vossa recompensa no céu. Porque era assim que os antepassados deles tratavam os profetas. Mas ai de vós, ricos, porque já tendes a vossa consolação. Ai de vós, que agora tendes fartura, porque passareis fome. Ai de vós que agora rides, porque tereis luto e lágrimas. Ai de vós quando todos vos elogiam. Era assim que os antepassados deles tratavam os profetas. Hoje, as bem-aventuranças, segundo o evangelista Lucas, difere de Mateus. Mateus são 8 bem-aventuranças. Lucas, de uma forma muito peculiar, particular, apresenta 4 bem-aventuranças e 4 ais. 4 aspectos que somos chamados a viver e 4 formas erráticas de se viver, não cristãs. Por isso, vamos retomar um e outro. Ele começa dizendo: bem-aventurados os pobres, porque o vosso é o reino de Deus. E diz: ai de vós, ricos, porque tendes consolação.
2: Bem-aventurados vós que agora tendes fome, porque sereis saciados. Ai de vós que agora tendes fartura, porque passareis fome. Terceiro, bem-aventurados os que agora chorais, porque havereis de rir. Em contrapartida, ai de vós que agora rides, porque tereis luto e lágrimas. Quarto, bem-aventurados sereis quando os homens vos odiarem e vos expulsarem, vos amaldiçoarem em meu nome por causa do Filho do Homem. Ai de vós, quando todos vos elogiam. Senhor, dai-nos consciência de como vivemos. Dai-nos, Senhor, consciência de sermos solidários, justos, caridosos. Que se temos sermos solidários, justos, caridosos, que se temos

saúde, a sermos solidários com aqueles que choram, presença, atitude de conforto, consolo e promoção humana. Nossa Senhora, serva fiel de Deus, ajude-nos a sermos pessoas que, sem receio, vivamos o nosso discipulado, mesmo que isso nos leve a críticas e não procuremos os elogios. É assim que Lucas nos apresenta como podemos ser santos e como podemos nos perder. De forma muito concreta, prática e objetiva. Então vamos pedir a Nossa Senhora, a serva de Deus, a discípula amada, que nos ajude a viver este Evangelho. É claro, vamos também colocar as nossas súplicas e pedidos à Virgem Maria. Quais são elas? Falando da exaltação da Santa Cruz, nós lembramos que Maria acompanhou Jesus todos os momentos da vida, do nascimento à cruz, e estava de pé junto à cruz de Jesus. Coloquemos as nossas intenções e peçamos: Nossa Senhora, nos ajude. Nossa Senhora, peça a teu filho Jesus, ó amada de Deus, pelos doentes, os que estão agora enfermos, os que estão endividados, e não por maldade, mas porque a circunstância assim se manifesta. Nossa Senhora, fica conosco durante todo este programa. Acolha os nossos pedidos e leve a teu filho Jesus. Fica conosco, mãe. Nós só começamos o programa. Eu vou para o intervalo e volto já. Volte comigo. Avise teu amigo, tua amiga. Voltamos já.

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0: Obrigado às milhares de rádios parceiras, rádios irmãs, que estão transmitindo experiência de Deus. Você não imagina o quanto bem faz às pessoas. Então eu vou falar duas coisas. Primeiro, ligue na sua rádio e diga obrigado por transmitir o programa. Isso mesmo, ligue na sua rádio e diga obrigado por vocês transmitirem o programa Experiência de Deus. Também quero lembrar que nós estamos com uma ação, um lugar no seu coração. E foi a partir de 2 Coríntios capítulo 7, versículo 2. Dai-nos um lugar em vossos corações. E eu quero dizer para você, você tem um lugar em nosso coração. Por isso, direcione o seu celular no QR Code e é para pedir oração. Isso mesmo. Direcione o seu celular na câmera, no QR Code que está na tela. E você pode pedir orações. Também quero lembrar que você pode fazê-lo para as missas, adorações, terços, intercessões, através do 0800 460 0800 460 6060 ou 041 3221 6060. Vou repetir. Você tem um lugar em nosso coração. O nosso coração está sempre aberto. Direcione a sua câmera e peça oração. Nós iremos colocar no altar do Senhor. Você também pode ligar 0800 410 60 60 ou pelo WhatsApp 41 3221 6060. Confie sua intenção à obra evangelizar. É preciso. Aqui você tem um lugar em nosso coração. Queremos rezar com você e por você. Emerson, que a paz de Jesus esteja com você.
1: Bom dia, Padre. Só a bênção.
0: Deus abençoe. De onde você fala, Emerson?
1: São Paulo, capital.
0: Seja bem-vindo, filho. Como que você me acompanha ali em São Paulo, capital?
1: Eu acompanho pela TV Evangelizar, né? Às vezes pela Rádio Mix, Barroso Mix, e pela 9 de julho.
0: Tá certo. Então, pela Parabólica Digital, o aplicativo... Mix e 9 de julho. Diga, Emerson.
1: Eu queria fazer um agradecimento, né? E fazer um pedido de oração também, Padre.
0: Então vamos começar louvando a Deus, Emerson.
1: Vamos.
0: Conte o seu testemunho.
1: Eu há 3 anos, meu irmão não falava comigo.
0: Certo.
1: Por causa de um comentário maldoso de uma pessoa que eu me relacionei.
0: Certo.
1: Ela defamou a filha dele, né?
0: Sim.
1: Me falou que eu tinha falado coisas dela, né?
0: Certo.
1: Ele ficou 3 anos sem falar comigo. Eu rezava, pedia pra Jesus da Santa Chagas restaurasse a minha família, né?
0: Com certeza.
1: Porque era Natal, era tudo... Era, diariamente a gente afastado deles, né?
0: Certo.
1: E chegou na véspera do Dia dos Pais, desse ano, e ele estava na casa dos meus pais aqui, eu tinha ido no médico. Na hora que eu cheguei, ele me abraçou.
0: Oh, meu Deus, que bom.
1: E... voltamos a falar.
0: Oh, filho.
1: Ele pediu para não comentar nada, não falar nada.
0: Claro.
1: Né? E sobre o que tinha acontecido. Me abraçou e voltando lá falar. E reuniu toda a família.
0: Oh, filho, então que graça e bênção. Houve o perdão e, de fato, há certas coisas que não devem ser mais tocadas. Deixa no passado e o perdão cura. O importante... Uhum. e que a sua família está reunida de novo. Então diga: obrigado, Jesus das Santas Chagas.
1: Obrigado, Jesus das Santas Chagas.
0: Pela restauração da paz na minha família.
1: Pela restauração da paz na minha família.
0: Graça recebida.
1: Graça testemunhada. Toca o sino, sacristão.
0: Amém, isso mesmo. E Emerson, você disse que ia pedir oração para quem?
1: É, para mim, para a família D'Alessio, para a família Monteiro Martins e a família Roque.
0: Tá bom.
1: E eu queria pedir uma oração, se eu pudesse rezar comigo, eu perdi uma boa parte da minha visão, né? Por causa da diabetes, glaucoma e... Operei de glaucoma e catarata. Depois que operei a catarata, eu só enxergo numa vista.
0: Entendi.
1: Né? E essa vista tá muito ruim.
0: E é difícil, eu sei disso.
1: E a gente é acostumado no dia a dia, correndo para cima e para baixo, de repente você se sente inútil, né?
0: É.
1: E eu tô com um problema também no pé, no dedo do pé, que tá com o risco de ter que amputar o dedinho do pé, o dedo do pé, né? E queria pedir que Jesus das Santas Chagas derramasse uma gota dessa Santas Chagas na minha vida, na minha saúde.
0: Tá bom. O seu problema mais grave é a diabetes, não é?
1: É.
0: E você tá fazendo tratamento, filho?
1: Tô, padre.
0: Tá levando a sério a dieta?
1: Tô levando a sério, faço acompanhamento, né?
0: Certo.
1: E referente ao problema do dedo do pé que eu tivesse machucado, inclusive amanhã eu tenho um médico, né?
0: Tá bom. Então vamos rezar agora, filho. Vamos pedir a Deus. Reze comigo, Senhor Jesus.
1: Senhor Jesus,
0: pelas tuas santas chagas,
1: pelas tuas santas chagas,
0: dolorosas e gloriosas,
1: dolorosas e gloriosas,
0: ajudai-me, Senhor,
1: ajudai-me, Senhor,
0: que a minha diabetes
1: seja curada, no mínimo controlada. Eu te peço, Jesus, que o tratamento médico
0: surta efeitos. Senhor,
1: sois um Deus do impossível.
0: E eu creio em milagres.
1: Eu creio no teu poder.
0: E na tua misericórdia. Derrame, Jesus.
1: Uma gota
0: do teu preciosíssimo sangue sobre mim.
1: Que a circulação no meu dedo
0: volte a acontecer. Diminua minha diabetes, Jesus. Continue em oração, Senhor Jesus, eu te peço. Não só pelo Emerson, mas por todas as pessoas que sofrem com diabetes e outros males. Este mal que vai tirando a visão, Senhor, restitua por intercessão de Santa Luzia esta visão, amado Deus e Senhor, e controle essa diabetes, Senhor Jesus. Nós te pedimos, ó médico dos médicos, manifesta o teu imenso poder e tua infinita misericórdia. Isso nós te pedimos pelo Pai, no Espírito Santo. Diga amém.
1: Amém.
0: Que Deus abençoe, Emerson, e que a consulta amanhã possa ser inspirada e iluminada pelo Divino Espírito Santo. Eu vou para o intervalo e volto já. Volte comigo e voltamos com a leitura orante.
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queridos irmãos e irmãs, mês da Bíblia, mês das santas chagas de Jesus e contagem regressiva para a festa das santas chagas, dia 21, dia 27, mas isso eu falo depois, só faço lembrar. Eu falei com Emerson de São Paulo, acompanha pelo aplicativo Parabólica Digital, também pela Barroso Mix e também pela 9 de julho. Minha saudação ao cardeal arcebispo Dom Odilo Pedro Scherer. Filhos queridos, hoje nós tivemos a quaresma de São Miguel Arcanjo. E Deus colocou no meu coração a necessidade de rezar nesta batalha espiritual pelos filhos que se afastaram de Deus. Você percebe que seus filhos, eu diria filhos, netos, se afastaram de Deus, se afastaram da fé, se afastaram da igreja? Convido você, se já fez, louvado seja Deus. Se não, depois da experiência de Deus, imediatamente, vai lá e faça hoje a oração de São Miguel Arcanjo pelo seu filho, pelo seu neto, que se afastou de Deus. É um material exclusivo no YouTube Padre Manzotti. Rezemos, gente. Se teu filho se afastou de Deus, Arcanjo Miguel, intervenha, traga de volta esta pessoa para a religião, traga esta pessoa de volta para a igreja, traga esta pessoa de volta para Deus. É a batalha espiritual na quaresma de São Miguel. E agora, vamos juntos para a leitura orante. Bíblia aberta, cartilha de oração. Segundo Coríntios, capítulo 12, versículo 11 seguintes. Capítulo 12, versículo 11 seguintes. Atenção que vou saltar alguns versículos na perícope, no texto de hoje, para que peguemos a essência. Paulo agora manifesta sua profunda preocupação com a comunidade de Corinto. Estamos terminando. Esta semana terminamos a carta aos Coríntios. O que vem depois, padre? Conto depois. Paulo diz assim, versículo 11. Eu estou agindo como um louco, mas foram vocês que me obrigaram a isso. Por quê? Porque vocês é que deviam falar bem de mim. Pois mesmo que eu não valha nada, não sou inferior de nenhum a esses tais superapóstolos de vocês. Versículo 12, atenção. As coisas que provam que de fato sou apóstolo foram feitas entre vocês com muita paciência. O que está dizendo Paulo? Aquilo que eu plantei foi com muita paciência. A evangelização é feita com paciência. A semente do verbo, da palavra, tem que ser lançado com muita paciência. Por quê? Porque o próprio Senhor Jesus Cristo disse, é como uma semente plantada que vai germinar e não adianta o dono da terra toda hora ficar olhando a semente, vai demorar dias. A natureza segue seu fluxo. Portanto, é com paciência que se cresce na vida da santidade. É com paciência que se prova a fé. É isso que está como ponto central. E Paulo continua. Foram sinais, maravilhas e milagres o que aconteceu na vida de vocês. Sinais, maravilhas, milagres. Ele diz, versículo 15, vou ficar contente
em gastar tudo o que tenho e até a mim mesmo para ajudá-los. Neste propósito de crescimento, de maturidade, Paulo diz: vou ficar contente de gastar tudo o que tenho e até a mim mesmo para ajudá-los. Gastar a mim mesmo. Veja como ele é desinteressado. E aqui vale para todos nós, para todos nós que estamos nesta missão. Eu falava para os pais nesta quaresma de São Miguel, que hoje coloquei, meu coração pediu rezar pelos filhos que abandonaram a fé, os netos. Gastar a si mesmo, mas não desistir. Mas eu já fiz tudo, padre. Não, ter paciência, tenha paciência. Gaste a si mesmo como uma vela se consome iluminando. Estou eu usando uma metáfora. Essa metáfora não está no texto. Uma vela se consome iluminando. Que possamos nos consumir por Cristo. Que possamos nos consumir em Cristo. Nos consumir para Cristo. Você tem claro isso na sua vida? Se consumir em favor de Cristo. Sem querer retorno. Sem querer resultados imediatos. Então não abandone a sua pastoral. Não abandone a sua família. Não abandone querer ver todos no céu. Versículo 20. Tenho medo, continua Paulo, de que quando chegar aí, fala de Corinto, eu os encontro diferentes que eu gostaria que fosse, e que vocês me achem diferente do que gostariam que eu fosse. Segundo, tenho medo também de encontrar brigas, ciúmes, ódio, egoísmo, insulto, falatório, orgulho e desordem. Tenho medo de que na vossa comunidade, tenho medo de encontrá-los imersos em brigas. Como Paulo viria hoje a nossa igreja? Como Paulo viria hoje as nossas comunidades, as nossas pastorais? Como Paulo encontraria hoje a nossa vida de cristão? Não viria brigas? Ciumeiras? Como é feio a ciumeira! Ódio num coração de um cristão, egoísmo, insultos, falatórios, orgulho, desordem. Eu vou para o intervalo e eu volto ainda para o versículo 21, quando Paulo fala dos receios do que pode existir no seio de uma comunidade cristã. Eu vou para o intervalo e volto já. Volte comigo, lembrando que nós estamos na leitura orante. Agora, tem reprise às 10 da noite, fica no YouTube. E no final da tarde, é feito um recorte colocado como leitura orante. Você perdeu de sábado? Perdão, de ontem. Ontem foi feriado aqui, me dá a impressão de sábado. Perdeu de ontem? Está lá no YouTube, Padre Manzotti. Eu volto já.

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0: E continuando a leitura orante, depois de ter falado, tenho medo de encontrar entre vocês. E aqui, em todas as instâncias, eu diria no Brasil, é o que estamos vivendo. Na igreja, que Deus nos livre. Na família, que o Deus rechace, o Miguel Arcanjo rechace. Brigas, ciumeiras, ódio, egoísmo, insulto, falatório, fofoca, gente! Orgulho e desordem. Ele diz, receio. Eu vou por conta própria dizer, tenho medo de ter que chorar muito por vocês. Por quê? Por que Paulo choraria? Jesus chorou olhando para Jerusalém. Jerusalém, que rejeitas o próprio Messias. Paulo choraria. Ele diz, por vocês continuarem a cometer os mesmos pecados que cometiam no passado. Não se arrependeram da sua imoralidade sexual. Perceba, meus irmãos, seguir Jesus Cristo tem que ter renúncia, conversão, conversão, busca da santidade. Cada um no seu estado de vida, eu como padre, você como casado, solteiro, viúvo, viúva, separado. Imoralidade sexual, nem das relações sexuais proibidas, não se converteram, nem das coisas indecentes que faziam. Chorarei, porque vocês não mudaram de vida. Continuam a cometer os mesmos pecados do passado. Imoralidade sexual, relações sexuais proibidas. E termina aqui o texto, outras coisas indecentes que faziam. Esta foi a leitura orante de hoje, muito forte, questionadora, um apelo de conversão. 2 Coríntios, capítulo 12, versículo 11 a 21. Reflita, pense, reze. 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Ana Maria, que a paz de Jesus esteja com você, Ana Maria. Ana Maria.
1: Boa bênção, padre.
0: Bom dia. Deus abençoe, querida. De onde você fala?
1: De senador Canedo, Goiás.
0: Meu abraço a senador Canedo, Goiás.
1: Como? Isso, senador Canedo.
0: Senador Canedo. Como é que você me acompanha ali, querida?
1: Eu me acompanho pelo YouTube.
0: Tá certo. O que você quer partilhar, filha?
1: Padre, eu comecei a assistir o Senhor no texto de São José e fui gostando cada dia mais, e foi me dando uma alegria tão grande no meu coração.
0: Que bom.
1: E aí meu esposo estava desempregado e muita tribulação na nossa vida. E eu pedi para... fui pegando as novenas, fui pedindo por um emprego para ele, pedindo. Graças a Deus ele conseguiu um emprego, não é de carteira assinada, mas ele conseguiu, está trabalhando.
0: Louvado seja Deus.
1: E o outro testemunho é que ele também está me levando em banho-maria já tem 18 anos, sem querer casar, dizendo que na hora certa vai dar certo, e eu pedindo, meu Deus, ajuda esse homem desse coração para nós casar. E eu falava para ele, o padre Manzotti falou que quem vive junto está vivendo em pecado. Nós já temos um filho de 18 anos. Nós estamos passando o quê com nossos filhos?
0: Isso.
1: Um de 18 e um de 14.
0: Eita.
1: O que nós vamos ensinar para esses meninos? Nós vamos ensinar coisa errada, coisa feia, porque nós estamos vivendo em pecado.
0: Certíssimo.
1: Aí, lá na hora certa, nós vamos casar. Na hora certa é aquela que Deus está botando no meu coração. Eu quero casar e pronto. Já vamos fazer o curso de noiva agora no final de semana e no mês de julho do ano que vem já vai casar.
0: Louvado seja, toca a corneta, sacristão. Que coisa linda, filha. Água mole em pedra dura. Água mole em pedra dura, tanto
1: como pura.
0: É verdade. Mas primeiro diga comigo, pelo emprego do seu marido, a São José rogou?
1: São José providenciou.
0: Amém. E fico feliz pelo seu casamento, filha. Que bom que vai fazer o curso
1: vamos,
0: de noivos.
1: Vamos fazer o curso agora, esse final de semana, sexta, sábado, vamos fazer o curso, se Deus quiser.
0: Tá bom.
1: E vamos, já estamos programando para julho do ano que vem, e eu vou fazer 40 anos, meus 40 anos eu vou fazer casando.
0: Louvado seja Deus. Podia ser antes, mas tá bom, já tá bom que seja em julho.
1: Eu queria que fosse antes, mas...
0: Tá bom, não tem problema. O importante é que está no caminho para endireitar de vez e colocar o trem no trilho. Quer deixar alguém em oração, filha?
1: Eu quero deixar minha mãe, porque minha mãe perdeu meu irmão agora, essa madrugada.
0: Meus sentimentos. Seu irmão veio a óbito, meus sentimentos. Como é que é o nome dele?
1: Nilzomar Rodrigues.
0: Eu não ouvi, querida.
1: É Nilzomar Rodrigues.
0: Vou rezar a missa do meio-dia na intenção dele. Nilzomar Rodrigues. Como é que é o nome da mãezinha?
1: É Maria Helena Rodrigues. E ela está num choro, padre. Eu estou tão longe dela também.
0: Tá bom.
1: Eu estou tão triste porque não tem nenhum dos meus parentes por perto.
0: Filha, muita força para você, muita força, muita... Que Jesus, sinta Jesus do teu lado, porque Ele está, e Nossa Senhora também. Eu tenho que ir para o intervalo, eu volto já, volte comigo.

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0: Eu falava com a Ana Maria, de Senador Canedo, Goiás, que perdeu o irmão na madrugada. Ana Maria, meus sentimentos, e vou rezar a missa do meio-dia. Convido Curitiba, região metropolitana, venham para o santuário. Amanhã, quinta-feira, eu rezo em horário alternativo. Amanhã às 4 da tarde e amanhã às 5:30 da tarde. Mas hoje rezarei na intenção do seu irmão e minha solidariedade à sua mãe Maria Helena. Lá de Senador Canedo, Dom João Justino Medeiros da Silva, Arquidiocese de Goiânia. Hoje faz aniversário a Rádio Irmã, Sociedade Top FM de Espigão do Oeste, e também Vale FM de São João do Ivaí, Paraná. Quero lembrar a você, assim que terminar o programa, quem não fez a Quaresma de São Miguel, vai no YouTube Padre Manzotti. E hoje, Padre, eu não fiz, eu quebrei, teve feriado e foi difícil. Não importa, faça hoje. Nós estamos pedindo a São Miguel que traga de volta os filhos, os netos que se apartaram da igreja, que se apartaram da religião. Isso logo depois do programa. Quero lembrar que neste sábado, dia 12, eu estarei às 18 horas no DNJ, no Dia Nacional da Juventude. Às 18 horas a missa é presidida por Dom José Antônio Peruso e eu estarei animando a Santa Missa. Às 18 horas no Colégio Arquidiocesano de Curitiba. Juntos no DNJ da Arquidiocese de Curitiba. E, gente, é com grande alegria que anuncio, faltam 12 dias, contagem regressiva para o nosso momento, o maior evento católico do Brasil. Oh, meu Deus, que confusão que eu fiz agora. Ia falar do Evangelizar é Preciso Fortaleza. Programa ao vivo é assim, gente, desculpe, é empolgação. O Evangelizar é Preciso é dia 31 de outubro. Mais 12 dias para a festa de Jesus das Santas Chagas. Venha celebrar conosco, venha. Faça sua caravana, reserve hotel, compre sua passagem. Você pode escolher segunda, terça, quarta, quinta, sexta, sábado, domingo. Chama atenção. Segunda-feira é abertura ao meio-dia. Quarta-feira, dia de São Pio de Pietreutina. Quinta-feira começa o trido. Sexta-feira tem o show à noite, que sempre faço. No sábado, nós teremos aquela procissão, que é uma procissão de muita cura, de muita graça, porque nós contemplamos as chagas dolorosas de Jesus na Via Sacra, encenada pelas ruas de Curitiba. E quantos testemunhos são dados. Inclusive, se você recebeu uma graça nas Santas Chagas, mande agora para mim que eu vou soltar até a festa das Santas Chagas, 41-3221-6060. Grave um áudio para mim, grave um áudio para mim. E se você vem para a festa e quer dar um testemunho, seja de segunda a domingo, entre em contato com a nossa equipe. Eu abro o microfone para você dar um testemunho na igreja. E no sábado à noite, então, vem a Curitiba, região metropolitana, com as velas dia 26, dia 27, o dia todo das Santas Chagas. Gente, um ano você vem pedir, o outro ano você vem para agradecer. A festa das Santas Chagas está por acontecer. E agora, juntos, a novena da exaltação da Santa Cruz. E cadê o teu jornal do Evangelizador, feito com muito carinho? Eu me valho dele para a novena Exaltação da Santa Cruz, sexto dia.
1: Vitória do
0: pelo sinal da Santa Cruz, livra-nos Deus nosso Senhor de nossos inimigos. Senhor Jesus, pelas tuas chagas fomos curados, por tua cruz fomos libertados. Jesus, que em seu próprio corpo levou nossos pecados ao madeiro, a fim de que morrêssemos para os pecados e vivêssemos para a justiça, por tuas chagas fomos curados. Ó Jesus, em cujos ombros foram abertas feridas por causa do peso da cruz, feridas causadas pelo madeiro e pelos nossos pecados. Se a cruz pesar, seja nosso sirineu. Se a cruz pesar e eu cair, ajude-me a levantar. Que a tua cruz seja a minha salvação. Ó Santa Cruz bendita, onde a humanidade foi redimida e o Filho do Homem teve suas mãos transpassadas, seu peito aberto, de onde jorrou água e sangue. Ó Santa Cruz, instrumento de morte e de castigo, mas que pelo sangue redentor tornou-se sinal de nossa salvação. Jesus, na tua cruz, eu coloco a minha cruz. Qual é a tua cruz? Eu coloquei três intenções lá. Está lá na cruz de Jesus, junto com as flores. Uma é a terra prometida e você sabe, me ajude a rezar para que comecemos as obras. E duas intenções particulares. Quais são as suas? Na tua cruz eu coloco a minha cruz. Salve a cruz, doce esperança. Concede aos réus remissão. Dai-nos o fruto da graça que floresceu na paixão. Jesus, dai-nos a graça de viver os frutos da tua redenção. O Senhor esteja convosco, Ele está no meio de nós. Abençoai, Senhor, a água, a roupa dos enfermos, os remédios. Hoje, os diabéticos que possam ter regularizado este problema, esta doença, que os remédios surtam efeito. Cicatrize, Senhor, as feridas. Restitua a visão por intercessão de Santa Luzia. Volte a circulação. Abençoai, Senhor, e santificai. Pai, Filho e Espírito Santo. Amém. E agora, quem não fez, faça a quaresma de São Miguel pelos filhos e netos. Eu me despeço com o templo vivo. Evangelizar é preciso.

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Eu chegando aqui na sua atual 100% a melhor escolha. Uma ótima quarta-feira. Eu ia dizer terça-feira, rapaz. Ainda é o resultado do imprensadão, do feriadão. Ó, começando o nosso Bom Dia Atual, segunda edição por aqui. Na sua atual, você participa no 3526-4083, nosso número fixo, mas também é o nosso WhatsApp para você participar, mandar o seu alô aqui na nossa programação. Vai lá e participa! E a gente começa com o lançamento do Rei da Sofrência, Pablo e Simone Mendes, Suor Pim. Gato é o nome da música. Chama na Sofrência.

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7: Atual melhor escolha, agora 11h23, bom dia meu amigo Alcimar, obrigado pela audiência aí no seu carro, né, acompanhando, um abração para ele e para todos que estão ligadinhos aqui na Atual FM. Abraçar aqui nossa ouvinte, a Diana, falou que hoje é aniversário lá de Vicência, né, e hoje tem Rei Vaqueiro, ela disse, vai curtir, curta por mim aí também, viu, um abraço. E também mandar aqui um abração à dona Gorete, tá ligadinha aqui na Atual, tá completando idade nova hoje. Bom dia e parabéns para você e para todos os aniversariantes do dia.
8: Parabéns, parabéns, parabéns para você.
7: Aproveitar também mandar aqui um beijão para minha mamãe Aglaíris, é minha mãe vitoriense, tá lá na matriz acompanhando. Um abração para Amanda e para toda a família aí curtindo Atual FM 100%, a melhor escolha.
9: Dia 1.
7: Vamos curtir Hugo Henrique, Murilo Rufi, dia 1. Agora 11h24.

0: Uma salva de palmas do Guerrinho, por gentileza.
1: Murilo Ruf, senhoras e senhores.
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1: O Caminho da Sorte agora está com todas extrações Lotep Paraíba, disponível para os apostadores pagando a mesma cotação da Federal. Agora vamos à extração Pernambuco, das 11 horas, primeiro prêmio 60,78, Peru, segundo prêmio 94,04, Avestruz. Terceiro prêmio, 50,29, Camelo. Quarto prêmio, 46,77, Peru. E quinto e último prêmio, 14,33, Cobra. Extração das 11 horas.
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começando a nossa primeira edição do nosso Momento Romântico, Momento de Amor, primeira edição aqui na sua atual, as românticas do presente, do passado, para você ouvir aqui na sua atual, a melhor escolha.

Após o intervalo tem guia eleitoral e eu volto às 11h25 com a gente começando o nosso WhatsApp atual. Até já!

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2: Pois é, começando o nosso WhatsApp atual, você grava o seu áudio e envia aqui para nós no 3526-4083 e pede a sua música. Vai rolar o seu áudio e a sua música ao vivo na sua atual. A melhor escolha!

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0: Bom dia, Márcio. Eu queria ouvir uma música de Rei Vaqueiro, é Ciúme de Ficante. E Rei Vaqueiro vai fazer um show hoje à noite aqui na cidade, né? E eu vou estar lá com certeza.
1: Ei, vaqueiro, ciúme de ficante não pode. Pensa no negócio com

0: Ficou bom, hein, velho?
1: Estourou. Como é que não fica com essa marca?
0: Bom demais.
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0: Sensacional.
1: Aninha, muito obrigado, viu?
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13: Pois é, começando o nosso Atual é Top, música e informação no seu início de tarde. Daqui a pouquinho você vai ficar sabendo. Dino determina reintegração de Andrei Rodrigues ao comando da PF. É, já já também tem ele, René Macedo, com plantão policial das últimas 24 horas no estado de Pernambuco. Já já também você vai ouvir: a AGU cobra YouTube sobre remoção de vídeos com falsos médicos criados para divulgar notícias falsas, até promessas de cura, né? Médicos, falsos médicos criados por IA. Já já você vai ter a matéria da Sayonara Moreno. E também INSS, Mendonça solta 3 investigados e cancela tornozeleira de outros 3. É a briga, é a crise lá no STF, hein? Tá demais esse cabo de guerra. Já já também 8 estados terão reforço na segurança no primeiro turno das eleições 2026. E também Fachin dá 72 horas para Mendonça responder sobre diretor da PF. Tudo isso e muito mais dentro do seu Atual Top. Claro, também com a sua participação pelo telefone 3526-4083. Você participa, interage comigo aqui na sua Atual. 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
0: do Brasil.

0: decisão. Primeiro, o Partido Novo não teria legitimidade para pedir medidas cautelares em investigações criminais apenas na esfera civil ou eleitoral. Isso porque a decisão dessa terça-feira do ministro André Mendonça de afastar os dois delegados veio justamente por uma ação do Novo, partido político, segundo a decisão, de direita e imediatamente interessado na suposta medida cautelar, pois possui candidato à presidência da República. Outro ponto, o ministro André Mendonça não poderia ter determinado esse afastamento porque ainda está em curso o prazo para que Mendonça e o ministro Alexandre de Moraes deem explicações sobre os relatórios divulgados por um e por outro na semana passada, prazo que termina nesta sexta-feira. Ou seja, André Mendonça é parte, não poderia agir como juiz. Flávio Dino fala ainda em prolação de decisão em causa própria com o efeito de paralisar investigações e os trabalhos policiais, citando o perigo de dano. Flávio Dino amarrou. Uma coisa é o exercício regular da jurisdição mediante ação constitucional cabível. Outra é a pretensão de afastamento formulada por partido político sem legitimidade para requerer medida cautelar pessoal de natureza penal e acolhida por decisão monocrática, manifestação atípica, sem paralelo na jurisprudência do STF. Por fim, Flávio Dino determina a volta dos dois aos cargos, o restabelecimento integral de suas respectivas atribuições funcionais e, de maneira preventiva, que não sejam impostas a eles novas medidas cautelares de natureza pessoal. E encerrou mandando recado a André Mendonça, especialmente em momentos de acirradas paixões, como ocorre durante um processo eleitoral, o juiz deve zelar para que suas decisões sejam reconhecíveis como derivações do direito e não como resultado de pressões partidárias, ideológicas, midiáticas ou de interesses pessoais. Da Rádio Nacional em Brasília, Priscila Mazenotti.
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0: de polícia.
1: Nas últimas 24 horas, mataram 6 pessoas em Pernambuco. De 1º de janeiro até esta madrugada, já mataram 1.913 pessoas no estado. Genilson José Valdevino Bezerra, 41 anos, foi morto a tiros em Frei Miguelinho, Rua da Bica. Segundo a polícia, ele estava bebendo quando o homem chegou e efetuou diversos disparos.

0: Faros de grosso calibre. Genilson morreu no local. A autoria e motivação são desconhecidas. A Polícia Civil investiga o crime. Na zona rural de Petrolina, o agricultor Ronaldo Francisco Coelho, de 41 anos, foi morto após uma discussão em um bar. O suspeito Cícero Hermínio da Silva, de 40 anos, disse que levou dois socos na cara, foi em casa, pegou uma faca, voltou ao bar, onde atacou Ronaldo. O agricultor chegou a ser socorrido, mas morreu no hospital universitário. Cícero foi preso em flagrante após ser agredido por populares. Em Mirueira Paulista, José Antônio de Lima, de 53 anos, conhecido como Neco, foi encontrado morto dentro de uma residência. Ele apresentava várias lesões provocadas por um objeto contundente. A Polícia Civil investiga para descobrir a autoria e motivação do crime. Em Timbaúba, Carlos Antônio da Silva, de 46 anos, morreu depois de ser esfaqueado durante uma confusão em um bar. Segundo as informações, ele tentou intervir para defender uma das pessoas envolvidas e acabou sendo atacado. Carlos foi socorrido, transferido para o Hospital da Restauração, mas morreu no dia seguinte. O suspeito fugiu e ainda não foi localizado. Em Bom Conselho, Luiz Alves da Silva, 57 anos, conhecido como Lula, morreu após ser prensado entre um veículo usado para transporte de animais e um trailer. Segundo testemunhas, o veículo começou a andar de ré e Lula tentou entrar para acionar o freio, mas acabou prensado. Lula, infelizmente, morreu. Caso será esclarecido pela perícia. Em Aliança, na BR-408, um homem morreu e outro ficou ferido após uma colisão entre uma motocicleta e um caminhão. O passageiro da moto morreu no local e o condutor ficou ferido, sendo transferido pela equipe aeromédica para o Grande Recife. O motorista do caminhão deixou o local e depois foi orientado a se apresentar à Polícia Rodoviária Federal. As circunstâncias serão apuradas. Da Agência de Rádio Conexão Notícias, reportagem Renê Macedo.
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0: A plataforma de vídeos YouTube vai ter que remover ou alertar os usuários sobre 97 vídeos de inteligência artificial, simulando profissionais de saúde que disseminam informações falsas, incluindo promessas de curas e tratamentos sem comprovação científica. É o que pede a AGU, Advocacia Geral da União, em uma notificação enviada à Big Tech. O alerta foi emitido depois que o Ministério da Saúde identificou 97 perfis com esse tipo de conteúdo durante o primeiro semestre deste ano. Nos materiais veiculados no YouTube, aparecem pessoas de mentira geradas por IA, se apresentando como médicos ou especialistas que usam linguagem de alerta e alarmista para ganhar confiança de quem assiste. Inclusive, parte dos perfis é direcionada a pessoas idosas, com oferta de produtos, livros ou serviços pagos. E com isso são gerados riscos que o governo identifica como automedicação, uso de terapias sem eficácia comprovada, atraso na busca por atendimento profissional e a interrupção ou substituição de tratamentos. De acordo com o governo, a AGU deu 72 horas para que o YouTube retire os conteúdos do ar. Ou, se for o caso, adote medidas que identifiquem e deixem claro que aqueles vídeos são artificiais, gerados por inteligência artificial. Além de acionar o YouTube, o governo também acionou a Polícia Federal e o Conselho Federal de Medicina. Segundo o entendimento do Supremo Tribunal Federal, as plataformas têm responsabilidade pelos conteúdos ilícitos publicados por terceiros. Além disso, a AGU aponta que os grupos identificados violavam os próprios termos de uso das plataformas que proíbem o compartilhamento de conteúdo ilegal e estabelecem medidas como a remoção e o banimento de contas. A plataforma YouTube pertence ao grupo Google, que foi acionado pela nossa reportagem, e afirmou que não vai comentar o assunto. Da Rádio Nacional em Brasília, Sayonara Moreno.
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0: Xande Avião aqui na sua atual melhor escolha.
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0: o atual é top, continua com muita música e muita informação pra você ficar bem atualizado, bem atualizada. E às três, meu amigo Leandro Silva chega, tá? Pra poder te atender, interagir com você também na nossa programação. Então, não precisa sair da sintonia, continue aqui na sua atual a melhor escolha.

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Três investigados pela Operação Sem Desconto, que apura descontos indevidos em aposentadorias e pensões do INSS, foram soltos pelo ministro André Mendonça do Supremo Tribunal Federal. As decisões foram publicadas na noite desta terça-feira.

0: O ministro determinou medidas como tornozeleira eletrônica e proibição de contato com outros investigados. De acordo com André Mendonça, a medida não é uma antecipação de julgamento. Significa apenas que na atual fase da investigação, a prisão não é mais necessária para proteger a apuração. Além das solturas, o ministro afrouxou as medidas cautelares contra outros três investigados. José Carlos Oliveira, que depois passou a se chamar Ahmed Mohamed Oliveira, foi chefe do INSS e ministro do Trabalho no governo Bolsonaro. Ele teria recebido propina para facilitar os interesses da Conafer. Pedro Alves Correia Neto ocupou cargos altos no Ministério da Agricultura e teria recebido propina entre 2022 e 2024. E Gilmar Stello, que seria um intermediário financeiro do esquema. Eles vão deixar de usar a tornozeleira eletrônica, mas estão proibidos de entrar em contato com outros investigados, frequentar unidades do INSS ou de entidades que tenham tido relacionamento e deixar o país. Da Rádio Nacional em Brasília, Gabriel Brum.
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2: Priscila, essa história ela é verídica.

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0: 8 estados brasileiros tiveram pedidos aprovados para receber tropas federais que atuarão na segurança no primeiro turno das eleições gerais de 2026. A atuação das Forças Armadas acontece nos locais indicados pelos tribunais regionais eleitorais. Nesta terça-feira, o TSE aprovou por unanimidade novos pedidos de envio de tropas, desta vez para o estado do Maranhão e para a 37ª Zona Eleitoral do Piauí. Também tiveram pedidos de reforço de tropas aprovados outros municípios, no Piauí, no Acre, no Ceará, Rio de Janeiro, Tocantins, Mato Grosso e Mato Grosso do Sul. Entre as cidades estão as capitais Rio de Janeiro, Fortaleza, Teresina e Rio Branco, além de aldeias indígenas, municípios de difícil acesso no interior, regiões de fronteira e localidades ribeirinhas. As Forças Armadas têm que assegurar o cumprimento das etapas de votação e apuração, além de manter a normalidade do pleito. A solicitação de apoio federal é regulamentada pelo TSE e está prevista no Código Eleitoral e no decreto sobre o emprego das Forças Armadas na garantia da lei e da ordem. Já o Ministério da Defesa fica responsável pelo planejamento e execução das ações. No caso de ajuda para o transporte, a requisição de Força Federal segue outro trâmite. Está previsto para este primeiro turno apoio logístico até o momento em 9 estados, quase todos da Amazônia Legal: Acre, Amazonas, Amapá, Maranhão, Mato Grosso, Pará, Roraima, além de Mato Grosso do Sul e Rio de Janeiro. Nas eleições de 2018 e 2022, foram mais de 500 cidades em 11 estados que receberam tropas federais. Da Rádio Nacional em São Luís, Gabriel Correa.
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O presidente do Supremo Tribunal Federal, Edson Fachin, deu prazo de 72 horas para que o ministro André Mendonça se manifeste sobre o pedido da Advocacia-Geral da União de suspensão do afastamento do diretor-geral da Polícia Federal, Andrei Rodrigues, determinado pelo próprio Mendonça nesta terça-feira, a pedido do Partido Novo. A AGU pediu também o retorno do diretor de inteligência da PF, Leandro Almada. A Advocacia-Geral afirmou a Fachin que a decisão viola a prerrogativa constitucional do presidente da República para preencher os cargos de direção da Polícia Federal. Vence também nesta sexta-feira o prazo dado por Fachin para que os ministros Mendonça e Alexandre de Moraes deem explicações sobre a divulgação de relatórios da PF e pedidos mútuos de investigação. O afastamento de Andrei Rodrigues foi criticado pelas associações nacionais dos delegados e dos peritos criminais da PF, que classificaram o momento como uma grave crise institucional. As entidades defenderam que a medida só poderia ser tomada pelo plenário do Supremo e não de forma monocrática. Além disso, 11 diretores da Polícia Federal divulgaram uma carta manifestando total apoio ao diretor-geral Andrei Rodrigues. Eles colocaram os cargos à disposição do diretor interino da PF, William Marcel Murad. O episódio também provocou reação entre entidades da sociedade civil. Mais de 20 organizações, entre elas as seccionais da OAB de São Paulo, Rio de Janeiro e Paraná, e a UNE, lançaram um manifesto em defesa da justiça e pela reforma do judiciário. Em Brasília, a OAB-DF abriu o procedimento ético-disciplinar contra os sócios do escritório Bassi e Bassi Advogados, da família de Alexandre de Moraes, incluindo a esposa do ministro Viviane Bassi de Moraes. A medida ocorreu após a divulgação por Mendonça de relatórios da PF com mensagens entre Moraes e Daniel Vorcaro. Também foi aberto o procedimento contra o advogado Ciro Soares, que aparece nas mensagens. A crise no STF também repercutiu no meio empresarial. Em nota, a Confederação Nacional da Indústria, CNI, afirmou que o Brasil enfrenta um teste de integridade inédito, com sucessivas crises em Brasília que colocam as instituições em risco. Segundo a CNI, os episódios recorrentes podem levar o país a uma situação de especial gravidade. A entidade afirmou que questões políticas, eleitorais ou crises institucionais não podem travar o desenvolvimento do país. Da Rádio Nacional em Brasília, Renato Ribeiro. 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

Ei, gente, muito boa tarde, galera. Estamos no ar, chegando por aqui com mais uma edição de mais um programa líder de audiência na sua atual FM 105.1. São 3 horas e 5 minutos, estamos ao vivo. Hoje é quarta-feira, em quartou. Tudo de bom pra você? Meio de semana e a gente tá por aqui, ó, pra levar alegria e informação pra você. Telefone WhatsApp da atual liberado, 3526-483. Participe já com a gente. Nosso programa tá no ar pra você.

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0: 105,1 Atual FM, 3:11, 3:11. Vamos direto para o nosso WhatsApp, conferir a participação de vocês, 3526-4083. Vocês na sintonia nesta super quarta-feirona, hein? Que coisa boa! Na sintonia aqui da 105.1, vamos conferir aqui as indicações que estão chegando pelo WhatsApp, 3526-4083. Indicação aqui do pessoal que tá pedindo música. Vamos lá, vamos lá. Quem tá aqui comigo participando? Alô, você. Opa! Agora acho que agora vai, hein? Boa tarde, boa tarde.
1: 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Quero parabenizar todos os radialistas da Rádio Atual, que faz com certeza a melhor escolha.
0: Obrigado, meu amigo. Um abraço aí pra você e pra todos os amigos em Lagoa Redonda. Tem mais indicação pelo nosso WhatsApp?
2: Meu nome é Gleice Santos, sou de Maranguape 2, Paulista, e gostaria de escutar a música de Paula Matos e ofereço ela para todos os ouvintes.
0: Tá bom então, Gleice, boa tarde. Sucesso da Paula Matos, claro, vai rolar por aqui, hein? 3526-4083 para você participar, pedir seu recadinho, enviar para a gente seu recadinho, que com certeza a gente vai detonar aqui na nossa programação. A música da Paula Matos, deixa eu ver aqui, rapaz, que é a nossa ouvinte Gleice pediu, tem cada música linda dela, né? Vou já colocar aqui na sequência pra você, tá bom? Tem essa aqui, ó, Mo, é o nome da música que a gente vai curtir agora, da Paula Matos. 3:13.

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6: Atual Notícias, prefeito de Salgadinho é preso e esposa é afastada da Câmara de Vereadores em operação contra fraudes em licitação e rachadinha. O prefeito de Salgadinho, Josadac Salgado, do PSD, conhecido como Joia, foi preso hoje na Operação Dinastia, que investiga fraudes em licitações e rachadinha, esquema criminoso em que servidores devolvem parte dos salários para um político ou agente público. A presidente da Câmara Municipal e esposa do prefeito, Elane Barbosa de Lima, do Salgado, do PSDB, é uma das investigadas e foi afastada do cargo. A operação é realizada pelo Grupo de Atuação Especial de Combate às Organizações Criminosas, o GAECO, do Ministério Público de Pernambuco, que informou que o prefeito de Salgadinho foi preso em flagrante por tentativa de obstrução da investigação e lavagem de dinheiro. Na residência do casal foram encontrados cerca de R$580 mil em espécie. 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
3: Oração da tarde com o padre Reginaldo Manzotti, ao vivo aqui na Atual, a melhor escolha. Que o pessoal que participa com a gente já tem indicação aqui pelo nosso WhatsApp chegando, 3526-4083. Aqui a gente atende aí cada um de vocês que mandam pra gente as suas mensagens. Gabriel, Betânia, Gabriel e a Betânia lá em Pombos. Aqui também a nossa ouvinte Maria. Oração aqui pro nosso ouvinte Igor, por toda a sua família. Dona Ana lá de Tamanduá. Passamos aqui. É, Márcia e Zezinho, seu esposo. Quem mais? Tia Santana e vovó Amara participando. Dona Severina lá de Campina Nova. Vocês aí que diariamente têm o hábito de acompanhar aqui na Atual a oração da tarde. Agradecemos aí de coração, tá? Se mantenha sempre confiante. Nossa mensagem para você. Desde pequenos, ouvimos de todos os lados para acreditarmos em nossos sonhos como o primeiro passo para ser e para ver realizado. Apesar da concretização também depender do esforço direcionado para ver o seu sonho realizado, o acreditar é uma parte muito importante do processo e jamais deve ser desvalorizado. No longo período que abrange o primeiro momento da aspiração até o real acontecimento, muitas etapas não dependem apenas do nosso empenho. São nesses momentos que a confiança entra em cena e começamos a enviar boas energias para que tudo o que sonhamos aconteça. Seja através de alguma religião ou apenas de um simples otimismo, o essencial é acreditar de verdade que você vai conseguir. Quando tudo o que estava ao seu alcance já foi efetivado, só resta mesmo manter a esperança de tudo será concretizado. Oração da tarde nesta quarta-feira, dia 9 de setembro, com o padre Reginaldo Manzotti, ao vivo para você.
4: Olá, queridos filhos, boa tarde. Boa tarde, família querida, boa tarde, queridos doentes, trabalhadores e desempregados, crianças, jovens, adolescentes, idosos. Vamos pedir o dom do perdão, acredite. Perdão é um bálsamo que cura. E eu acredito muito nisso. Em nome do Pai, do Filho e do Espírito Santo. Amém. Obrigado, Jesus, pela oportunidade que tenho de estar em profunda sintonia contigo, Senhor. Mas, Jesus, o teu ensinamento de perdoar sempre é um mandamento muito difícil, Senhor. Um mandamento complicado, porque a vida se encarrega de trazer muitos inimigos. É por isso, Jesus, que nesta tarde, com humildade, mas confiança, eu vos peço, me ensine a perdoar. Ajudai-me, Senhor, a perdoar meus inimigos. Ajudai-me, Senhor, a me libertar do mal que me fizeram, perdoando. Mas de modo especial, eu peço a intervenção de Nossa Senhora por essa situação tão difícil. E cada um traga presente uma lembrança, um nome, uma situação que te causa um mal tremendo. E reze comigo. Senhor, sozinho não posso perdoar. Eu não tenho força suficiente. Mas com tua graça, Senhor, na presença do Teu Espírito e com o auxílio de Nossa Senhora, eu quero dar o perdão. Eu quero perdoar, Senhor, que aqueles que me ofenderam sejam abençoados, que aqueles que me desejaram mal sejam felizes, que aqueles que tentaram me prejudicar sigam o caminho em paz. Mas Nossa Senhora, aquiete meu coração, tire esse sentimento ruim, essa lembrança desagradável e essa dor que levo no peito. Ave Maria, cheia de graça, o Senhor é convosco. Bendita sois vós entre as mulheres e bendito é o fruto do vosso ventre, Jesus. Santa Maria, Mãe de Deus, rogai por nós, pecadores, agora e na hora de nossa morte. Amém. Nossa Senhora, ajudai-me a perdoar, porque é perdoando

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3: Atual, agora 4:22.

0: Aí curtimos o som da Joelma, Chora Não Coração, aqui na sua atual, 100% a melhor escolha. 4h24 agora, daqui a pouquinho tem Momento Jamô, o melhor do romantismo, já já pra você. Vamos aqui conferir a participação do ouvinte.
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0: Ok, então, obrigado pela participação, Aline. Tem mais ouvinte aqui comigo.
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0: Mas diga, Rogério, fica à vontade.
2: Toca aí, Henrique Juliano, que seja ex. 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
0: Muito bem. 4h25.
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4: E aí, gente, muito boa tarde a vocês. Está no ar a partir de agora o nosso Momento de Amor. Eu já vou trazer aqui a nossa tradução da tarde, bem bonita, bem linda para você. Já curti aí, tá bom? Então vamos lá, nossa tradução chegando aqui, ó. Se liga, ela do romantismo, tá no ar.
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Olha aí você curtindo o nosso momento Jamô aqui da sua atual 105,1, a melhor escolha. Gente, deixa eu trazer aqui uma utilidade pública, compartilhar com vocês aqui uma informação. Saiu de casa ontem de manhã cedinho, ainda não voltou, um senhor de 97 anos de idade, pessoa bastante conhecida, seu Castanha, da rua Presidente Castelo Branco do Livramento. Segundo informações, a última vez que ele foi visto foi lá no Canha, tem uma propriedade lá. E se alguém tiver alguma informação dele, avisar a família, a Nalva, pelo 8795-4031, ou a Nado, pelo 8863-5657. Ele tem 97 anos de idade, saiu de casa ontem de manhã e até agora ninguém tem informação nenhuma desse senhor que está desaparecido desde ontem. Saiu ontem, dia 8, por volta das 6 horas, da rua Alcide Bulhões, próximo ao Mercadinho JJ, no bairro do Livramento, onde mora, conhecido como Seu Castanha, e passou aí todo esse tempo, aliás, está esse tempo todo, né, sem passar nenhuma informação, sem ninguém saber onde ele está. E alguém que tiver alguma ajuda aí que possa fazer com que a família o encontre, nós agradecemos. Só reforçando aqui o número do telefone de contato aí da Nalva, 8795-4031, ou Nado, 8863-5657. Fica aí esse informativo de utilidade pública da sua atual FM.

Isso aí, gente, é a final do nosso Momento de Amor de hoje. Vem aí a hora do Moção. A gente volta a se falar amanhã a partir das 3 horas da tarde. Fiquem todos com Deus. Obrigado pela companhia. Fiquem ligados aqui na Atual FM, 100% a melhor escolha.

0: Começando a fuleiragem! É a maior audiência do Brasil, programa novo, 30 anos de sucesso! E agora a participação dos brutos. Os brutos vão falar, todos eles que se acompanham a gente nas redes sociais, eles estão aqui no programa de rádio, agora é ao vivo.
1: É verdade.
0: Eles vão falar, vão contar causos, né, seu Catraia?
1: É, vão contar causos, vão falar coisas da vida real deles, quando eles já foram do zoológico, outros quando a cegonha derrubou lá de cima.
0: Vixe Maria! Vamos lá, grande galo, você que sabe de tudo, domina toda a ciência. Qual é o butico mais arrochado do mundo?
2: É o do sapo.
0: Tá vendo? Não confia nem no dele, ó.
2: Ele falou que você falou de animal, seu frango.
0: E tu não é um animal também?
2: Eu sou animal, eu sou gente. Gente.
0: Já viu
2: sou animal.
0: Já viu galo ser gente, mano.
2: Aí, filha. Tá vendo, irmão? Tá vendo?
3: O teu tá mesmo que...
2: Tá comendo é.
3: O teu
2: comendo é...
3: O teu tá mesmo que cacimba. Cacimba de cacimbão.
2: Tu vê que o... Eu vou cabimba.
3: É o... Aba safado.
2: Cacimba, é claro, rapaz.
3: Vamos ver, eu marquei um encontro com a menina... É, pelo celular, né? A gente conversando, aí marcou o local, né? Tudo certinho. Aí ela também sem saber quem era eu, vê só. Aí quando chega lá, eu liguei pra ela e disse, eu já tô aqui. E ela me vem de longe. Quando eu chego pra... Cadê a menina? E ela me vem de longe. Aí eu, do nada ela cancela. Depois quando ela chegou em casa, ela disse, ah, eu vi tu lá, tu é muito feio. Mas feio que punhetinha do cara. Tu é muito feio, mas... Não tô dizendo a dúvida. Mas me arrumei, botei aquele perfume bem cheiroso, na maior qualidade. E foi logo no começo. No começo que eu tenho uma cinquentinha ainda.
0: Eita, mano.
3: Tem cinquentinha. Era solteiro.
0: Olha.
3: Solteirão. Não, o cara era mais bonito, mais feio agora, parece.
2: Depois que se lascou no trabalho.
0: É, o só que a gente fica, né?
3: É, meio com a cara murcha.
0: Desaprumado.
3: É, mas hoje em dia eu trabalho ainda. Mas, meu filho, não tem isso de moleza comigo, não. Agora isso aqui, meu filho. Essa é a coisa de manhã, logo na porta da barraca. Aí a bujeja dele alumiando.
4: Como você tem visto? 30 anos pro Moçada.

0: 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Tiaguinho, eu soube... Todo mundo aí, Amado Batista se casou com a novinha, tá tomando muito tadarafila, mas aí na sua casa a única coisa que tá subindo é sua pressão, né, Tiaguinho?
1: É, quase que eu morro.
0: Você vira uma estrela cadente, você é nosso astro rei, Tiaguinho. Tiaguinho, todo mundo perguntando por você,
1: homem. Não sabe
0: vocês, ó, Tizio, Tizio tá aqui, Tizio, ó.
2: Pensei que...
1: Não, eu tô nu.
2: Que tá um monte de gente, meu Deus.
0: Ei, Tiaguinho, rapaz, isso aí.
3: Ô, Tiaguinho.
0: Parece uma porca prenha, né?
3: Eu vi uma foto. Eu vi uma foto na
0: igreja. Oxi, tu tá com piercing na língua?
1: Eu acabei de fazer amor.
0: Você tá com piercing na língua? Oxi, tu tá com piercing na língua?
1: Eu acabei de fazer amor.

0: Ixi!
1: Foi alto, foi alto.
2: É, e olha que ele é baixo, né?
0: Mais doido morria.
2: Pela primeira vez, um anão de pressão alta. Você vai ver aqui. Tiaguinho, você com a mão pode fazer. Meu lado. Conhecinha!
3: Tudo bom? Ela tá com a minha cueca na mão.

0: 30 anos do Mussal.
1: Quem é?
2: Ratanzinho, liga com a Laura.

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1: In the world.
0: In the world.
2: In the world.
3: O que significa isso?
0: In the world quer dizer eu te amo em árabe.
3: Diga
0: in the world.
3: Kinderovio.
0: É, Kinderovio.
2: Kinderovio.
0: Atenção, Beto, na água Páscoa. Você gostaria de ganhar um ovo de Páscoa?
3: É, quem? A pessoa dizer que não queria, aí tá de sacanagem, né?
0: É verdade.
3: Quem é que não gosta?
0: É verdade. Mas sua esposa sabe que o ovo que você quer ganhar tem cabelo?
3: Não, aí, mas desse jeito eu não quero, não. Desse jeito eu não quero cabelo, não.
2: Tá certo que não quer? Um quer dois?
3: Não quer, não. Com cabelo eu não quero de jeito nenhum.
0: É, bicho remoso,
3: com cabelo
0: né?
3: Não quero, não.
0: É bicho remoso, é coisa que tem cabelo, né, mano?
3: Aí não dá pra mim, não. Aí falando contigo.
2: Isso aí, a gente perguntou, tu?
3: Isso aí a gente pula a versão, aqui não dá que pra mim, não. Entendeu?
2: É. Eu não sou besta.
0: Ei, Galo, na cachaça, você gosta de tomar? Qual tipo de tiragosto você gosta, assim, pra acompanhar a cachaça? Com um caldinho, uma chaca, assim, um negócio mesmo que você gosta, quando tem uma fruta.
2: É, cachaça combina com tudo. Com tudo. Galinha do pé seco, galinha... Não combina com uma galinha matriz, mas uma galinha do pé seco, uma galinha terra, cabidela, entendeu? Combina aqui com fruta. Agora, se tiver uma fruta, um caju... Caju combina com pitu. Mas se tiver um mocotó...
0: Combina também.
2: Combina também. Cachaça é feita de cuscuz, combina com tudo.
0: É verdade. Qual foi, assim, os tiragostos mais exóticos que você tava bebendo, se tava pra baixo na época, liso, né? E, rapaz, vamos aqui rachar um litro aqui pra gente, bora. Tem o que aí pra tiragosto? Às vezes, não tinha essas coisas, assim. Qual foi os tiragostos mais peba que você já bebeu?
2: Cajá. Aí tomou um litro com dois cajá.
0: Ixi, mano.
2: Foi. Tomava a dose e lambia. E botava no prato.
3: Isso aí ele passa três dias seguidos falando.
2: Lambia e botava liso. No rocador.
0: Eita.
2: Não tinha nada. Era só cajá, lambia e botava lá. Tomava a dose. Lambia o cajá e botava lá. Aí, foi. Aí quando é disso, deu uma mordida no cajá. Ele deu um pau da miséria em Edilson. Ele deu uma mordida no cajá. Não era pra morder o cajá.
0: É só lambendo. Foi. Diz que um tio meu tirava gosto com ficava lambendo, sabe? Então aí não gasta, não precisa com nós. Não, você vai com. Não, é só pra lamber.
4: 30 anos.

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0: direto, é feito com cera de macaco. É o seguinte, eu vou dar pra Linda, eu vou dizer que o finado Michael Jackson não morreu e ele tá escondido na casa dela. Dela escondido. Fale aí com o Michael. Com o Michael.
1: Alô, Michael. Alô, Michael. Alô, Xionai Sport.
0: Deixa eu pegar um gritinho.
1: Dê um gritinho.
2: Alô.
0: Alô?
2: Oi.
0: Opa, tudo bom?
2: Quem está falando?
0: É Dona Linda, é?
2: É, sou eu mesmo.
0: Dona Linda, a gente pode levar Maico pra casa?
2: Levar quem?
0: Maico Jackson, porque ele não está escondido aí, né?
2: Sim, tá bom, tá bom. Após tá bom, você leva pra qualquer coisa. Leva pra casa do prefeito, tá?
3: Alô?
0: Ô, amigo, o que tá acontecendo, hein? A Linda já passou o telefone pro senhor, o senhor tá escondendo o Maico aí?
3: Escondendo aqui?
0: Sim.
3: Aqui ninguém é escondido, não.
0: Ele tá escondido aí.
3: Ele tá escondido aqui, rapaz, que ninguém é escondido. Olha a bola.
0: Chama Dona Linda que ela sabe que Maico tá aí.
2: Criatura, vá procurar o que fazer, criatura. Eu tô ocupada, fica você com essas conversas, poxa.
0: Não, porque da última vez que a gente falou com ele, ele disse que tava escondido aí dentro.
2: Da sua mãe, deve ter sido, criatura. Só pode ter sido da sua mãe, tá?
4: Isso!
5: Puxa, só que ele tinha lagoa a paia.
0: Ah, não. Eu não vou ligar mais de novo, não, vou, né? Liga. Que pode, né, pai? O Maico morreu e tá nisso, continua vivo.
6: Cuidado. Né?
0: Por pouco tempo.
5: Ah, né? Maria.
0: Ele tá fumando.
1: Homem.
2: Alô?
0: Opa, Dona Linda tá aí?
2: Quem deseja falar?
0: Se a gente de tratar o pai dos seus filhos, me respeite.
2: Respeitei você.
0: Tu ainda tem uma cicatriz no pé do bucho.
2: Você sabe com quem você tá falando?
0: Não sei.
2: Você sabe com quem você tá falando?
0: Na minha ex-mulher, a madrinha de Michael Jackson.
2: Tenha vergonha, filha da p***.
0: É isso, bebê.

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1: Tô indo pegar o ônibus pra ir pra aí, filha.
2: Aí, o homem sempre pontual, vai, dois dias de atraso.
3: Tu tá onde, velhinho?
2: Vai chegar aqui na hora de voltar.
3: É. Tu tá onde? É. Nesse exato momento.
1: Eu tô aí, tô em casa. Tô indo pra pegar o ônibus.
3: Juazeiro ou Caruaru?
1: Juazeiro.
2: Aí. A gente marcou ficar... hoje, aí vai chegar amanhã de noite.
3: Faz 15 dias que a gente marcou pra hoje.
4: Tava no
1: prato,
4: foi pro
1: escuro.
2: Ó, e se um homem desse aí, será? O caba perde o quê? Perde uma agulha, né? O caba perde uma cabeça de um alfinete, o caba perdeu um ônibus do tamanho do mundo. Ele vai pro escuro, que ele é mais feio, feito morcego, anda no escuro.
3: Perdeu o ônibus.
2: Ferinha, cadê tua mãe?
1: Mãe tá em casa.
2: Mãe tá em casa. Aí, tá tudo?
1: Rodando, né?
2: Opa, meu patrão, tudo bom? Minha patência, chama! Ferinha! Ferinha, teu pai é Ferinha?
3: Meu Deus! Ele veio puxando o tal de cora, foi!
4: Ele tá marcando o dia todo.
2: Farinha!
5: Ele tá cansado de guerra.
2: Farinha, mas ele tá cansado, viu, Farinha? Farinha! Como é o nome dele, Farinha?
1: Joaquim!
2: Bora, Joaquim! Compadre Quinca!
3: Cadê ele, Farinha?
2: Mostra aí, compadre Quinca! Essa peruca dele é nova, hein? Bora, meu patrão, Joaquim! Meu patrão, com a Kika! Meu patrão, Joaquim!
5: Ele é brabo, hein?
3: É conversa, né?
2: Meu patrão, Joaquim!
1: Aqui vai dar resenha, das
2: pegadinhas!
1: Não.
2: Seu Joaquim! Seu Joaquim, o senhor carrega animal nesse Uber,
3: seu
2: Joaquim?
3: E seu Joaquim não quer conversar.
2: Grande seu Joaquim!
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0: Eita, até eu vou ligar agora pra Penha.
1: Penha?
0: Eu vou ligar lá, é o seguinte, eu vou ver que o dólar disparou, que ela corre atrás e segura ele pelas orelhas.
1: Esse, mano.
0: O dólar disparou, tudo cai. Isso que é o dólar, quando ele tá correndo aí, segura ele.
2: Alô?
0: Alô, é Penha?
2: É ela que tá aqui.
0: Dona Penha, aqui é do Banco de Praça Central. E a gente tá ligando pra senhora pra dizer que o dólar disparou e queria lhe pedir um favor, se ele passar por aí, pra senhora segurar ele, viu?
2: Eu não, quando não sei segurar.
0: Pois é, se ele passar por aí, a senhora tem que segurar ele.
2: É pra segurar, é?
0: É, pra segurar.
2: E eu sustento?
0: Sustenta, porque ele é pequeno, agora é perigoso, sabe?
2: Ah, pois, perigoso?
0: Não, perigoso porque ele tem valor. Agora a senhora garante que segura, né?
2: Eu não posso garantir não, que eu não sei fazer nada.
0: Posso confiar, dona Pinha, que a senhora vai segurar ele?
2: Não, não confio não, que eu não sei segurar não, que eu não tenho força mais não.
0: Ah, dona Pinha, a senhora fica rindo com um assunto tão sério.
2: Não é brincadeira não, eu tô vendo que é pesado. É por isso que eu digo...
0: Mas é como?
2: Pra mim sustentar.
0: Mas se esse dólar disparar de novo, a senhora perde ele.
2: Eu não sei, não entendo que coisa é dólar.
0: Ah, meu povo disse que ele já disparou. Se ele passar por aí, a senhora pega ele pela jureia.
2: Deus me livre. Assim me mata logo.
0: Não, mas ele é pequenininho, qualquer um pega nele.
2: Eu não seguro não, que eu não sustento.
0: Ontem na pé, agora se o dólar disparar de novo, a senhora vai sofrer com as consequências, viu?
2: Não vai fazer medo aí, não, senão eu qualquer coisa tô caindo.
0: Quando chegar a hora, segure.
2: Eu não vou segurar a hora nenhuma.
0: Mas agora é tarde, o dólar já disparou.
2: Deus me livre.
0: E o dólar tá dizendo que se disparar não vai passar aí não, porque a sua casa é pó de fezes de gato.
2: Isso é palavra de homem, é uma palavra de um safado.
0: Só que eu falei dos gatos fedorentos da senhora.
2: Isso é conversa, você vê comigo, vai ficar arrumando cada pé.
0: Eu me respeito.
2: Eu respeito quem deu você, cachorro velho.
0: Sou mais seu cachorro que tem uns gatos fedorentos.
2: Coitado, antes de morrer tu tem enxofre. Tu vê que eu não é parte de tu.
0: Não, banha esses gatos que é melhor.
2: Aqui não é telefone de mulher safada não, aqui é o telefone de mulher.
0: De mulher tem gato podre.
3: Você tá tão animadinha, né?
0: Eu não vou ligar mais de novo.
4: Exatamente, doutor. Liga.
0: Nem real, a gente sabe o que é, porque essa nota de 100 vai sair, a gente não bota nem no bolso, né?
5: Alô?
0: Alô, não, diga assim, casa dos gatos fedorentos, vou enterrar suas fezes.
5: Meu amigo, porque o senhor não presta suas palavras aqui, é a casa de uma senhora.
0: Mas foi Dona Penha que ligou pra mim.
5: A senhora ligou pra esse homem, foi?

0: Ligou.
1: A senhora ligou pra ele, foi?
0: Foi.
2: E ele aí, que tá dizendo pra vizinha? E vai deixar meus mamães a ele?
1: Ó, oh, pois.
0: Eu quero saber se ela segurou o dólar.
1: Que dólar ela vai dar se ela não tem dólar? Ela nem conhece nem dinheiro, vai dar dólar. O senhor tá ficando doido, é?
0: Pois eu vou dar ela um dólar.
1: Dá pra tua mãe, filho da peste. Vai se respeite, vai dar pra nós dos infernos.
0: Ah, ela era pra estar pedindo desculpa a mim.
1: Ela tá pedindo desculpa, esse celular, pra, esse telefone que você ligou, é residencial. Tá gravando tudo. Quando a polícia chegar aqui, vai pegar sua identificação, você sabia?
0: Na caquinha de gato, eles não vão pegar, não?
1: E você vai se arrombar. Vai se converter, procura uma igreja universal e se converte, entregue sua alma a Jesus. Não fica chamando uma véia, não, que aqui não é cabaré, não. Cabaré é na casa da sua mãe, seu filho da...
0: Irmão, o dólar já passou duas vezes aí, dona Pena não segurou.
1: Que dólar? Se ela não conhece nem dólar.
0: Ah, então me desculpe, eu acho que eu liguei errado.
1: Ah, minha filha, agora é tarde, a polícia já tá a caminho. Vai procurar seu número e você que, eu não sei, não posso fazer mais nada.
0: Quando a polícia chegar, eu vou dizer que você tá mentindo.
1: Eu mentindo?
0: Sim.
1: Eu sou filha de Deus, não é de Satanás, não. Filho de Deus não mente, quem mente é filho de Satanás.
0: Não, só mentiu, que eu não liguei pra ele, quem ligou pra mim foi você.
1: Apoio. Quem tá mentindo é você. Vá ler o Salmo, procura o Salmo 91 e leia, entrega a tua vida a Jesus.
0: Eu vou ler, não ligo mais pra mim não, pra não atrapalhar minha leitura.
1: Como é que eu vou ligar pra você se eu não sei teu número, infeliz?
0: Se o pastor descobrir que tu tá dando em cima de homem casado.
1: Casado?
0: Sim.
1: Tu é mal amanhado, rapaz. Tu deve estar na prisão por aí, querendo uma pra enfiar no seu mas não achou não? Aqui tem um monte de é?
0: Tá amarrado, dois irmãos desbocados.
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A Hora do Ângelus. O anjo do Senhor anunciou a Maria, e ela concebeu do Espírito Santo. Ave Maria, cheia de graça, o Senhor é convosco. Bendita sois vós entre as mulheres, e bendito é o fruto do vosso ventre, Jesus. Santa Maria, Mãe de Deus, rogai por nós, pecadores, agora e na hora de nossa morte. Amém. Eis aqui a serva do Senhor, faça-se em mim segundo a vossa palavra. Ave Maria, cheia de graça, o Senhor é convosco. Bendita sois vós entre as mulheres, e bendito é o fruto do vosso ventre, Jesus. Santa Maria, Mãe de Deus, rogai por nós, pecadores, agora e na hora de nossa morte. Amém. E o Verbo divino se fez carne e habitou entre nós. Ave Maria, cheia de graça, o Senhor é convosco. Bendita sois vós entre as mulheres, e bendito é o fruto do vosso ventre, Jesus. Santa Maria, Mãe de Deus, rogai por nós, pecadores, agora e na hora de nossa morte. Amém. Rogai por nós, Santa Mãe de Deus, para que sejamos dignos das promessas de Cristo. Oremos. Infundi, Senhor, como vos pedimos, a vossa graça em nossas almas, para que nós, que pela anunciação do anjo, vimos ao conhecimento da encarnação de Jesus Cristo, vosso Filho, por sua paixão e morte, sejamos conduzidos à glória da ressurreição, pelo mesmo Cristo, Senhor nosso. Amém.

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1: Santa Cruz, Leonardo Boris.
3: Conselho Deliberativo Coral amanhã ratifica novo contrato de compra da Sociedade Anônima de Futebol. Atacante dificilmente viaja com a delegação para Maringá. Amanhã tem treinamento pela manhã e a viagem será no fim da tarde.
1: Clube Náutico Capibaribe, Haldinei Alves.
4: Náutico entra em campo logo mais contra o América para tentar se aproximar do G6 na Série B. As possíveis mudanças no time alvirrubro no jogo passado para esse e o que esperar do América, apesar dos mineiros estarem na vice-lanterna da competição.
1: Esporte, o Alex Santos.
5: E o novo técnico do Esporte foi apresentado hoje à tarde no CT Rubro-Negro. E ele respondeu: se o estilo de trabalho do Mariano Sosso de hoje é o mesmo estilo de trabalho de Mariano Sosso de 2 anos atrás. 2 atacantes acertados com o Leão, lateral esquerdo chegando a Recife nesta quinta-feira.
1: Dezoito horas, 9 minutos.

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0: 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Alô, alô, Leonardo Boris.
1: Alô, alô, Edinaldo Santos, boa noite para você, amigo, boa noite e para um amigo ligados aqui no Bola Rolando. Vamos começar pela reunião de amanhã, extraordinária do Conselho Deliberativo Coral, que não vai haver votação e sim uma ratificação do novo investidor, do novo contrato da Cobra Colocação, Participações SA na compra da SAF do

0: Libertadores da América pelo Botafogo. Além disso, estarão os representantes da Matix Capital, assim como os investidores estrangeiros. Portanto, uma grande reunião amanhã de ratificação do Conselho Deliberativo. E aí, o que se pretende? Já na semana que vem, um aporte de 6 milhões de reais para quitar todos os débitos do futebol. Por enquanto, uma CLT e três imagens. Quitar também funcionários. Colocar, como se chama, a casa em ordem. Aí depois tem o processo do leilão, que é normal, que o próprio presidente Bruno Rodrigues não acredita que vá aparecer algum outro interessado, e a autorização da juíza da RJ, da recuperação judicial. Então, esse é o processo de instante, Edinaldo.
1: Depois de tantas idas e vindas, depois de tantas decepções com aquele grupo anterior, que se auto-classificavam de grandes empresários, e a gente percebeu no transcorrer de todo esse processo que não tinha nada a ver, eram pessoas interessadas em movimentar o dinheiro, buscando dinheiro em outros locais. Mas não era dinheiro advindo deles próprios, das suas contas bancárias.
0: Eram corretores.
1: Era, na verdade, eles faziam um trabalho mais de corretor do que propriamente de empresário que tinha o dinheiro. Verdade. Eles iam buscar dinheiro num banco que foi flagrado no esquema do Master, que é o REAG, e que terminou, inclusive, sendo inviabilizado pelo Banco Central. Então os caras ficaram sem nenhuma condição de prosseguir no trabalho de empresários que assumissem a SAF do Santa Cruz. Agora, essa reunião, eu acho que vem a dar uma certa tranquilidade depois de muito tempo, depois de tantas declarações ditas pelo presidente do Santa Cruz. Uma coisa mais real apareceu agora, né, que vai ser essa reunião.
0: Exatamente, é porque vinha num processo de negociação para a saída dos mineiros. Uhum. Os mineiros saíram porque o Matix entrou, o senhor Tairo Arruda fez a negociação, os investidores fizeram a negociação, foi tudo acertado, eles saíram. Tanto é que o nome vai continuar como Cobra Coral Participações, para evitar mais demora ainda, mais demora burocrática.
1: Essa data marcada dos 6
0: milhões. E o contrato
1: milhões.
0: É o mesmo. Uhum. Contrato é o mesmo, com exceção do Arruda, né?
1: Exatamente. Isso aí é fundamental também, né? Para não fazer aquela loucura de entregar o Arruda de graça para todo
0: não,
1: mundo.
0: Não, será apenas comodato.
1: Essa marcação de data para receber os 6 milhões está confirmada mesmo? É para a semana?
0: Para a semana. Para a semana, sim, espera o presidente
1: Esse
0: Bruno
1: é um
0: Rodrigues.
1: Bom sinal. Esse é um bom sinal.
0: Pelo menos 6 milhões para um aporte.
1: Para acalmar o quartel.
0: Resolver. Sim, e é uma gasolina aditivada azul, né? Uhum. Não tenha dúvida disso. É gasolina de avião. O Santa Cruz, agora vamos falar campo e bola, como diz Igor Moura, que está de férias. Um abraço para você, Igor. O Ronald está fora, tá? Eita. O Ronald teve uma lesão grau 2.
1: Caramba.
0: Doutor Antônio Mário, por favor, fale do Ronald.
2: Em relação ao nosso atleta Ronald, né? O Ronald se apresentou na segunda-feira, nós fizemos o exame clínico e achamos melhor fazer um exame de imagem, a dor persistia e o diagnóstico é uma lesão do posterior da coxa, grau 2. Ele vem evoluindo bem, é um atleta vigoroso, a resposta tem sido boa, mas nós achamos cedo para o retorno dele nesse jogo de próximo sábado contra o Maringá. Ele continua fazendo e fará fisioterapia intensiva e voltará o mais breve possível. Infelizmente, para esse próximo jogo, no dia sábado, ele está fora.
0: Pronto. Aí, doutor Antônio Mário Valente, vice-presidente médico do Santa Cruz, confirmando a informação. Lesão grau 2, pelo menos 3 semanas. Ele vai tentar encurtar o tempo para que ele volte contra o Floresta. Mas ele não está muito otimista, porque é uma lesão grau 2. Está fora. E aí as opções? Você tem o Renato, você tem o Cassiano.
1: Ninguém com a característica dele.
0: Ninguém com a característica de quebrar linha, de ir para cima, puxar velocidade.
1: Escape, né?
0: Pois é.
1: É a válvula de escape do time.
0: Vamos ver como é que vai armar o time o professor Christian de Souza.
1: O que a gente lamenta é que o cara está no melhor da sua carreira, no melhor momento da sua carreira, e de repente se depara com a lesão grau 2, vai levar o quê? Qual o tempo de previsão?
0: Olha, o tempo de recuperação, segundo o doutor

0: Antônio Mário Valente é normalmente 3 semanas.
1: Muita
0: Agora,
1: coisa.
0: Pode ser que ele encurte, né? O processo de fisioterapia, doutor Antônio Mário Valente é craque nisso. Pode ser que ele encurte o tempo, mas para a partida com o Floresta, ele também acha difícil, entendeu? Ele
1: também acha difícil.
0: Bom, vamos ouvir o Thiago Enes. O Thiago Enes que fala o do porquê ele não estava sendo escalado, o do porquê ele ficou de fora tanto tempo e quando entra, entra bem.
2: Olha, todo mundo sabe a lesão que eu tive, né? Acho que isso também me prejudicou muito. Ninguém conta, ninguém espera se machucar, mas todo mundo está sujeito a isso. Eu fiquei 1 mês fora. Então, tentei voltar, não conseguia. O professor também já tinha falado comigo que eu só ia voltar 100%. Mas, graças a Deus, fui trabalhando, voltando bem, tendo mais condicionamento. E eu sabia que uma hora a oportunidade iria aparecer, eu tinha que estar preparado. E, graças a Deus, a oportunidade apareceu e eu fui bem, pude corresponder bem e ajudar a equipe com esse jogo, com a vitória também. Olha, acho que na entrevista que eu cheguei aqui era o sonho da minha família, porque muita gente acha que eu sou do Rio de Janeiro, né? Mas eu tenho familiares aqui em Pernambuco também, eu tenho uns amigos aqui também, são todos tricolores. Então você vê, a pressão já é fora de campo também, já é muito grande. Então, cara, eu tô muito feliz. Mesmo quando eu não tava jogando, eu sabia que a oportunidade iria aparecer, eu tinha que tá preparado. A felicidade é imensa aqui, o clube também é um clube que todo mundo quer vencer. As tias da cozinha, nós jogadores, porque muita gente acha que é só nós jogadores, mas tem um fora de campo também, o pessoal que toma conta do campo, os seguranças também, que tá tudo no dia a dia. Então acredito que é um clube do povo, né, como a gente sempre fala, é um clube que merece muito. O Santa Cruz não tem que estar nessa divisão pela grandeza que é, mas o que aconteceu para trás, para mim não importa, agora é daqui para frente. Então, se Deus quiser, continuar nessa humildade, nos pés no chão, como eu sempre falei, para continuar trabalhando. No final do ano, a gente todo aqui está comemorando aqui, feliz.
0: Lateral direito, Thiago Enes. Eu não acredito que o time seja muito modificado, não. Apenas a questão do Ronald. O Ronald que está fora, como já dissemos. Aí você tem a opção do Cassiano, você tem a opção do Renato, que para mim joga o Renato, até para fechar o corredor. O Maringá, que vem a 4 jogos com o técnico, ex-auxiliar técnico, e está muito bem, ele está evoluindo, então todo cuidado é pouco. E também o Newton. O Newton está treinando, é um pontinha. O Newton que pouco entrou e depois ele se machucou. Vamos ver como vai formatar o time o técnico Christian de Souza. Não acredito em modificações. Para mim, o meio-campo vai ser com o Silva, o Pedro Favela e o Everaldo. Se eu fosse apostar no ataque, seria Renato, Heron e William Júnior.
1: Ok, Boris.
0: Ok, querido.
1: E você acaba de acompanhar aqui no Bola Rolando a quarta-feira Tricolor. São 18 horas 22 minutos.
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1: Edinaldo Santos.
2: Tem bolando para o Clube Náutico Capibaribe. Alô, alô, Aldinei Alves.
3: Alô, Edinaldo, um abraço para você, para todo mundo que está nos acompanhando aqui na Rádio Jornal. Hoje tem Náutico em campo, às 8h30 da noite, o Timbu vai enfrentar a equipe do América Mineiro. Esse jogo é lá na Arena Independência. É uma oportunidade do Náutico colar no G6 da Série B do Campeonato Brasileiro. O Náutico tem 37 pontos e o CRB tem 42. O CRB é o sexto colocado.
2: Náutico em 11º, né?
3: Isso. Porque a rodada já começou, né? Com os resultados da rodada, o Cuiabá acabou ultrapassando o Náutico. A rodada começou ontem. Hoje, além desse jogo do Náutico, tem mais outros 4 jogos. Então, hoje à noite, a gente já deve ter uma dimensão de qual vai ser a situação do Náutico na tabela depois dessa rodada. O Náutico pode, inclusive, ultrapassar o Sport se vencer o América.
2: Sim,
3: hoje.
2: Náutico, o Sport é 10º colocado, né?
3: Pois é, é um ponto de diferença. Como o Sport joga amanhã, se o Náutico vencer, pode terminar o dia...
2: Pelo menos momentaneamente.
3: Isso, né? Na frente do Sport, na tabela de classificação. O time do Náutico deve ter o retorno de Cauã Maranhão. Ele foi reserva no jogo passado, mas segundo Hélio dos Anjos, foi por uma questão de adaptação ao estilo de jogo do adversário. Naquela ocasião foi o Botafogo Preto. Então, com isso, Cauã Maranhão deve voltar ao time titular. Eu apostaria num time com Muriel, Arnaldo, Léo Índio, Betão e Igor Fernandes, Wenderson, Samuel e Jean Carlos, Derek, Cauã Maranhão e Vinícius. Acho que é o Borazzi que vai ser sacrificado para a entrada do Vinícius no jogo de hoje.
2: Uhum.
3: E a outra novidade também no Náutico é a questão envolvendo o Danielzinho. Ele está regularizado, a gente noticiou isso aqui ontem, vai para o jogo, provavelmente começando no banco de reservas, mas deve ganhar alguns minutos hoje.
2: Qual foi o seu time mesmo?
3: Em Belo Horizonte. Por favor. Muriel, Arnaldo, Léo Índio, Betão e Igor Fernandes, Samuel, Wenderson e Jean Carlos, Derek, Vinícius e Cauã Maranhão.
2: Absolutamente certo!
3: Tá vendo?
2: Você é bem informado.

0: Cara. Você também.
1: Eu, viu? Agora, eu agora tô com drone, viu?
0: Ah, yeah. Eu sei que você tem suas fontes.
1: Tem um com drone, você qualquer um coisa drone. A gente circula lá na.
0: Sobre que tinha um drone até em Belo Horizonte, não foi muito lá. Mas é isso, né? É esse o time que o Náutico pega campo.
1: Mas me diga uma coisa, você falou em Cauã, ele está sendo pretendido pelo leste europeu?
0: É, existiu um interesse de um clube do Azerbaijão em Cauã, Maranhão. Mas, por enquanto, não tem nada certo. É, o Náutico, inclusive, recuou dessa proposta, não considerou o valor grande, bom, justo, o suficiente. E a coisa não andou. Mas, por enquanto, Cauã Maranhão segue jogador do Náutico normalmente.
1: É, quando a gente, antes da Copa do Mundo, pelo menos, a gente sempre que via falar em países como Azerbaijão, a gente normalmente ironizava, né? Mas depois da Copa do Mundo apareceu tanto país novo em termos de futebol, né, concorrido e tal, que a gente tem que ficar com o pé atrás agora. E aí, amigo, será que lá tem time bom? Normalmente tem, né? Esses clubes melhoraram muito, né?
0: É, a proposta, até uma informação publicada pelo Globo Esporte, em primeira mão hoje mais cedo, foi de 400 mil euros por uma parte dos direitos econômicos do atleta. O Náutico não achou justo o suficiente e recusou essa proposta.
1: Que o Náutico está com essa pose toda de recusar uma proposta dessa?
0: Pois é, está tentando valorizar o jogador da base.
1: É, valorizar, né? o seu jogador.
0: Ele voltou bem, tá jogando.
1: É um ativo, né? É um ativo do clube.
0: Tá tentando, quem sabe, negociar ele mais na frente por um valor maior.
1: Bota o jogador pra correr, viu, Hélio dos Anjos? O homem já tá sendo visto aí por outros mercados. Deixa o bichinho jogar, rapaz.
0: Cauã Maranhão, então, vai ser titular no jogo de hoje. Olha, vamos ouvir o Hélio dos Anjos?
1: Vamos.
0: Ele voltou a falar sobre o cuidado que o Náutico precisa ter contra o América e também avaliou o América, apesar da situação negativa, na Hélio falou das virtudes que o América tem dentro de campo.
2: Olha, é aquilo que eu frisei, né? Momentos iniciais de muita intensidade deles. Eles têm começado, têm iniciado todos os jogos muito forte. E ao tomar gols, queira ou não queira, acaba diminuindo o ímpeto. Eu assisti o último jogo deles contra o CRB e foi rigorosamente isso. Mesmo tomando um gol muito cedo, eles ainda continuaram até o segundo gol com uma postura de alta intensidade muito grande. Nós temos que saber administrar isso, trabalhando também no mesmo nível de intensidade e aproveitar aquilo que possa surgir de instabilidade deles no decorrer dos 90 minutos. O retorno de alguns jogadores que estavam machucados, caso específico do Vinícius, do Todinho, está sendo muito positivo. Eu já estava com equilíbrio muito bom nas beiradas de campo. Eu até falei para eles hoje que foi os beiradas ser intensos sem a bola. Foi o ponto de equilíbrio nosso. E terminamos o jogo com dois beiradas que vinham jogando anteriormente. Foi o caso do Vinícius, que foi para a esquerda, do Todinho, que entrou pela direita. Sendo muito importante nos momentos cruciais da partida, principalmente nos momentos finais do jogo contra o Botafogo. E nós vamos ter dois beiradas muito fortes no sentido, tanto com bola quanto sem bola, e isso vai nos ajudar mais uma vez. Esse recorte muitas vezes parece que seria fácil, mas não foi fácil nos jogos dentro de casa, e foi vexatório, uma maneira de dizer, no jogo contra a Ponte Preta. Nós temos que melhorar o nosso aproveitamento fora de casa. Já é um aproveitamento bom, somos o sexto colocado no aproveitamento dentro de casa, e nós temos que reativar o aproveitamento fora de casa, que foi esse aproveitamento fora de casa que nos deu um bom equilíbrio nos momentos iniciais da competição. E nós precisamos voltar a isso.
0: Muito bem, palavras de Hélio dos Anjos, técnico do Náutico, alertando então para o América Mineiro. O América Mineiro, Edinaldo, não é tão ruim como a Ponte Preta, tá? Apesar...
1: Tem um elenco de bons jogadores, isso. Mas não deu liga, como a gente costuma dizer.
0: Exatamente, um elenco que não funciona, mas que tem alguns jogadores que chamam a atenção. Mas, veja, na tabela só tem 4 pontos a mais do que a Ponte. Eu acho que a diferença técnica do América para a Ponte é maior do que a tabela
1: faz
0: parecer.
1: Concordo com você.
0: Então é isso, 8:30 da noite, o jogo contra o América lá no Independência.
1: A exemplo de você, eu também recebi aqui, o Haldney, uma informação que você certamente vai confirmar com a diretoria do Náutico, que aconteceu hoje a expropriação da garagem de remo do Clube Náutico Capibaribe, que teria sido arrematada em leilão. Isso no dia de hoje. Como essa notícia requer realmente um depoimento oficial, se você puder, a gente fica contente para acompanhar se é verdade que o Náutico perdeu a sua

0: sede do Remo. Fica aqui, inclusive, pertinho da gente, na Rua da Aurora. E essa sede já esteve em inúmeras oportunidades para ser leiloada, só que hoje parece que bateram o martelo. Então a gente fica na sua espera.
1: Vamos apurar e amanhã a gente traz...
0: Quem sabe você já não tem novidade daqui a pouco na Jornada Esportiva.
1: Pois é, a gente traz mais informações sobre isso.
0: Valeu, Raul, um abraço.
1: Valeu.
0: E o torcedor alvirrubro não acompanhou aqui ainda a quarta-feira alvirrubro, porque ele corre atrás da bola daqui a pouquinho, 8:30 da noite. E a Jornada do Escrete começa às 8 da noite em ponto. Agora são 18:40.
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2: 18h50.
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1: Alô, alô, Reginaldo Santos. Boa noite pra você. Um abraço à torcida rubro-negra ligada aqui no Bola Rolando. Uma quarta-feira de muitas informações, viu, Reginaldo? Hoje o dia foi realmente movimentado, a começar pela apresentação do técnico Mariano Sosso, que foi apresentado hoje de forma oficial lá no CT Rubro-Negro e, obviamente, cercado de perguntas sobre como reverter essa situação do esporte, como ele vai dar a cara dele em tão pouco tempo, né? Restando aí apenas 12 partidas para que ele consiga restabelecer o esporte ali perto do G6 para poder voltar a brigar pela zona de classificação. Ele respondeu que vai ser mais dedicação, muita intensidade e vai tentar convencer os atletas a colaborar, né? Principalmente no momento mais difícil que o clube possa estar passando. Lembrando que o Sport caiu uma posição, viu, Ed? Ontem o Cuiabá venceu o Atlético.
0: Ele é décimo.
1: Hoje ele está na décima posição.
0: Décima posição.
1: Com um jogo a menos, claro, né? Que o Leão entra em campo amanhã às 9:30 da noite contra a Ponte
0: Preta.
1: Mas esse
0: décimo lugar já é desde ontem, né?
1: É, depois que o Atlético venceu. Então isso chama atenção para a importância do jogo de amanhã.
0: É, né? A empreitada que ele vai enfrentar não é nada fácil.
1: Não.
0: Se pegar um time como o Sport, que está permanentemente em formação, já a segunda formação.
1: Quatro técnicos, né?
0: Quatro técnicos. Faltando 12 jogos para acabar a competição, não é para todo mundo um desafio como esse. E o Sport está naquela situação em que o treinador tem que chegar e resolver tudo. E nunca é assim, a gente sabe que nunca é assim. O treinador faz parte do planejamento. Ele não é o faz-tudo do clube, de jeito nenhum.
1: É verdade. Deixa eu adiantar aqui, porque é o seguinte. Dois nomes foram publicados hoje no boletim informativo diário da CBF, né, o BID, o Fernando Sobral está
0: finalmente
1: à disposição.
0: Finalmente fechou.
1: Foi anunciado há dois dias, né, mas já está publicado no BID e pode ser opção para o jogo de amanhã contra a Ponte. O outro nome que também saiu publicado foi do próprio técnico Mariano Sosso. Também está apto a ficar na área técnica amanhã. Ele que, quando encerrou a entrevista coletiva, aguardava essa liberação, porque ele quer estar à frente do comando técnico do esporte na área técnica amanhã.
0: Quer botar a mão na massa na hora que chegou.
1: É, mas obviamente que não vai ter a cara dele, né? O Suede Lima deve ser o grande responsável por, pelo menos, sugerir a formação do esporte para esse jogo de amanhã. Vamos falar em contratações, Ed?
0: Ele, por acaso, vinha acompanhando alguma coisa do futebol brasileiro? Se ele soube dizer isso ou não?
1: Ele falou que acompanhou os jogos do esporte, né?
0: Ah, então ele já tem uma ideia do time. Já facilita.
1: Ele deve manter a mesma base ainda do técnico do Alpozo.
0: Não chega para mudar tudo de uma vez só, né?
1: Não tem nem como.

0: mudar, né? Não tem nem como mudar. Bom, o Sport confirma, não confirmou, mas está trazendo, tá? A gente conseguiu contato com a fonte que garantiu. Atacante venezuelano Kervin Andrade, de 21 anos, passou pelo Fortaleza de 2023 a 2025. Estava no clube do Maccabi Tel Aviv de Israel. É o último clube. Está chegando aqui para vestir a camisa do Sport. Tem até informação referente ao contrato dele. Ele vem com o contrato até junho de 2027 e opção de compra estipulada em 2 milhões de euros por 60% dos direitos econômicos do atleta. O outro jogador que o Sport está trazendo, que a torcida não perdoou nem um pouco, é o atacante Neto Pessoa, da Chapecoense.
1: Com o Dalpozo, lembra?
0: Lembro e as
1: Não
0: informações,
1: vingou,
0: a
1: não
0: passagem
1: vingou.
0: dele pelo Náutico não foi muito boa, não, não foi positiva,
1: É,
0: não.
1: realmente não vingou. Mas como é que tá ele agora? Melhorou, piorou ou tá a mesma coisa?
0: Jogador regular, só acho que podemos falar. Mas agora eu fico na seguinte linha de raciocínio. O Zé Roberto
1: Já se
0: já se
1: desvinculou.
0: desvinculou, vai pro Mirassol da
1: Olha
0: Série
1: aí.
0: B, foi para a primeira divisão.
1: Olha aí, vai para a
0: Ele que
1: primeira divisão.
0: acabou até se despedindo dos atletas. Mas entre o Zé Roberto e o Neto Pessoa, eu acho que não tem muita diferença, não, viu, Ed?
1: Não, eu acho o Zé Roberto melhor, eu acho.
0: Ah, que o Zé Roberto melhor. Eu falo na fase que ele vivia, né? Que ele estava passando aqui. Pronto, tem esses dois atletas. O lateral esquerdo, o Ray Lopes, chega amanhã aqui à capital pernambucana. E eu perguntei a um dos diretores se com a chegada do Kevin, do Neto Pessoa e do Ray Lopes estaria encerrada essa sequência de negociações, já que a janela se encerra na próxima sexta. Ele disse que sim. A não ser que acontecesse alguma coisa de outro mundo para trazer mais alguns atletas. Mas nesse momento, o Sport encerrando contratações para a Série B desse ano, com a chegada desses dois atacantes, o Kevin e o Neto Pessoa, e do lateral esquerdo, Ray Lopes. Então, o Sport em off, nesse momento, referente a contratações, já que a janela é até a próxima sexta.
1: Quem vem lá?
0: O próprio técnico Mariano Sosso. Como é que está o seu espanhol, Edinaldo Santos?
1: Tá ótimo, em
0: Habla do
1: primeiro
0: espanhol?
1: lugar.
0: Bom, muito bem.
1: Abro.
0: Hablo. Vamos ouvir o técnico Mariano Sosso, ele respondendo a seguinte pergunta: a diferença dele de 2 anos atrás para 2 anos agora, né? 2024 para 2026. Se mudou muito ou se ainda é o mesmo treinador?
2: Minha essência como treinador, eu acho que não muda por um sentir futebolístico e também porque tem a responsabilidade de representar fielmente a identidade de esporte, bem? Mas eu acho que a tarefa via desenvolver a tarefa com a mesma paixão. Mas um treinador nunca continua sendo o mesmo. Então, minha expectativa é voltar melhor do que quando fui embora, tá bom? Então, e melhor é mais ferramentas, mais recursos, mas que isso não altere a essência de nosso jogo.
0: Ele que foi recepcionado hoje por aproximadamente 50 torcedores no aeroporto, foram lá receber o Mariano Sosso. E tem um fato interessante que hoje, durante a entrevista coletiva, foi perguntado a ele o que representaria estar na área técnica na Ilha do Retiro pela primeira vez. Porque quando ele estava aqui em 2024, o Sport atuava na Arena de
1: Na arena.
0: Pernambuco, porque a ilha passava por aquele processo de reestruturação. Então vai ser a primeira vez que o técnico Mariano Sosso vai comandar a equipe jogando na Ilha do Retiro.
1: Olha, não sei se ele vai ser o mesmo Mariano Sosso. Se mudar, eu imagino que ele mudou para melhor e desejo que isso tenha ocorrido. Mas uma coisa ele melhorou, já está mostrando que melhorou. Foi o português dele.
0: Melhorou, né?
1: Melhorou um pouquinho, melhorou um pouquinho. Já tá dando para entender no português o que ele está falando. Vai melhorar mais.
0: Espero que essa linguagem dele se faça entender dentro do plantel,
1: dentro do,
0: né,
1: campo, dentro das quatro linhas.
0: Porque aí os jogadores precisam compreender essa questão. Lembrando que o lateral direito, Claudinho, está fora desse jogo de amanhã, ainda se recuperando de uma contusão. Não se sabe se o Augusto Puss, que é lateral direito, vai atuar na posição ou se o Marcelo Aju vai improvisado de novo, como foi com o jogo contra
1: muitas
0: o Ceará.
1: Muitas dúvidas ainda.
0: Tem muitas dúvidas, algumas dúvidas que eu não vou nem arriscar o time, mas a base deve ser mantida e essas dúvidas só vamos tirá-las momentos antes da partida, Edinaldo.
1: Ok?
0: Ok.
1: Pronto, o torcedor rubro-negro acaba de acompanhar aqui dentro do Bola Rolando a quarta-feira rubro-negra.

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2: Olá, boa noite.
1: Boa noite para você que nos acompanha em todo o país.
2: Quarta-feira, 9 de setembro de 2026.
1: Vamos aos destaques do dia.
2: Preço dos combustíveis.
1: Decretos alteram tributos sobre gasolina e etanol.
2: Medidas tentam diminuir impactos dos conflitos no Oriente Médio. Gabriela Noronha.
3: As novas alíquotas começarão a valer a partir desta quinta-feira e serão temporárias.
1: Saúde e mudanças climáticas.
2: Força Nacional do SUS reforça a estrutura para acelerar o socorro em emergências e desastres naturais. Luana Karen.
4: Cada base da Força Nacional do SUS vai reduzir o tempo de resposta a emergências sanitárias.
1: Setembro Roxo.
2: Diagnóstico precoce da fibrose cística ajuda a garantir qualidade de vida aos pacientes.
1: Rede Pública mantém centros de referência para identificação da doença. Graziele Bezerra.
5: O SUS oferece uma gama de medicações para tratar a fibrose cística. E no Setembro Roxo, o objetivo é tornar a enfermidade mais conhecida e ampliar os diagnósticos.
2: Hoje, na apresentação da Voz do Brasil, eu, Mariana Jungmann e Luciano Seixas.
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2: Foram assinadas hoje duas medidas para conter a alta dos preços dos combustíveis no país diante da alta no mercado internacional.
1: As novas alíquotas temporárias passarão a valer a partir desta quinta-feira.
3: Nesta quarta-feira, foi assinado um decreto que reduz em 63 centavos por litro a cobrança de PIS/PASEP e COFINS sobre a gasolina. Com a redução, os tributos ficarão em 16 centavos por litro. O texto também zerou as contribuições federais sobre o etanol hidratado, o que representa uma redução tributária de 19 centavos por litro. As novas alíquotas começarão a valer a partir desta quinta-feira, 10 de setembro. E serão temporárias, de acordo com o ministro da Fazenda, Dario Durigan.
6: Nós precisamos fazer um acompanhamento mais pormenorizado, por isso o prazo de um mês, para que a gente que está acompanhando isso diariamente, a equipe econômica, assim que essa situação melhorar, amenizar, a gente volte a rever. Lembrando que o nosso objetivo aqui é que a gente estabilize os preços e assim que tivermos condições, a gente também vai estar prontos para fazer as revisões necessárias.
3: Para o diesel rodoviário, foi assinada uma medida provisória que autoriza a concessão de subsídio a produtores e importadores. O valor da subvenção será definido pelo Ministério da Fazenda e poderá ser alterado conforme as condições do mercado. O objetivo das medidas é amenizar os impactos dos conflitos internacionais sobre o mercado doméstico de combustíveis, como disse o ministro do Planejamento e Orçamento, Bruno Moretti.
7: Nós estamos num período particularmente relevante de safra e o aumento dos preços internacionais tem uma repercussão sobre as operações de importação de diesel. Então, também essa é a razão pela qual a gente está colocando essa subvenção nesse momento. Não tem só a ver com preço, mas também para garantir uma oferta estável de diesel. Os prejuízos ao país seriam muito maiores de abastecimento se nós não aplicássemos essa nova medida.
3: Inicialmente, o valor da subvenção para o óleo diesel será de R$ 1,00 por litro e deverá ser descontado do preço de venda com registro na nota fiscal. Reportagem Gabriela Noronha.
2: Uma iniciativa do Ministério da Saúde busca descentralizar as ações sanitárias em situações de crise.
1: Para isso, já estão em operação bases da Força Nacional do SUS, que atendem as regiões Sul e Nordeste.
2: Hoje, a unidade do Sudeste começou a operar e passa a monitorar situações como enchentes, inundações e deslizamentos.
1: A preocupação do governo federal é com os possíveis impactos do El Niño.
4: Localizada no Rio de Janeiro, a Base Regional Sudeste da Força Nacional do SUS vai atuar na resposta a emergências em saúde pública, reforçando o apoio a estados e municípios, tanto na preparação quanto no atendimento a situações de crise. De acordo com o ministro da Saúde, Alexandre Padilha, a unidade vai reduzir o tempo de resposta a emergências sanitárias, diante de grandes eventos e desastres climáticos.
8: Com a base aqui no Rio de Janeiro, em até 12 horas, a gente consegue chegar em qualquer localidade da região sudeste do país.
4: A base do Rio é a terceira do país a entrar em funcionamento. Porto Alegre, no Rio Grande do Sul, e Salvador, na Bahia, já estão em atividades. Outras 6 bases estão previstas até o fim deste ano para atender as demais regiões do país. O ministro Alexandre Padilha destacou possíveis problemas de saúde que podem surgir com as mudanças climáticas e o El Niño.
8: Dependendo da região do país, terá um impacto diferente. Por exemplo, deve aumentar as secas na Amazônia. Para isso, tem uma preparação da saúde para enfrentar essa situação de secas. Deve aumentar as secas no semiárido do Nordeste. Deve aumentar queimadas no Centro-Oeste. O idoso tem problema pulmonar, o idoso tem diabetes, tem hipertensão. O aumento da temperatura média descompensa esse idoso, descompensa o uso da sua medicação. E também estudos da Fiocruz apontam que o aumento da temperatura média faz nascer mais bebês prematuros. Com isso, você tem maior risco de doenças entre os bebês.
4: Cada base da Força Nacional do SUS dispõe de veículos, posto médico avançado, comunicação via satélite, drones e equipamentos de apoio a equipes mobilizadas em áreas afetadas, inclusive locais remotos ou de difícil acesso. Também nesta quarta-feira, no Rio de Janeiro, foi lançada a plataforma digital Sou Força, destinada à mobilização de profissionais voluntários para atuação em desastres e emergências de saúde. Reportagem Luana Karen.
2: Uma doença rara que afeta principalmente os pulmões e o sistema digestivo.
1: Todos os anos são diagnosticados cerca de 300 novos casos da fibrose cística em todo o país.
2: O Setembro Roxo é o mês de conscientização sobre a doença, que tem diagnóstico e tratamento gratuitos pelo SUS.
9: Identificada pelo teste do pezinho, a fibrose cística afeta 1 a cada 7 mil nascidos vivos no Brasil. Ainda sem cura, a doença é resultado de uma disfunção nas células de membranas internas do corpo, o que faz com que toda a secreção do organismo seja mais espessa que o normal. A pneumologista pediátrica do Instituto Fernandes Figueira, da Fiocruz, Tânia Vrobel, detalha os sintomas.
10: No aparelho respiratório, no aparelho digestivo, no aparelho reprodutor, as secreções muito espessas vão levar aos sintomas que muitas vezes acontecem. São crianças que fazem pneumonia, que muitas vezes aparecem com bronquite, quadros digestivos.
9: A servidora pública Jeane Braga percebeu alguns desses sintomas no filho Pedro André, quando ele ainda era um bebê. O diagnóstico só veio meses após o nascimento.
11: Ele é portador de fibrose cística e teve diagnóstico tardio, infelizmente, aos 5 meses, depois de recorrentes internações na rede privada.
9: Hoje, Pedro tem 12 anos. No Rio de Janeiro, onde vivem, ele faz todo o tratamento pelo Sistema Único de Saúde no Instituto Fernandes Figueira. Com a rotina de treinos, fisioterapia, dieta e medicação, ele conta que leva uma vida normal.
12: Eu faço natação, tomo remédio para neutralizar e deu muito certo, pois hoje eu sou uma pessoa normal, onde a fibrose cística quase não me atinge.
9: O SUS oferece uma gama de medicações para tratar a fibrose cística, como enzimas, antibióticos e inalatórios, além de moduladores da proteína que causa a disfunção nas células. E no Setembro Roxo, campanha que faz alusão à doença, o objetivo é tornar a enfermidade mais conhecida e ampliar os diagnósticos. O diretor de políticas públicas da ONG Unidos pela Vida, Cristiano Silveira, comenta a importância do tratamento, especialmente dos moduladores de proteína, que passaram a ser oferecidos recentemente no SUS.
13: Com esses medicamentos, a gente viu uma redução drástica no número de transplantes pulmonares, né, por conta, né, de não precisar mais, né. A gente sabe que é um medicamento, não é barato, mas existe também uma economia de se tratar essas pessoas. Quando a gente tem um tratamento assim como esse, que muda mesmo o prognóstico da doença.
9: O teste do suor, que comprova o diagnóstico, também é feito pelo SUS. Hoje, mais de 6.400 pacientes são acompanhados em centros de referência públicos espalhados pelo país. Reportagem Graziele Bezerra.
1: A Advocacia Geral da União solicitou a retirada de vídeos com falsos médicos criados por inteligência artificial.
2: Os conteúdos simulam profissionais de saúde que divulgam informações falsas e tratamentos sem comprovação científica.
1: Ao todo, foram identificados mais de 90 perfis entre janeiro e julho deste ano.
2: A solicitação foi encaminhada para a Polícia Federal e o Conselho Federal de Medicina.
14: A Advocacia Geral da União, AGU, notificou o YouTube para remover ou alertar usuários sobre vídeos que usam inteligência artificial para simular médicos e outros profissionais de saúde. A medida foi tomada após a identificação de 97 perfis com esse tipo de conteúdo entre 1º de janeiro e 10 de julho de 2026. Os vídeos apresentam personagens com aparência humana, qualificações profissionais fictícias e linguagem alarmista. Alguns também oferecem produtos, livros digitais e serviços pagos. Entre os riscos estão a automedicação, o uso de terapias sem eficácia comprovada e a interrupção de tratamentos. A notificação determina ainda que o YouTube avalie outros canais e vídeos identificados e adote medidas para prevenir a disseminação desse material. As informações foram encaminhadas à Polícia Federal e ao Conselho Federal de Medicina. A orientação do Ministério da Saúde é buscar informações sobre saúde em fontes confiáveis e denunciar conteúdos que possam colocar pessoas em risco. Dilson Santa Fé, para a Voz do Brasil.
1: A Agência Nacional de Vigilância Sanitária, Anvisa, aprovou o registro de um medicamento usado para a prevenção da enxaqueca.
2: Estudos mostraram que o medicamento Aqipta reduz o número de episódios da doença, tanto na forma esporádica quanto na forma crônica.
1: A enxaqueca pode provocar crises recorrentes de dor de cabeça, náuseas, vômitos e sensibilidade à luz e ao som.
2: O novo medicamento é uma opção de tratamento oral para prevenção em adultos que têm pelo menos 4 episódios da doença por mês.
1: Pacientes da rede pública de saúde serão encaminhados para realizar mais de 600 mil procedimentos na rede privada.
2: O objetivo é diminuir a fila de espera do SUS para quem precisa de médicos especialistas.
15: Mais de 600 mil procedimentos gratuitos para pacientes do SUS estão previstos em contratos com 259 hospitais privados e filantrópicos de 21 estados. Do total, 458 mil procedimentos serão realizados por meio da estratégia Ofertas de Cuidados Integrados, que reúnem consultas, exames e diagnósticos de uma mesma especialidade em um único atendimento. As outras 142 mil intervenções são cirurgias de diferentes níveis de complexidade. A maior parte desses serviços serão na área de oftalmologia, com previsão de 170 mil por ano. Na sequência estão cardiologia, com 133 mil, ortopedia, com 113 mil, e oncologia, com 73 mil, ortopedia, com 113 mil, e oncologia, com 72 mil procedimentos. Outra

0: transferência de dinheiro das bets ilegais para o Fundo Nacional de Segurança Pública.
1: As casas de apostas online seguem uma rígida regulamentação e podem ter seus recursos bloqueados e perdidos para o poder público quando atuam na ilegalidade.
0: Agora, com uma nova portaria editada pelo Ministério, os procedimentos para que a Justiça conceda a transferência desses recursos serão acelerados.
1: Mais cedo, nós conversamos com a diretora do Fundo Nacional de Segurança Pública, Camila Pintarelli, sobre como esse dinheiro poderá ser aplicado e os ganhos da medida. Acompanhe. Diretora Camila Pintarelli, bem-vinda à Voz do Brasil. Prazer ter a senhora conosco aqui.
2: Prazer é todo meu. Muito obrigada por nos receber aqui hoje.
1: Vamos começar falando, então, sobre essa portaria nova que foi editada. Ela deve facilitar, né, que os recursos apreendidos das bets ilegais sejam destinados ao Fundo Nacional de Segurança Pública. Como é que isso deve acontecer? O que ela muda?
2: Eu acho que, antes de mais nada, é preciso explicar que o Fundo Nacional de Segurança Pública é hoje o principal instrumento de financiamento da segurança pública no Brasil. Um fundo federal, robusto, bilionário, que faz transferências fundo a fundo aos estados e Distrito Federal todos os anos para a infraestrutura de segurança pública. A principal fonte de recursos do Fundo Nacional de Segurança Pública hoje são as loterias federais, as loterias de prognóstico. Então, quando a população faz aquela fezinha na Mega Sena, na Mega da Virada, ela está contribuindo de alguma forma com os recursos que vão para o Fundo Nacional de Segurança Pública. Agora, desde a edição do Decreto 13.303 deste ano e a edição da Portaria do Ministério da Justiça 1287, nós vamos passar a contar com mais uma fonte de recurso, que é justamente o recurso da BET ilegal, aquela bet que não está cadastrada no Ministério da Fazenda, cujos recursos foram bloqueados pelo Ministério da Fazenda, pela Secretaria de Prêmios e Apostas, e vão passar, depois de um processo administrativo, a compor o Fundo Nacional de Segurança Pública, ou seja, eles vão reverter da ilegalidade para prover infraestrutura para a segurança pública do país.
0: Qual o valor que vocês estimam que pode ser incorporado ao fundo com esses procedimentos e em que políticas e ações esse dinheiro poderá ser empregado?
2: Ainda não temos as cifras exatas por conta de sigilo fiscal e sigilo bancário, mas nós estimamos que são valores na casa dos bilhões de reais que podem muito em breve passar a incorporar aí o orçamento do Fundo Nacional de Segurança Pública. E em termos de política de segurança pública, eles podem ser aplicados a inúmeras finalidades. Desde enfrentamento à violência contra a mulher, valorização do profissional de segurança pública e, principalmente, tecnologia, infraestrutura de segurança pública, equipagem, aquisição de viaturas, aquisição de colete, enfim, tudo para valorizar a infraestrutura de segurança do país.
1: Agora, falando um pouco aí da burocracia para que esse dinheiro chegue efetivamente, né, nas viaturas, nos equipamentos, os procedimentos administrativos que são estabelecidos pela portaria, eles não eliminam a necessidade de uma decisão judicial, né?
2: De forma alguma.
1: Mas eles reduzem essa burocracia? Como é que eles aumentam a chance dessa vitória judicial?
2: Eles reduzem na medida em que eles facilitam a liquidez da sentença que vai ser dada. Como que vai funcionar, Mariana? A Secretaria de Prêmios e Apostas consolida o valor que foi apreendido, manda para o Ministério da Justiça, o Fundo Nacional de Segurança Pública, por meio de uma comissão processante, avaliza esses valores, ou seja, dá o ok de que tais valores estão de fato corretos e envia isso para a Advocacia Geral da União. A Advocacia Geral da União, em posse desse instrumento, desse arcabouço probatório, simplesmente pede o perdimento desses valores ao Judiciário. Então, a função do Judiciário deixa de ser probatória, deixa de ser instrutória e passa a ser convalidatória daquele título administrativo que já existe. Aqueles valores já estão sedimentados, basta a declaração para que eles passem a integrar o Fundo Nacional de Segurança Pública.
1: Ou seja, já chega na Justiça com meio caminho andado.
2: Quase 70% já.
0: Diretora, sem seguir a regulamentação para o jogo de apostas online, as bets ilegais ficam mais acessíveis a atividades criminosas, né? A destinação desses recursos para o Fundo Nacional de Segurança Pública é uma forma de ajudar a combater esse mesmo crime e outros também que se ligam?
2: Exatamente. Como eu disse no comecinho aqui da nossa entrevista, é a ilegalidade se transformando em infraestrutura de segurança pública. Esse recurso, prioritariamente, vai ser destinado aos estados e Distrito Federal, na modalidade de transferência fundo a fundo, que é uma espécie de PIX que a gente faz para os estados e Distrito Federal investirem em segurança pública. E uma das formas que eles podem investir é justamente em tecnologia para combater a ilicitude de crimes virtuais, ou seja, a cibersegurança, ganhando mais investimentos a partir da apreensão e da transformação desses valores

0: para o Fundo Nacional de Segurança Pública.
1: Agora, a aplicação dos recursos, ela tem também um acompanhamento criterioso,
0: tem,
1: né? Que é feito
0: muito.
1: Pela Secretaria Nacional de Segurança Pública e existe, inclusive, uma diretoria lá específica.
0: Que é justamente o Fundo Nacional de Segurança Pública, que faz esse acompanhamento desde o momento em que o Estado ele propõe a utilização do recurso do fundo até o fim da prestação de contas. Nós somos acompanhados e auditados, Mariana, diariamente pelo Tribunal de Contas da União, Controladoria Geral da União e todos os ministérios públicos estaduais, porque todo esse recurso vai para os estados. Então, a gente tem realmente um acompanhamento extremamente criterioso, extremamente rígido e rigoroso da aplicação desses recursos. Eu costumo brincar que nós monitoramos mais de 1.000 contas bancárias diariamente. Cada centavo que sai desse recurso é cientificado à nossa equipe.
2: Muito bem, nós conversamos com Camila Pintarelli, diretora do Fundo Nacional de Segurança Pública. Muito obrigado por essa entrevista aqui na Voz do Brasil.
0: Eu que agradeço a oportunidade. Contem conosco.
1: As instituições interessadas em participar do edital Restaura Rio Doce terão mais um mês para fazer a inscrição.
2: O prazo para apresentação de propostas foi prorrogado até o dia 30 de setembro.
3: Fruto de uma parceria entre o BNDES, Banco Nacional de Desenvolvimento Econômico e Social, e o Ministério do Meio Ambiente e Mudança do Clima, o edital vai selecionar instituições para executar e coordenar projetos de restauração ecológica e produtiva em 12.500 hectares na região da Bacia do Rio Doce. O objetivo é reparar e compensar os danos causados pelo rompimento da barragem de Fundão, ocorrido em 2015, em Mariana, no interior mineiro. As propostas a serem submetidas devem prever ações envolvendo restauração ecológica por meio da recomposição da vegetação nativa e restauração produtiva, através de sistemas sustentáveis que conciliem geração de renda e conservação ambiental. De acordo com o gerente institucional do Fundo Rio Doce no BNDES, Guilherme Tinoco, será realizada no dia 10 de setembro uma oficina online para o esclarecimento de dúvidas sobre o edital.
4: O encontro ele terá como objetivo orientar as entidades interessadas sobre os critérios, requisitos e procedimentos previstos para a apresentação dos projetos. Para participar, é preciso se inscrever na nossa página do edital na internet.
3: Mais informações sobre o edital Restaura Rio Doce e a oficina online estão disponíveis no site bndes.gov.br/restaura-rio-doce. Reportagem André de Barros Lima.
1: O acesso à pós-graduação abre novos caminhos para a qualificação profissional.
2: E estudantes e pesquisadores indígenas têm a oportunidade de ingressar em cursos de mestrado e doutorado em todo o país.
1: Ao todo, são ofertadas 325 bolsas pelo Programa de Desenvolvimento Acadêmico Indígena.
2: O edital é uma iniciativa da Coordenação de Aperfeiçoamento de Pessoal de Nível Superior, a CAPES.
5: Estudantes indígenas que querem fazer mestrado ou doutorado já podem consultar os programas de pós-graduação participantes do Programa de Desenvolvimento Acadêmico Indígena, o PEDAI. A lista está disponível no portal da CAPES e informa a instituição, o curso, a cidade, o estado, o contato e o número de bolsas. São 325 bolsas, sendo 214 para mestrado e 111 para doutorado, distribuídas pelas 5 regiões do país. O estudante pode consultar a relação completa dos programas no portal da CAPES, no gov.br/CAPES, e verificar as oportunidades de interesse. Reportagem Pablo Mundim.
1: Participantes da Prova Nacional Docente 2026 já podem consultar os locais de prova.
2: As informações estão disponíveis no cartão de confirmação da inscrição.
1: O participante pode conferir também informações referentes à sua inscrição e à aplicação da prova, como data e horário.
2: As informações podem ser acessadas em pnd.inep.gov.br.
1: Escolas públicas e privadas de todo o país têm até o dia 11 de setembro para conferir os dados declarados na primeira etapa do Censo Escolar 2026.
2: As informações estão disponíveis para consulta no sistema EducaCenso e identificar possíveis erros.
1: A novidade desse ano é que os gestores podem checar os dados declarados antes da fase oficial de retificação, que deve começar na segunda quinzena de setembro.
2: Após a retificação, os gestores terão 30 dias para corrigir qualquer inconsistência.
1: O endereço para consulta é educacenso.inep.gov.br. Vou repetir. É educacenso.inep.gov.br.
2: E essas foram as notícias do Governo Federal.
1: Uma realização da Secretaria de Comunicação Social da Presidência da República.
2: Com produção da empresa Brasil de Comunicação.
1: Fique agora com o Minuto do TCU. Em seguida, as notícias do Poder Judiciário e do Congresso Nacional. Boa noite.
2: Boa noite para você e até amanhã.
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7: 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Você vai ouvir agora notícias do Poder Judiciário.
9: Presidente do STF toma decisões em três diferentes procedimentos.
10: STJ garante justiça gratuita para pessoa com câncer que tem reserva financeira.
9: Forças federais vão atuar em 8 estados nas eleições deste ano.
10: Boa noite, eu sou o Arthur Filho.
9: E eu sou Walter Lima.
10: Nesta quarta-feira, o presidente do Supremo Tribunal Federal, ministro Edson Fachin, passou para a presidência da corte o inquérito que apura a divulgação de notícias falsas e ataques contra integrantes do STF. Até então, o relator do inquérito era o ministro Alexandre de Moraes.
9: O ministro Fachin também suspendeu as decisões dos ministros André Mendonça e Flávio Dino sobre o afastamento e a reintegração de Andrei Rodrigues ao cargo de diretor-geral da Polícia Federal e Leandro Almada, do cargo de diretor de inteligência da PF.
10: Andrei Rodrigues e Leandro Almada deverão prestar informações no prazo de 48 horas. Depois disso, o presidente do STF decidirá sobre a permanência ou não deles no cargo da Polícia Federal.
9: O presidente da Suprema Corte também convocou uma sessão plenária presencial extraordinária para a próxima terça-feira, 15 de setembro, às 10 horas da manhã.
10: Superior Tribunal de Justiça mantém justiça gratuita à pessoa em tratamento com câncer que recebe salário mínimo e conta com reserva financeira.
9: Ela recebe um salário mínimo por mês e tinha reservas financeiras, mas para o STJ essa condição por si só não impede o acesso ao benefício. Jaffer Araújo.
11: O pedido de gratuidade foi negado pelo Tribunal de Justiça de Minas Gerais ao considerar a existência de saldos de poupança e aplicações financeiras em nome da parte. No STJ, no entanto, o relator ministro Moura Ribeiro entendeu que exigir que a pessoa em tratamento oncológico use suas reservas financeiras para pagamento de custas processuais poderia comprometer recursos necessários à subsistência e ao próprio tratamento, que envolve despesas elevadas e imprevisíveis.
10: O Tribunal Superior do Trabalho completa 80 anos em 2026. O TST foi criado em 9 de setembro de 1946 e instalado oficialmente no dia 23 do mesmo mês.
9: Para marcar a data, o tribunal preparou ações comemorativas e uma identidade visual especial. Samanta Flor.
12: Nesses 80 anos, mudaram as profissões, as formas de contratação e até a maneira de trabalhar. E o TST foi acompanhando essas transformações com o papel de uniformizar as decisões da Justiça do Trabalho e dar mais segurança às relações de trabalho. Para marcar essa trajetória, o Tribunal ganhou uma logomarca especial, inspirada em um labirinto circular e nos azulejos de Atos Bucão, presentes na sede do TST. A proposta é representar os diferentes caminhos para a solução dos conflitos trabalhistas.
10: Forças federais atuarão no apoio das eleições de 2026 de 8 estados.
9: Os pedidos foram encaminhados pelos tribunais regionais eleitorais ao TSE. Guilherme Firmino.
13: Na sessão plenária desta terça-feira, 8 de setembro, o plenário aprovou por unanimidade os pedidos de envio de tropas federais para o Maranhão e para a 37ª Zona Eleitoral do Piauí. A ação envolve a atuação do Exército, Marinha e Aeronáutica. O total de 8 estados terão o apoio da Força Federal no primeiro turno das eleições de 2026. A medida tem o objetivo de assegurar a normalidade e a segurança da votação e apuração em localidades indicadas. Após a aprovação do TSE, os pedidos são encaminhados ao Ministério da Defesa, responsável pelo planejamento e execução das ações pelas Forças Armadas. Novas solicitações ainda poderão ser apresentadas pelos TRS, caso sejam identificadas situações que necessitem de apoio.
10: Quase 500 trabalhadores vítimas de trabalho análogo ao escravo são resgatados durante o mês de agosto.
9: O Ministério Público Federal integra a Força-Tarefa, que reuniu 5 instituições e realizou ações de fiscalização em 27 unidades da Federação. Vanessa Pereira.
14: Ao todo, foram resgatadas 479 pessoas que viviam em situação análoga à escravidão. Dentre elas, mulheres, crianças e adolescentes, imigrantes. Os empregadores flagrados submetendo os funcionários a essas condições foram notificados a interromper as atividades, cancelar os contratos informais, formalizar os trabalhadores retroativamente e pagar os valores trabalhistas e rescisórios às vítimas. Valor que ultrapassa R$1.400.000.
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10: A você uma boa noite.
9: E até amanhã.
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6: Está no ar o Jornal do Senado.
15: Eu sou Paula Groba.
16: E eu sou Humberto Pinheiro.
15: E estes são os destaques de hoje do Jornal do Senado, que começa agora.
16: Senado analisa piso nacional para profissionais de apoio da educação básica.
15: PEC da Segurança Pública poderá direcionar recursos para as Forças Armadas.
16: Eleições 2026. Jovens, analfabetos e idosos têm regras diferentes para votar.
15: Boa noite.
16: Boa noite.
15: Quem trabalha na secretaria, na biblioteca ou em outras áreas de apoio das escolas públicas poderá ter um piso salarial nacional.
16: Uma proposta sob análise do Senado prevê um valor mínimo para a remuneração desses profissionais e será votada pela Comissão de Educação. Repórter Rodrigo Rezende.
17: A Comissão de Educação do Senado vai analisar o projeto que cria um piso salarial nacional para profissionais da educação básica pública que trabalham em funções de apoio administrativo, técnico ou operacional. A ideia é que este piso seja de 75% do valor do piso do magistério. O atual valor do piso dos professores é de R$ 5.130,00, o que daria ao piso dos demais profissionais o valor de R$ 3.847,00 para uma jornada de 40 horas. O senador Flávio Arnes, do PSB do Paraná, ressaltou que uma boa escola só funciona com a valorização de todos os profissionais que atuam naquele espaço.
18: E um estabelecimento educacional, uma escola, só funciona com qualidade, adequadamente, com a participação de todos os profissionais. Mas uma secretaria bem montada, a biblioteca, toda a infraestrutura da escola, se estiver em harmonia com os objetivos da educação, isso é um avanço extraordinário. Eu acho que nós temos que fazer isso, esse debate aqui no Senado Federal. Já está aí há bastante tempo.
17: Camilo Santana, do PT do Ceará, presidente da comissão, anunciou que o relator do projeto será o senador Marcelo Castro, do MDB do Piauí. Após a análise do colegiado, a proposta ainda será votada pela Comissão de Assuntos Econômicos.
15: E investimentos em pesquisa e inovação podem chegar a mais áreas da região amazônica, segundo um projeto aprovado pela Comissão de Ciência e Tecnologia.
16: A proposta determina que parte desses recursos sejam destinados para além da região metropolitana de Manaus. Repórter Patrícia Oliveira.
19: Poderão ser destinados também a outras áreas da Amazônia parte dos recursos que as empresas já são obrigadas a investir como contrapartida aos incentivos da Zona Franca de Manaus e da Lei de Informática. É o que estabelece um projeto do senador Davi Alcolumbre, do União do Amapá, aprovado na Comissão de Ciência e Tecnologia. Hoje, empresas beneficiadas por esses incentivos precisam aplicar pelo menos 5% do faturamento obtido no mercado interno com produtos de tecnologia em pesquisa e desenvolvimento. A ideia é mudar a distribuição de parte desses recursos, como explicou o relator senador Flávio Arnes, do PSB do Paraná.
18: Restabelecer em lei aquele piso de interiorização dos investimentos em pesquisa e inovação, assegurando recursos para os demais estados da região amazônica, estendendo-o para os convênios firmados no âmbito da Lei de Informática.
19: Pelo texto, pelo menos 15% de parcelas específicas desses investimentos deverão ser destinados a instituições públicas de ensino e pesquisa que estejam fora da região metropolitana de Manaus, nos estados do Acre, Amapá, Rondônia, Roraima e Amazonas. A proposta seguiu para análise da Comissão de Assuntos Sociais.
15: A segurança pública esteve entre as principais prioridades do Senado durante a Semana de Esforço Concentrado. Entre as propostas analisadas está a PEC da Segurança, que prevê mais recursos para o setor, amplia a integração entre os órgãos de segurança e torna mais rigoroso o regime penal para líderes de facções criminosas, organizações paramilitares e milícias. A proposta de emenda à Constituição segue em análise na Comissão de Constituição e Justiça.
16: Para o senador Fernando Dueire, do PSD de Pernambuco, o poder público tem a responsabilidade de combater a violência, mas também de criar condições para a ressocialização de quem tem possibilidade de ser reintegrado à sociedade. O senador defendeu uma legislação mais rigorosa e afirmou que a segurança pública é um desafio que precisa ser enfrentado pelo Estado brasileiro.
20: Não é possível que a violência que hoje nós convivemos em todas as grandes cidades ou médias brasileiras continue. É preciso que nós tenhamos uma legislação dura para que isso seja de alguma forma contido.
15: E a Constituição poderá passar a prever um sistema único de segurança pública com recursos destinados ao combate à criminalidade e à melhoria da estrutura do setor.
16: O texto base da proposta já foi aprovado pela Comissão de Constituição e Justiça. Os recursos virão dos Fundos Nacionais de Segurança Pública e Penitenciário Nacional e do Fundo Social do Pré-Sal. Os senadores ainda podem incluir as Forças Armadas entre os beneficiários. Repórter Bruno Lourenço.
21: A proposta de emenda à Constituição aprovada pelos senadores institucionaliza o Sistema Único de Segurança Pública, que terá receitas do Fundo Nacional de Segurança Pública e do Fundo Penitenciário Nacional e até de eventual superávit no Fundo Social do Pré-Sal. Emenda do senador Carlos Portinho, do PL do Rio de Janeiro, quer incluir as Forças Armadas entre as beneficiárias dos recursos. Portinho diz que é justo direcionar essas verbas quando militares atuam em atividades de proteção e defesa civil contra delitos nas fronteiras e na garantia da lei e da ordem.
22: A ausência de previsão expressa quanto à destinação de recursos do Fundo Nacional de Segurança Pública para essas operações gera insegurança jurídica e limita a capacidade de resposta do Estado frente às ameaças do alcance nacional. Aqui falamos de soberania.
21: Portinho destacou que sua proposta é voltada exclusivamente para o custeio de ações desempenhadas em contextos específicos, como operações nos morros de seu estado. O relator da PEC da Segurança, senador Rogério Carvalho, do PT de Sergipe, no entanto, recomenda a rejeição da emenda.
0: As Forças Armadas têm o seu próprio regramento de financiamento, que é um outro debate que precisa ser feito num outro lugar. E se ele for convocado, deverá ter reforço orçamentário naquilo que é o lugar do financiamento da segurança pública.
21: A Comissão de Constituição e Justiça deve concluir a votação da PEC da Segurança na próxima reunião.
3: Eleições 2026.
15: Você já se perguntou por que nunca viu propaganda eleitoral de algum determinado partido na televisão?
16: Pode ser que ele não tenha cumprido as exigências da legislação para ter direito ao horário gratuito. A repórter Lana Dias explica.
4: Para ter acesso ao horário eleitoral, o partido ou a federação precisa ter cumprido na eleição de 2022 pelo menos um desses critérios. Eleição de no mínimo 11 deputados federais distribuídos em pelo menos 9 unidades da federação ou receba ao menos 2% dos votos válidos nas eleições para a Câmara dos Deputados, distribuídos de novo em 9 unidades da federação, com um mínimo de 1% dos votos em cada uma delas. O consultor legislativo do Senado, Arlindo Fernandes, explicou que a aplicação da regra dos votos para a Câmara está sendo de forma gradual, desde 2018.
23: Quando começou a ser aplicada essa cláusula de desempenho, era, na primeira eleição era 1,5%, depois na segunda eleição 2%. Na eleição deste ano, de 26, será exigido 2,5%. E a partir de 2030 vai ficar a cláusula permanente, que é 3% do eleitorado.
4: Vale lembrar que o fundo partidário e o fundo eleitoral são coisas diferentes. O partidário é destinado às despesas rotineiras das legendas. E o eleitoral é direito de todos os partidos, exclusivo ao financiamento de campanhas de candidatos e candidatas durante o ano de eleição.
15: E daqui a menos de um mês, brasileiras e brasileiros vão às urnas, mas nem todos os eleitores são obrigados a votar. O voto é facultativo para jovens de 16 e 17 anos, pessoas analfabetas e eleitores a partir dos 70 anos.
16: Quem está nesses grupos e não comparecer às urnas não precisa justificar a ausência nem está sujeito a penalidades. Além disso, para analfabetos e eleitores com mais de 70 anos, o título eleitoral não é cancelado, mesmo que não votem em 3 eleições consecutivas. Essa regra é diferente da aplicada aos eleitores para quem o voto é obrigatório. Com edição de Paula Groba e trabalhos técnicos de Eliseu Caires, o Jornal do Senado fica por aqui. Acompanhe agora as notícias da Câmara dos Deputados. Boa noite.
15: Boa noite e até amanhã.
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25: Presidente Hugo Mota reitera confiança no sistema eleitoral brasileiro.
26: Avança a proposta que cria faixa exclusiva para motos em vias urbanas.
25: Audiência na Câmara debate instituição do Dia Nacional da Acupuntura.
26: Parlamentares analisam ações de regulamentação e ajuste na economia.
25: Boa noite. Afonso Florencio, do PT da Bahia, apoia projeto que flexibiliza as regras do arcabouço fiscal e da Lei de Responsabilidade Fiscal. A medida, segundo o deputado, protege investimentos públicos e agências reguladoras.
26: De acordo com Afonso Florencio, o objetivo é retirar os gastos de capitais de despesas custeadas com receitas próprias dos limites de contingenciamento e do teto de gastos da União. Ele acredita que a medida garante a continuidade de obras essenciais para o país.
25: Rodrigo de Castro, do União de Minas Gerais, celebra a sanção de lei que reduziu as alíquotas do PIS/PASEP e da COFINS incidentes sobre a indústria química e petroquímica brasileira. Ele avalia que a medida protege a competitividade da produção nacional.
26: Rodrigo de Castro explica que o texto limita a redução ao ano de 2026, antes da entrada em vigor das novas regras tributárias para o setor. Ele aponta que a lei mantém benefícios tributários para o setor durante a transição para um novo programa de incentivo previsto para 2027.
25: André Abdon, do PP do Amapá, ressalta a importância da lei que permite ao governo federal reduzir tributos sobre combustíveis sem comprometer as contas públicas. O objetivo da matéria, recém-aprovada, é reduzir os impactos econômicos decorrentes do conflito no Oriente Médio.
26: André Abdon avalia que a medida pode ajudar a conter os efeitos da alta internacional do petróleo sobre os preços no Brasil. O texto autoriza o uso de receitas extras para compensar a perda de arrecadação, alcançando tributos cobrados em 2026 sobre diesel, biodiesel, gasolina e etanol.
25: João Maia, do PP do Rio Grande do Norte, celebra a aprovação da lei que flexibiliza regras fiscais para áreas de livre comércio no ano de 2026. A medida alcança propostas em que a perda de arrecadação já esteja prevista no orçamento.
26: João Maia ressalta que a norma também afasta limitações fiscais para apresentação de propostas sobre licença paternidade e salário paternidade, desde que respeitadas as exigências previstas na Constituição Federal.
1: Relações Exteriores.
25: Fernando Coelho Filho, do União de Pernambuco, defende a instalação da frente

0: parlamentar em apoio à integração entre a União Europeia e o Mercosul. Ele sustenta que o objetivo é acompanhar o processo de implementação do acordo entre os dois blocos assinado em 2025.
1: De acordo com Fernando Coelho Filho, o bloco de livre comércio abrange cerca de 718 milhões de pessoas e beneficiará setores como indústria, mineração e agronegócio. O deputado acredita que a frente será fundamental para garantir que o acordo traga benefícios para o Brasil.
2: Saúde.
0: Profissionais de saúde ouvidos pela Comissão de Cultura da Câmara apoiaram a criação de um Dia Nacional da Acupuntura. O tema foi debatido em audiência pública, como detalha o repórter Luiz Cláudio Canuto.
3: O dia 22 de novembro pode se tornar o Dia Nacional da Acupuntura e do Acupunturista no Brasil. É o que prevê projeto em discussão na Comissão de Cultura da Câmara dos Deputados. Nesse mesmo dia, em 87, foi fundada a Federação Mundial das Sociedades de Acupuntura e moxabustão, que é uma técnica terapêutica da medicina tradicional chinesa que usa o calor gerado pela queima de uma erva para estimular pontos de acupuntura. A acupuntura é o conjunto de técnicas e terapias para estimular pontos específicos do corpo humano com agulhas, com o objetivo de manter o equilíbrio físico e mental. O pedido para a oficialização do Dia da Acupuntura, em lei, foi feito por instituições que representam a acupuntura no Brasil. CNAA, Conselho Nacional de Autorregulamentação da Acupuntura, a SBA, Sociedade Brasileira de Acupuntura, e a FENAB, Federação de Acupuntura do Brasil e Práticas Integrativas. Existem mais de 370 mil acupunturistas no país. Uma audiência pública na Câmara discutiu a relevância da acupuntura e da medicina tradicional chinesa na saúde pública brasileira. A relatora da proposta, deputada Érica Cocai, do PT do Distrito Federal, concordou com a sugestão.
4: Eu, na condição de relator, obviamente que eu acato a sugestão que aqui foi encaminhada e nós vamos trabalhar para que rapidamente possamos apresentar esse parecer com este substitutivo, que em verdade não descaracteriza o dia nacional, o dia 22 de novembro, como dia nacional, pelo histórico mundial que está posto, mas que amplia para que incorporemos também, de forma aditiva, também a semana.
3: Érica Cocai lembrou que a acupuntura é uma prática terapêutica amplamente reconhecida e utilizada no Brasil e adotada no SUS, Sistema Único de Saúde. A audiência pública ocorreu porque a criação de dias comemorativos precisa ser precedida da realização de consultas e debate público, conforme uma lei de 2010. Na reunião, o projeto recebeu apoio de representantes do Conselho Federal de Enfermagem e do Conselho Federal de Biomedicina. Desde 2026, uma lei regulamenta o exercício profissional de acupuntura. A norma autoriza o uso da acupuntura durante outros atendimentos na área de saúde, se autorizado pelos respectivos conselhos profissionais. Por isso, o profissional deve se submeter a curso de extensão específico oferecido por instituição de ensino devidamente reconhecida. Da Rádio Câmara de Brasília, Luiz Cláudio Canuto.
2: Trabalho.
1: Marussa Boldrin, do Republicanos de Goiás, apoia o projeto que concede adicional de insalubridade de 40% a agentes comunitários de saúde e de combate a endemias expostos ao calor durante o trabalho em áreas externas.
0: Relatora da matéria na Comissão de Saúde, Marussa Boldrin, afirma que a medida fortalece o SUS ao reconhecer os riscos enfrentados por esses profissionais nas visitas domiciliares. Segundo ela, a proposta também promove justiça salarial e uniformiza o benefício em todo o país.
2: Desenvolvimento Regional.
1: Gabriel Mota, do União de Roraima, ressalta a importância de lei complementar que permite às cooperativas acessar recursos dos fundos de desenvolvimento da Amazônia, do Nordeste e do Centro-Oeste. A medida inclui essas organizações entre as beneficiárias de financiamentos.
0: Gabriel Mota considera que a mudança amplia as possibilidades de investimentos para o setor cooperativista. Em Roraima, as cooperativas passam a poder buscar recursos do Fundo de Desenvolvimento da Amazônia para investir em seus empreendimentos.
2: Agricultura.
1: Marcelo Moraes, do PL do Rio Grande do Sul, propõe novas regras para as patentes de tecnologias transgênicas usadas na agricultura. Na avaliação do deputado, a medida amplia a transparência na cobrança de royalties sobre sementes e outras inovações biotecnológicas.
0: Marcelo Moraes explica que o projeto obriga as empresas a informar quais patentes estão em vigor, os prazos de validade e os valores cobrados. O deputado acredita que a proposta evita cobranças indevidas após o vencimento das patentes e fortalece a segurança jurídica dos produtores rurais.
2: Transportes.
1: A Comissão de Viação e Transportes aprovou uma proposta que prevê faixas exclusivas para motocicletas em vias urbanas. A repórter Sofia Peçanha tem mais detalhes.
5: A Comissão de Viação e Transportes aprovou o projeto que trata da implantação de faixas exclusivas para a circulação de motocicletas, motonetas e ciclomotores nas vias urbanas. Porém, durante a votação, a Comissão de Desenvolvimento Urbano alterou o projeto. Em vez de modificar o Código de Trânsito Brasileiro, o novo texto altera a Lei de Mobilidade Urbana para incluir as motocicletas, motonetas e ciclomotores entre os modos de transporte que podem contar com espaços exclusivos nas vias urbanas. O texto apresentado originalmente determinava que cidades com mais de 300 mil habitantes implantassem faixas exclusivas para motos em avenidas com 3 ou mais faixas de rolamento. No novo texto, retira essa obrigatoriedade, com o argumento de que cada município deve ter autonomia para decidir como organizar o trânsito de acordo com a sua realidade. Com isso, o projeto aprovado deixa de criar uma obrigação para as prefeituras e passa apenas a prever as faixas exclusivas para motocicletas como uma ferramenta que poderá ser utilizada pelos gestores municipais, caso considerem adequado. O autor do projeto, o deputado Gabriel Nunes, do PSD da Bahia, que a proposta surge como resposta à necessidade de medidas voltadas à segurança no trânsito.
6: A gente vê a crescente muito grande de acidentes envolvendo motos e a gente precisa adotar políticas públicas, não só de prevenção, de educação, como também ações como essa, para que a gente possa estar minimizando os acidentes de trânsito com os motociclistas e, naturalmente, também diminuindo o número de óbitos, acidentes de uma maneira geral.
5: O novo texto também deixou de prever multa ou infração para o uso indevido de faixas. A proposta passa a ser apenas uma diretriz da Política Nacional de Mobilidade Urbana, sem criar obrigações ou penalidades automáticas para motoristas ou municípios. O texto também mantém a previsão de prioridade para o transporte público coletivo e para os modos não motorizados, como bicicletas e deslocamentos a pé. Para o deputado Gabriel Nunes, a medida pode trazer benefícios para a circulação de veículos e para a segurança viária.
6: Naturalmente, essas faixas vão fazer com que melhore não só o fluxo do trânsito nesses grandes centros, como também vai fazer com que tenha maior segurança, tanto dos profissionais motociclistas, como também do trânsito como todo.
5: Agora, o projeto que inclui a criação de faixas exclusivas para a circulação de motocicletas, motonetas e ciclomotores nas vias urbanas será analisado pela Comissão de Constituição e Justiça. Da Rádio Câmara de Brasília, Sofia Peçanha.
2: Ciência e tecnologia.
0: Juscelino Filho, do PSDB do Maranhão, é autor do projeto que cria o Dia Nacional da Inclusão Digital, a ser celebrado em 27 de março. Segundo o deputado, a iniciativa amplia a conscientização sobre a importância do acesso à internet e às tecnologias para o exercício da cidadania.
1: Juscelino Filho acrescenta que a data deve estimular campanhas de capacitação digital e ações para reduzir as desigualdades no acesso à tecnologia. O objetivo do projeto, segundo ele, também é fortalecer políticas públicas voltadas à inclusão digital no país.
2: Cultura.
0: Marangoni, do Podemos de São Paulo, apresentou projeto que dispensa a cobrança de direitos autorais pela execução de músicas em eventos gratuitos promovidos pelo poder público. A medida vale para atividades culturais, artísticas, turísticas, educacionais, esportivas e comunitárias.
1: Marangoni esclarece que a medida só alcança eventos sem cobrança de ingresso ou qualquer outra forma de pagamento para acesso do público. O deputado justifica que a proposta busca reduzir custos das programações gratuitas promovidas por União, estados e municípios.
2: Educação.
0: A Comissão de Educação aprovou uma proposta que cancela diploma e matrícula de quem fraudar cotas nas universidades. A repórter Fabielle Pires relata outros detalhes do texto.
7: As políticas de cotas transformaram o acesso ao ensino superior no Brasil, mas um problema ainda preocupa universidades e estudantes: as fraudes. Segundo o Ministério da Educação, desde 2005 até o ano passado, o programa Universidade para Todos, o ProUni, já beneficiou mais de 1.100.000 estudantes autodeclarados pretos, pardos, indígenas e pessoas com deficiência. Atualmente, mais de 65% dos beneficiados utilizam o sistema de cotas. Pensando nisso, o deputado Rubens Pereira Júnior, do PT do Maranhão, apresentou um projeto de lei que estabelece a anulação de créditos estudantis e a cassação do diploma das pessoas que ingressaram de forma fraudulenta em vagas destinadas a esses estudantes. Segundo Rubens Pereira Júnior, 163 estudantes foram expulsos de universidades federais desde 2017 por fraudes em cotas raciais em 26 universidades. Como punição, somente a Universidade de Brasília cassou diplomas de 2 alunos e expulsou outros 15. O relator da proposta na Comissão de Educação, deputado professor Reginaldo Veras, do PV do Distrito Federal, modificou o texto para que todas as informações constem na lei original, a lei de cotas. A intenção é punir com severidade quem fraudar o sistema.
8: A verdade é que o Supremo já se debruçou sobre essa matéria e estabeleceu que as próprias universidades, dentro de sua autonomia, pudessem criar comissões de heteroidentificação, análise por fotos e tudo mais. Então, o que esse projeto de lei propõe é que aquele que comprovadamente fraudar esse sistema de ingresso tenha seus créditos estudantis cassados, que ele não possa usar isso em outras universidades, como matéria já estudada. E mais grave ainda, mais intenso ainda, caça até o diploma daqueles que, porventura, já tenham concluído o curso.
7: Agora, a proposta que muda a lei de cotas para punir fraude segue para análise da Comissão de Constituição e Justiça. Da Rádio Câmara de Brasília, Fabielle Pires.
2: Justiça.
1: O projeto de João Cury, do MDB de São Paulo, permite a criação de curatela por escritura pública quando a pessoa com incapacidade atingir a maioridade. Pelo texto, a hipótese vale para casos consensuais, sem conflito de interesses e com incapacidade comprovada por laudo médico.
0: O texto de João Cury prevê que os pais ou responsáveis legais possam solicitar a curatela diretamente em cartório. O deputado considera que a medida reduz a necessidade de processos judiciais para famílias de pessoas com deficiência.
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2: Segurança Pública.
1: Antônio Doido, do MDB do Pará, apoia projeto que cria um Sistema Nacional de Enfrentamento à Violência contra Meninas e Mulheres. A proposta, já aprovada pela Câmara, busca integrar ações da União, dos estados e dos municípios para prevenir o feminicídio e ampliar a rede de proteção.
0: Antônio Doido ressalta que o texto autoriza o governo federal a destinar até 5 bilhões de reais entre 2026 e 2028 para essas políticas. Os recursos poderão financiar atendimento às vítimas, ações educativas e medidas de combate à violência, também no ambiente digital.
2: Eleições.
1: O Tribunal Superior Eleitoral inaugurou uma exposição sobre os 30 anos das urnas eletrônicas na Câmara dos Deputados. A repórter Maria Neves tem mais informações sobre a exposição O Caminho do Voto.
10: Durante a abertura da exposição O Caminho do Voto, em comemoração aos 30 anos da urna eletrônica na Câmara dos Deputados, o presidente Hugo Mota sustentou que o Brasil ocupa um lugar de protagonista no mundo por contar com um sistema eleitoral seguro e de apuração rápida. O presidente da Câmara ressaltou ainda que a exposição ajuda o eleitor a compreender o funcionamento das instituições e a necessidade de fortalecer a democracia.
11: O voto é resultado de um processo muito amplo, construído ao longo do tempo e aperfeiçoado a cada eleição. Conhecer esse caminho como bem sugere a exposição, fortalece a confiança nas instituições responsáveis pelo nosso processo eleitoral e ajuda o cidadão a compreender melhor a importância de fortalecer continuamente a nossa democracia.
10: A urna eletrônica foi utilizada pela primeira vez em 1996, na eleição de prefeitos e vereadores em todo o estado do Rio de Janeiro. A votação eletrônica foi testada naquele ano também nas capitais e nos municípios que contassem com mais de 200 mil eleitores. A partir do ano 2000, a urna eletrônica passou a ser utilizada em todo o país. Na exposição O Caminho do Voto, organizada pelo Tribunal Superior Eleitoral, o visitante poderá conhecer detalhes das urnas eletrônicas, como a tecnologia utilizada, os procedimentos de auditoria e outros mecanismos para garantir o funcionamento e a segurança do processo eletrônico de votação. A mostra pode ser vista até o dia 20 de setembro no Salão Negro da Câmara dos Deputados. Da Rádio Câmara de Brasília, Maria Neves.
2: Meio Ambiente.
0: Mário Negro Monte Júnior, do PSB da Bahia, defende a criação de uma CPI para investigar casos de crueldade contra animais no país. A proposta também pretende apurar o uso de plataformas digitais para disseminar ou incentivar esse tipo de violência.
1: Para Mário Negro Monte Júnior, a comissão também deve investigar a atuação de grupos organizados, eventuais falhas das autoridades na apuração dos crimes e a disseminação de conteúdos violentos em plataformas digitais. Ele acredita que a CPI vai fortalecer a proteção dos animais.
0: Termina agora o Jornal Câmara dos Deputados, produzido pela Rádio Câmara, com trabalhos técnicos de Wellington Teles, apresentação de Márcio Aquilissardi e Tércia Guimarães. Boa noite.
1: A Voz do Brasil está de volta amanhã. Boa noite para você.

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